0: por qual meio fazer uma denúncia?
1: O Agosto Lilás é uma oportunidade para falar sobre esse tema e conscientizar sobre os direitos das mulheres.
0: O tema da campanha deste ano são os 20 anos da Lei Maria da Penha, considerada um dos marcos na proteção dos direitos da mulher no Brasil.
2: Foi para pedir socorro que, há 2 anos, a vítima de violência, que vamos chamar de Maria, entrou pela primeira vez em uma casa da mulher brasileira.
3: Eu cheguei na casa sem esperança nenhuma, sem expectativa nenhuma, sem norte algum. Eu estava só o farrapo humano, né? Tinha violências que eu nem tinha conhecimento que eram violências, né? Mas assim, é página virada.
2: Criada há 11 anos, a Casa da Mulher Brasileira reúne em um só lugar serviços como apoio psicossocial, delegacia e juizado especializados, defensoria pública, serviço de saúde e alojamento de passagem. Atualmente, há 13 dessas em funcionamento no país, abertas 24 horas por dia, todos os dias da semana. A coordenadora geral de fortalecimento da rede de atendimento do Ministério das Mulheres, Maura Souza, explica como funciona o atendimento.
4: Primeiro, a mulher passa pelo serviço de acolhimento, atendimento psicossocial, e se for um caso por um alojamento de passagem, a gente oferta esse serviço no âmbito da Casa da Mulher Brasileira, além da brinquedoteca, para que essa mulher tenha condições de ter o atendimento nos outros serviços.
2: No Agosto Lilás, mês de conscientização pelo enfrentamento à violência contra a mulher, a casa reforça a garantia dos direitos das mulheres. A subsecretária de enfrentamento à violência da Secretaria da Mulher do Distrito Federal, Maíra Castro, destacou que, além do apoio imediato, a Casa da Mulher Brasileira também ajuda as vítimas a alcançarem autonomia profissional e financeira.
5: Elas podem fazer cursos, ter a empregabilidade. Temos mais de 400 mulheres empregadas em diferentes órgãos, estão sempre visando essa oportunidade, uma porta de saída que elas tenham da violência doméstica.
2: O tema deste Agosto Lilás são os 20 anos da Lei Maria da Penha, considerada um dos marcos na proteção dos direitos da mulher no Brasil. Além da agressão física, a norma abrange outras 4 formas de violência contra a mulher. A violência patrimonial, que se caracteriza pela destruição ou retenção de bens, dinheiro ou outros recursos. A violência moral, que ocorre por meio de calúnia, difamação, injúria ou qualquer conduta que atinja a honra e a reputação da mulher. A violência psicológica, caracterizada por atitudes que causam medo, humilhação, ameaças, isolamento e manipulação, e a violência sexual, que é qualquer ato praticado sem consentimento. Em qualquer dos casos, a mulher deve fazer o registro da ocorrência. Os profissionais são qualificados para esse atendimento, de acordo com Mariana Almeida, delegada adjunta da Delegacia de Atendimento à Mulher 2 do Distrito Federal.
6: Esse policial precisa ter a sensibilidade de acolher essa vítima, de acalmá-la para que assim ela consiga, né, relatar o que está acontecendo, e também ele precisa saber o que de fato vai auxiliar essa vítima para poder encaminhá-la a outros órgãos, a outros serviços públicos, porque a gente precisa de toda essa atuação de rede, como prevê a própria lei Maria da Penha.
2: Há em todo o país 495 delegacias especializadas de atendimento à mulher. Em 2025, as unidades realizaram mais de 782 mil atendimentos. Além disso, foram registrados 608 mil boletins de ocorrência e mais de 300 mil inquéritos instaurados e medidas protetivas de urgência solicitadas. As vítimas de violência também podem contar com a Central de Atendimento à Mulher, o Ligue 180. A ligação é gratuita e o serviço funciona 24 horas por dia, todos os dias da semana. Os serviços também podem ser acessados pelo WhatsApp 61 99 610 0180 ou pelo e-mail central180@mulheres.gov.br. Mas atenção, se o caso for de emergência, ou seja, se a mulher estiver em risco imediato, a recomendação é acionar a Polícia Militar por meio do 190. Reportagem Luana Karen.
1: A Agência Nacional de Proteção de Dados, a ANPD, abriu um processo de fiscalização contra o discurso. Discord.
0: A medida busca apurar possíveis descumprimentos das regras de proteção previstas no Estatuto Digital da Criança e do Adolescente.
1: A fiscalização ocorre após episódio que resultou na morte de uma adolescente de 13 anos.
0: A plataforma terá que informar quais medidas adota para evitar situações de risco. Confira com Thaís de Araújo.
7: Muito popular entre os jogadores online, o Discord é uma plataforma que permite a troca de mensagens por texto, voz e vídeo. O serviço também reúne comunidades em que os usuários podem conversar e interagir em tempo real. Para investigar possíveis falhas na proteção de crianças e adolescentes dentro da plataforma, a Agência Nacional de Proteção de Dados, a ANPD, abriu um processo de fiscalização. O objetivo da agência é verificar se a plataforma está cumprindo as regras do Estatuto Digital da Criança e do Adolescente, o ECA Digital, para prevenir situações que possam colocar menores de 18 anos em contato com conteúdos que incentivem ou facilitem a automutilação e o suicídio. Também serão analisados os mecanismos usados pelo Discord para verificar a idade dos usuários e para identificar e retirar conteúdos que violem essas regras, além de comunicação de casos graves às autoridades. A plataforma terá 5 dias úteis para apresentar informações sobre as medidas adotadas para prevenir e combater violações graves contra crianças e adolescentes. Se forem encontradas irregularidades, a ANPD poderá determinar mudanças e aplicar as sanções previstas no ECA Digital. Entre elas, multa de até R$50 milhões por infração. A fiscalização da ANPD é um trabalho conjunto com a Polícia Civil e o Cyberlab da Secretaria Nacional de Segurança Pública do Ministério da Justiça e Segurança Pública, que atuam para investigar um grupo criminoso suspeito de incentivo ao suicídio e à automutilação por meio do Discord, resultando na morte de uma adolescente de 13 anos no último dia 22 de julho. Thaís de Araújo para a Voz do Brasil.
1: O fenômeno El Niño já é uma realidade e está afetando o clima no Brasil.
0: Ele provoca chuvas acima da média, ventanias e ciclones no sul e sudeste do país.
1: E estiagem que pode levar à crise hídrica do norte, nordeste e centro-oeste.
0: Mais cedo, nós conversamos com o secretário nacional de Defesa Civil, Volney Wolff, sobre como a população e os municípios podem se preparar para as consequências desses eventos. Acompanhe. Secretário Volney Wolff, seja muito bem-vindo à Voz do Brasil, um prazer ter o senhor com a gente aqui. Vamos começar falando sobre os impactos do El Niño, que já estão sendo sentidos, secretário, especialmente ali no sul do país. O senhor pode fazer pra gente um relato sobre como está a situação por lá, quais têm sido os principais problemas decorrentes de eventos climáticos e quais os municípios mais afetados?
8: Sim. Mariana, bem, começando aí do início, né? Na verdade, os efeitos do El Niño já são sentidos no Brasil inteiro, né? De sul a norte do país. O aquecimento das águas do Atlântico, que já passam de 2 graus, nos permitem inferir que nós já estamos vivendo um El Niño no grau muito forte, né? Isso quer dizer que vamos ter chuvas intensas na região sul do Brasil, possivelmente ainda na região sudeste, mas teremos também estiagem e escassez hídrica muito, muito forte na região amazônica e na região do Nordeste, que a gente já começa a sentir também. Além disso, na região centro-oeste, é possível que tenhamos ainda incêndios e também a região centro-oeste é uma região que tem escassez hídrica e tem chuvas intensas em alguns períodos, né? E ainda, principalmente ali na São Paulo, Rio, ondas de calor prometem ser bastante fortes ainda no ano de 2026. Bom, a gente viu no último mês, especificamente agora em julho, na região sul, especialmente lá no Rio Grande do Sul, chuvas intensas que duraram mais de uma semana. Aliás, elas perduraram por mais de 10 dias. E isso ocasionou elevação dos níveis dos rios, das principais vales de rios do Rio Grande do Sul, que levam água até a bacia do Guaíba, na grande Porto Alegre, né? Então, isso acabou ocasionando danos e prejuízos à população, né? Em muitos dos municípios, a população teve água em suas casas, né? Isso sempre ocasiona um grande problema à população. E agora, na última semana, né? No último final de semana, estava previsto o ciclone extratropical, né? Que é um ciclone que é formado ali na região leste do Brasil, vindo do sul do país, Uruguai, Argentina, em função daquelas massas de ar frio, que ao chegar no continente, geram chuvas intensas, mas pior que isso, né? Nesse caso, ventanias próximas de 100 km por hora e o que aconteceu ali na região metropolitana de Porto Alegre é que a velocidade dos ventos passaram de 100, chegaram a 115, 120 quilômetros, tanto na região metropolitana de Porto Alegre, como lá no sul, na região de Pelotas principalmente, né? E isso traz muitos transtornos à população das cidades.
1: Perfeito, secretário. Como o senhor citou, novos fenômenos climáticos, como tornados e ciclones, ainda são esperados, né? Como é que os municípios podem se preparar para esta situação?
8: Então, eu acho assim, é importante que a população, no primeiro momento, busque informações de órgãos oficiais. Então, a primeira coisa é buscar as informações nas defesas civis municipais, nas prefeituras, ou seja, nos órgãos oficiais, nos órgãos do governo do estado e nos órgãos oficiais do governo federal. Como uma segunda medida, é muito importante que as pessoas busquem medidas de autoproteção. Ao ter um alerta de possível chuvas intensas com ventanias, ou seja, que vai haver em potencial a possibilidade de ocorrer um desastre, que essas pessoas busquem medidas de autoproteção. É importante também, Luciano, que as prefeituras busquem, ao longo dos períodos de preparação, botar em prática os seus planos de contingência. Quando possível, e muitas delas têm feito isso, principalmente na região sul do Brasil, fazer simulados com a população. Tirar os planos de contingência da gaveta e transformar isso em simulados, aonde junto com a população, os órgãos de defesa civis, mas mais que isso, dos sistemas municipais, estaduais de defesa civil, fazem um simulado de como é que seria uma situação de potencial desastre em função, por exemplo, de chuvas intensas.
0: O secretário, e os municípios que já foram atingidos, né? Porque a gente viu aí que no Rio Grande do Sul a coisa já começou a escalar. No caso dos municípios que já foram atingidos, como é que eles devem proceder para conseguir a ajuda do governo federal?
8: A Defesa Civil Nacional, ela orienta desde a decretação da situação de emergência, a solicitação de reconhecimento federal e a elaboração de planos. No primeiro momento, ajuda humanitária, quando for o caso, de restabelecimento, quando há alguma avaria pequena na infraestrutura pública, e em último caso, a orientação sobre a construção de planos de reconstrução naqueles casos onde os danos e os prejuízos na infraestrutura pública foram de maior porte.
1: Perfeito. Secretário, a gente está falando do sul do país, como o senhor colocou, né? Questão de alagamentos, chuvas, tornados, e também o senhor colocou no início, existe o outro lado, né? O agravamento da estiagem em grande parte do país, mais notadamente região centro-norte. Quais são os maiores perigos desta situação?
8: Então, nós não podemos nos esquecer que em 2023, de 23 para 24, no El Niño também muito forte, talvez tenha sido a maior estiagem, a maior crise hídrica que a gente viveu nos últimos tempos na região amazônica, né? Os grandes rios, parte deles secaram, os transportes via navegação ficaram muito prejudicados e nós tivemos que lançar mão, como é que eu vou dizer, de algumas ações para ajudar os estados do norte. Nós temos equipes em todas as regiões do norte, em todos os estados do norte, mais o centro-oeste, reuniões de capacitação de como a gente deve se preparar para que, em havendo essa situação de crise hídrica, a gente possa trabalhar de maneira muito integrada entre os estados, os municípios e o governo federal, para que as pessoas possam ter o menos possível de impacto nessas situações.
0: Muito bem, nós conversamos com Volney Wolff, secretário nacional de Defesa Civil. Muito obrigada, secretário, pela sua entrevista aqui à Voz do Brasil.
8: Eu que te agradeço, Mariana e Luciano. Muito obrigado pela oportunidade.
1: O Ministério das Relações Exteriores prestou solidariedade à Colômbia depois do terremoto que atingiu o país na manhã desta segunda-feira.
0: O tremor de magnitude 7,4 foi o mais forte registrado no país durante a última década, segundo o Serviço Geológico Colombiano.
1: O Itamaraty acompanha os esforços de busca e de assistência às populações afetadas e manifesta disposição de colaborar com as autoridades colombianas. Até o momento não foram identificados brasileiros entre as vítimas.
0: O governo da Colômbia decretou estado de emergência. Segundo o balanço oficial, ao menos 111 pessoas morreram e 87 ficaram feridas.
1: O plantão consular permanece à disposição para prestar assistência a cidadãos brasileiros em situação de emergência.
0: O atendimento da Embaixada do Brasil em Bogotá pode ser feito por meio do telefone 57-31-0809-6169. Já o plantão consular em Brasília pode ser feito pelo telefone 61-98-260-0610.
1: Começaram as convocações da lista de espera do Fundo de Financiamento Estudantil, FIES.
0: Os inscritos nessa edição que ainda não foram pré-selecionados devem acompanhar a classificação no site do FIES até o dia 24 de setembro para não perder a vaga.
1: A diretora de Políticas de Acesso à Educação Superior do Ministério da Educação, Marina Castro, explica como garantir a vaga.
9: O candidato que for pré-selecionado por meio da lista de espera terá 3 dias úteis a contar da data da convocação para acessar a página do FIES e complementar as informações da inscrição. Na sequência, será a vez de validar a documentação exigida, primeiro na instituição de ensino e depois no banco. Os prazos de cada etapa devem ser observados rigorosamente para evitar a perda da vaga para financiamento do curso.
0: Nessa edição foram disponibilizadas 75.500 vagas, distribuídas em mais de 1.200 instituições privadas de educação superior.
1: Metade das vagas é destinada para estudantes com renda familiar per capita de até meio salário mínimo, inscritos no CAD único.
0: Os pré-selecionados devem acompanhar a classificação no endereço fiesseleçãoaluno.mec.gov.br.
1: E estudantes que participam do processo seletivo do ProUni, o programa Universidade para Todos, e foram pré-selecionados, devem comprovar as informações de inscrição até sexta-feira, dia 14.
0: A documentação exigida deve ser apresentada diretamente na instituição de ensino superior.
1: Os estudantes que recebem bolsa integral do ProUni podem solicitar a bolsa permanência. Saiba como.
10: Estudantes com bolsa integral do ProUni e matriculados em cursos presenciais de turno integral podem solicitar a bolsa permanência, auxílio mensal de R$ 700, concedido pelo Ministério da Educação. O benefício é destinado ao custeio de despesas educacionais e atende alunos de cursos com duração mínima de 6 semestres e média de pelo menos 6 horas de aula por dia. Para receber a bolsa, o estudante também precisa ter conta corrente individual no Banco do Brasil ou na Caixa Econômica Federal, vinculada ao mesmo CPF cadastrado no sistema do ProUni. O auxílio não pode ser acumulado com outras bolsas públicas de mesma finalidade e pode ser suspenso caso a bolsa principal do ProUni seja interrompida ou o aluno deixe um curso integral. O pedido deve ser feito diretamente na coordenação do ProUni da instituição de ensino superior onde o estudante está matriculado. A faculdade verifica se o curso é elegível, realiza o cadastro no sistema e inclui o aluno na relação mensal de beneficiários, conforme a disponibilidade orçamentária do Ministério da Educação. Claudimário Carvalho, para a Voz do Brasil.
0: Trabalhar desde os 14 anos de forma legal, com remuneração e ainda aprender um ofício.
1: É a aprendizagem profissional, uma modalidade de contratação que combina formação teórica e experiência prática no ambiente de trabalho.
11: Criada no ano 2000, a contratação de aprendizes é voltada a adolescentes e jovens entre 14 anos completos e 24 anos incompletos. O contrato de aprendizagem é registrado em carteira de trabalho, com acesso aos direitos trabalhistas e previdenciários. Entre eles, remuneração proporcional às horas trabalhadas, nunca inferior ao salário mínimo hora, o depósito do Fundo de Garantia do Tempo de Serviço, FGTS, o 13º salário, as férias e o vale-transporte. No entanto, o contrato de aprendizagem tem prazo determinado de até 2 anos e a jornada de trabalho possui regras específicas, de 4 a 6 horas diárias para aprendizes que ainda não concluíram o ensino médio e de até 8 horas diárias para aqueles que já concluíram o ensino médio. Para se candidatar a uma vaga de aprendizagem, o jovem deve estar regularmente matriculado e frequentando uma instituição de ensino. A contratação está vinculada à participação em curso de aprendizagem profissional em instituição habilitada, como SESC, SENAC, SENAT, por exemplo. A contratação de aprendizes é obrigatória para estabelecimentos de qualquer natureza que possuam, no mínimo, 7 empregados em funções que demandem formação profissional. Daniele Popov para A Voz do Brasil.
0: O custo dos alimentos da cesta básica registrou queda em 26 capitais brasileiras no mês de julho.
1: Foi o que mostrou a pesquisa realizada todo mês pela Conab, a Companhia Nacional de Abastecimento, e pelo DIEESE, o Departamento Intersindical de Estatísticas e Estudos Socioeconômicos.
0: Segundo a análise, na comparação entre julho e junho, as maiores quedas ocorreram em Natal, Maceió e Belo Horizonte. Apenas São Luís registrou aumento.
1: Os produtos que tiveram as principais reduções nas capitais brasileiras foram a batata, tomate, café e açúcar.
0: Ainda segundo o levantamento da Conab e do DIEESE, houve também diminuição no preço da carne em 14 capitais.
1: E essas foram as notícias do governo federal.
0: Fique agora com as notícias do Poder Judiciário e do Congresso Nacional. Boa noite.
1: Boa noite para você e até amanhã.
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14: Em seminário, o presidente do STF, do CNJ, fala sobre transparência e confiança pública.
15: Ministro Fachin participa da abertura das celebrações do bicentenário dos cursos jurídicos no Brasil.
14: STJ reconhece validade de tarifa de adiantamento a depositante prevista em contrato bancário.
15: Boa noite, eu sou Marcela Luiz.
14: E eu sou Walter Lima.
15: Presidente do STF e do CNJ, ministro Edson Fachin, abre seminário O Judiciário em Debate, Integridade, Eficiência e Acesso à Justiça.
14: O evento é uma iniciativa do jornal Folha de São Paulo em parceria com a OAB do Estado. Carolina Chaves.
16: O ministro Edson Fachin explicou que o judiciário já avançou muito na transparência e no acesso à justiça com a ajuda da tecnologia, mas é preciso mais para preservar a confiança nas instituições e exercício responsável da função.
17: Precisamos enfrentar com seriedade a agenda de moralização dos gastos públicos, de aprofundar as investigações de corrupção que ainda permanece em nosso país, bem como aperfeiçoar os mecanismos de transparência e encontrar soluções públicas, justas e fiscalmente sustentáveis para questões estruturais do Estado brasileiro, inclusive no que diz respeito ao regime remuneratório da magistratura, que é o que faremos com a proposição de uma lei federal de caráter nacional, cuja minuta estará pronta até o final deste ano.
16: Os encontros acontecem nas manhãs de segunda-feira, nos dias 10, 17 e 24 de agosto.
15: O presidente do STF e do CNJ, ministro Edson Fachin, também participou hoje do início das comemorações dos 200 anos dos cursos jurídicos no Brasil na Faculdade de Direito da Universidade de São Paulo.
14: A cerimônia abriu a programação do bicentenário dos cursos jurídicos no Brasil.
15: Na ocasião, Fachin ressaltou o papel da Faculdade de Direito de São Paulo como espaço de defesa das liberdades públicas, dos direitos humanos e da democracia.
14: Os cursos de direito no país foram criados em 11 de agosto de 1827, por decreto de Dom Pedro I.
15: A Polícia Federal deflagrou hoje uma operação para investigar possíveis irregularidades na aplicação de recursos do regime próprio de previdência social do município de Maceió, em Alagoas.
14: A ação foi autorizada pelo ministro André Mendonça, do STF. Marta Ferreira.
18: Entre os alvos está o Maceió Previdência, autarquia responsável pela análise e concessão de benefícios de pensão por morte e aposentadoria. A Polícia Federal busca esclarecer as circunstâncias do credenciamento, da cotação, da análise de risco, da governança e da tomada de decisão que antecederam os investimentos. A investigação tem como objeto duas aplicações realizadas nos anos de 2023 e 2024, que totalizaram 97 milhões de reais. Na decisão do ministro André Mendonça, ele aponta que houve possível direcionamento dos investimentos e exposição desproporcional do patrimônio previdenciário a ativos de risco elevado e liquidez reduzida.
15: É válida a tarifa de adiantamento a depositante prevista em contrato bancário.
14: Esse entendimento é do STJ, Fátima Uchoa.
19: A tarifa de adiantamento a depositante remunera o serviço prestado quando o banco adianta recursos para cobrir pagamentos que ultrapassam o saldo da conta. Em ação civil pública, o Ministério Público de São Paulo questionou a legalidade da tarifa. O juízo de primeiro grau declarou nula a cláusula contratual, proibiu novas cobranças e determinou a devolução em dobro dos valores pagos. E o Tribunal Estadual substituiu a restituição em dobro pela devolução simples. Na quarta turma do STJ, o ministro relator João Otávio de Noronha explicou que a tarifa de adiantamento a depositante não se confunde com os encargos da operação de crédito e a cobrança é permitida quando há previsão contratual clara e segue normas do Conselho Monetário Nacional e do Banco Central, como nesse caso. Assim, o colegiado deu parcial provimento ao recurso especial do banco e julgou improcedente a ação civil pública.
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15: Uma boa noite.
14: E até amanhã.
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20: Eu sou Paula Groba.
21: E eu sou Ricardo Nakaoka.
20: E estes são os destaques de hoje do Jornal do Senado, que começa agora.
21: Senado inicia semana de esforço concentrado.
20: Senadora cobra resultados e transparência no uso de verbas para o povo Yanomami.
21: Projeto proíbe que concursos da segurança pública limitem vagas para mulheres.
20: Boa noite.
21: Boa noite.
20: Mais de 2 bilhões de reais foram destinados desde 2023 à proteção do território Yanomami.
21: Mas como esses recursos estão sendo aplicados? Essa foi uma das questões debatidas pela Subcomissão Permanente dos Povos Indígenas Yanomami durante a audiência nesta segunda-feira. Repórter Rodrigo Rezende.
22: O ministro dos Povos Indígenas, Eloy Terena, destacou que os recursos conseguidos por meio dos créditos extraordinários são distribuídos para diversos ministérios e que, no caso da pasta dos povos indígenas, vários eram os desafios enfrentados na área Yanomami, porção do território brasileiro na região norte do Amazonas e de Roraima, equivalente ao tamanho de Portugal.
23: Quando nós assumimos em 2023, desenhamos ali uma estrutura para fazer frente às demandas que estavam colocadas, né? Garimpo ilegal presente na terra indígena, situação de desnutrição e uma ausência de proteção territorial.
22: A senadora Damaris Alves, do Republicanos do Distrito Federal, afirmou que os recursos ainda precisam ser aumentados, mas sempre com cobrança por resultados.
24: Que em 2022, 56% das crianças estavam em estágio de desnutrição. Agora em 26, depois das ações emergenciais, a gente cai para 46. O valor foi pouco para a gente alcançar as metas de nutrição e combate à fome.
22: Além da compra e distribuição emergencial de cestas básicas, parte dos recursos destinados ao Ministério dos Povos Indígenas foi usada para criar uma estrutura capaz de identificar a origem e o destino do ouro extraído no Brasil, especialmente o retirado do território Yanomami.
20: E em meio às divergências entre governo, oposição e judiciário, está pronto para votação no plenário do Senado o projeto que cria o Exame Nacional de Proficiência em Medicina.
21: A discussão ganhou um novo capítulo após o Tribunal Regional Federal suspender as sanções aplicadas pelo governo às faculdades que tiveram baixo desempenho no Exame Nacional de Avaliação da Formação Médica, realizado em 2025. Repórter Douglas Castilho.
25: A controvérsia principal é entre o atual ENAMED, exame realizado ao longo do curso de medicina organizado pelo MEC, e a proposta do PROFIMED, avaliação de proficiência a ser realizada pelo Conselho Federal de Medicina após a graduação em análise no Congresso. Em debate no Senado, o senador Rogério Carvalho, do PT de Sergipe, afirmou que o processo de verificação não pode se dar apenas ao fim do curso.
26: Eu defendo que tem o teste de proficiência. Mas é
2: ele tem que ser a última etapa de um processo mais amplo de avaliação e que tem que gerar consequências para as escolas que garantem o ingresso.
25: Já o relator do projeto de lei do Profimed, senador doutor Irã, do PP de Roraima, reforçou que o Conselho Regulamentador da Profissão, CFM, deve ser o responsável pela certificação.
3: Colocar o Profimed, a prova de proficiência, no Ministério da Educação, que tem sido responsável pela proliferação desenfreada de escolas médicas no nosso país, produzindo médicos com baixo conhecimento, colocando a população em alta vulnerabilidade, isso é um perigo para a sociedade.
25: Uma decisão do TRF da primeira região em 5 de agosto suspendeu as punições impostas pelo Executivo às universidades com resultados considerados ruins no ano passado, com base no Enamed.
20: O Senado começou hoje uma semana de esforço concentrado.
25: Agosto suspendeu as punições impostas pelo Executivo às universidades com resultados considerados ruins no ano passado, com base no Enamed.
20: O Senado

0: O cenário para esta semana prevê a votação de pelo menos 10 projetos. O primeiro item que deve ser analisado é a criação do Programa de Desenvolvimento da Indústria de Fertilizantes. O objetivo é estimular investimentos na implantação, ampliação e modernização da infraestrutura voltada à produção nacional de fertilizantes e de seus insumos. Para o autor, senador Laércio Oliveira, do Progressistas de Sergipe, a iniciativa busca reduzir a dependência brasileira da importação de fertilizantes e fortalecer a segurança alimentar, a competitividade do agronegócio e a indústria.
1: O Brasil não pode apenas continuar reagindo às crises internacionais. Precisamos nos antecipar a elas. Precisamos construir autonomia. Precisamos fortalecer a nossa indústria. Precisamos garantir estabilidade para quem produz e segurança para quem consome.
0: Na quarta-feira, está prevista a votação do texto da Câmara para o projeto de lei complementar que cria descontos para contribuintes que regularizarem espontaneamente seus débitos tributários e reforça na esfera administrativa a aplicação de decisões do STF e do STJ. E também a criação de dois estatutos, o do aprendiz, que estabelece regras para a jornada de trabalho, novas hipóteses de rescisão do contrato e direitos para essa parcela de trabalhadores, e o da vítima, que reúne em um único texto direitos e garantias hoje distribuídos em diferentes normas para vítimas de crimes e contravenções, calamidades públicas, desastres e epidemias.
2: E após a aprovação no Senado, foi sancionada a lei que permite a destinação ao Corpo de Bombeiros de emendas parlamentares antes exclusivas da área da saúde.
3: Os recursos financiarão atendimentos de urgência feitos pelas corporações. Repórter Marcela Diniz.
4: 40% das ocorrências atendidas por bombeiros no Brasil em 2025 foram do tipo pré-hospitalar, em acidentes e outras situações de urgência. Isso equivale a mais de 1 milhão de emergências. Com a Lei Complementar 234, sancionada no dia 6 de agosto, parlamentares estão autorizados a destinar recursos de emendas da área da saúde para financiar esse tipo de atendimento. Antes, as verbas recebidas pelos corpos de bombeiros estaduais e do Distrito Federal teriam de estar vinculadas à rubrica da segurança pública. O senador Wilder Moraes, do PL Goiano, um dos relatores do projeto que deu origem à lei, ressaltou que os bombeiros atuam em parceria com o Serviço de Atendimento Móvel de Urgência, o SAMU, e afastou a possibilidade de disputa pelo orçamento da saúde pública.
5: Não transfere recursos da saúde para a segurança pública, apenas permite financiar os serviços de saúde que os bombeiros já prestam gratuitamente todos os dias, salvando vidas em todo o Brasil.
4: O dinheiro das emendas não poderá ser usado pelos corpos de bombeiros para pagar salários nem para custear ações que não estejam ligadas aos atendimentos pré-hospitalares.
2: O Senado pode concluir a votação do projeto que proíbe a limitação de vagas para mulheres em concursos da área de segurança pública.
3: O texto, já aprovado pelas comissões de Direitos Humanos e de Segurança Pública, também reserva pelo menos 20% das vagas para mulheres nas polícias civis, militares e penais, nos corpos de bombeiros e nas polícias institucionais do Judiciário e do Ministério Público. Repórter Bruno Lourenço.
6: O projeto de lei que está pronto para ser votado no plenário do Senado proíbe a limitação de vagas para mulheres em concursos da área de segurança pública. A iniciativa também reserva pelo menos 20% das vagas nos concursos públicos das polícias e bombeiros para o público feminino. A relatora na Comissão de Segurança Pública, senadora Damares Alves, do Republicanos do Distrito Federal, defende a medida.
7: O que queremos? Uma política de valorização da mulher lá na Polícia Militar, no Corpo de Bombeiro, na Polícia Civil.
6: A proposta cria ainda a Política Nacional de Valorização das Mulheres na área de segurança pública, que será condição para o repasse de verbas do Fundo Nacional do Setor, como explicou o relator na Comissão de Direitos Humanos, senador Alessandro Vieira, do MDB de Sergipe.
8: As mulheres na segurança pública são historicamente discriminadas. Isso é um fato incontestável. Uma realidade que se repete em matérias, em casos que todos nós temos em diversos conhecimentos.
6: A nova política estabelece igualdade de oportunidades entre mulheres e homens nas carreiras da segurança pública. O fim da exclusividade ou preferência dessas atividades para homens. A rejeição de práticas, atitudes e crenças discriminatórias. E o enfrentamento do assédio e da violência contra mulheres no ambiente de trabalho.
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0: 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Com edição de Paula Groba e trabalhos técnicos de João Lira, o Jornal do Senado fica por aqui. Acompanhe agora as notícias da Câmara dos Deputados. Boa noite.
1: Boa noite e até amanhã.
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3: O plenário pode votar projeto que prioriza processo sobre crimes de racismo.
4: Câmara retira da Justiça a atribuição de julgar a entidade que atende menores.
3: Parlamentares garantem direitos para a pessoa que tem espinha bífida aberta.
4: Boa noite. Os deputados aprovaram uma proposta que busca garantir direitos a pessoas com espinha bífida aberta. A condição resulta de uma falha congênita no sistema neurológico e gera uma série de dificuldades a quem tem a malformação. A reportagem é de Paula Bittar.
5: A Comissão de Constituição e Justiça da Câmara aprovou uma proposta que classifica a espinha bífida aberta como deficiência para todos os efeitos legais. A espinha bífida é uma condição congênita em que há uma falha no fechamento do tubo neural, estrutura que dá origem ao cérebro, medula e vértebras. Essa falha pode deixar partes da medula expostas ou mal protegidas, resultando em diferentes níveis de comprometimento neurológico. O tipo mais grave e conhecido é a mielomeningocele, em que parte da medula espinhal e os nervos saem por uma abertura nas costas do bebê, formando uma bolsa visível ao nascimento e, por isso, é chamada de aberta. Essa condição pode causar paralisia nas pernas. De acordo com a proposta, pessoas diagnosticadas com espinha bífida aberta terão atendimento integral pelo Sistema Único de Saúde, sendo assegurado, no mínimo, atendimento por equipe multidisciplinar, acesso a exames complementares, assistência farmacêutica e acesso a modalidades terapêuticas reconhecidas, inclusive fisioterapia e atividade física. O atendimento integral prevê também a divulgação de informações sobre a espinha bífida aberta e as medidas preventivas e terapêuticas disponíveis. A relatora na comissão, deputada Silvia Cristina, do PP de Rondônia, destacou que o projeto garante mais segurança jurídica e facilita o acesso das pessoas aos direitos previstos na Lei Brasileira de Inclusão.
6: Apesar dos avanços na legislação brasileira, muitas pessoas com espinha bífida ainda enfrentam dificuldades para ter condição reconhecida como deficiência e, consequentemente, acessar direitos garantidos. Como relatora, o parecer favorável foi porque entendo que estamos promovendo justiça social, inclusão e dignidade. Estamos garantindo que crianças, jovens e adultos com espinha bífida tenham maior proteção legal, mais acesso às políticas públicas e melhores condições para exercer plenamente sua cidadania.
5: A proposta que classifica a espinha bífida aberta como deficiência para todos os efeitos legais já pode seguir para a análise do Senado, a menos que haja recurso para votação antes pelo plenário da Câmara. Da Rádio Câmara de Brasília, Paula Bittar.
2: Saúde.
3: Leandre, do PSD do Paraná, apresentou o projeto que assegura às pessoas em tratamento contra o câncer o direito de usar lenço, turbante ou cobertura semelhante em fotografias destinadas à emissão, renovação ou segunda via de documentos oficiais de identificação.
4: Leandre explica que a proposta condiciona o uso do acessório à plena visibilidade dos elementos do rosto necessários à identificação biométrica. A deputada ressalta que a proposta também prevê a atualização gratuita da fotografia após o fim do tratamento oncológico.
2: Educação.
3: Professora Luciene Cavalcante, do PSOL de São Paulo, cobra do Senado a aprovação de projeto que cria um piso nacional para os profissionais de apoio técnico, administrativo e operacional da educação básica. A proposta, já aprovada pela Câmara, aguarda análise desde março.
7: Isso seria hoje, em valores, um pouco mais de R$3.800 por 40 horas de trabalho. Infelizmente, a gente não tem ainda leis que garantam o piso e a carreira dos profissionais não docentes. Quem são esses profissionais? São os profissionais que estão nas secretarias da escola, que estão nas inspetorias, que estão estão na limpeza das escolas, fazendo as merendas, são todos os profissionais que são essenciais para a educação e não são docentes. A escola não é feita só de professores, a gente tem todo um outro corpo de profissionais que precisam ser valorizados e não estão sendo valorizados.
4: Professora Luciene Cavalcante afirma que o Fundo da Educação Básica, o Fundeb, oferece recursos para custear a valorização da categoria. A deputada garante que o Senado já tem assinaturas suficientes para a apreciação da proposta.
2: Trabalho.
3: Marreca Filho, do PRD do Maranhão, é autor de projeto que cria diretrizes específicas para a inclusão profissional de adultos com transtorno do espectro autista. O texto prevê qualificação acessível, adaptação dos processos seletivos e apoio para ingresso no mercado de trabalho.
4: Para Marreca Filho, a contratação isoladamente não assegura a inclusão das pessoas com autismo. Ele também propõe acompanhamento no ambiente profissional, além da orientação de gestores e de equipes, para reduzir barreiras que dificultam a permanência e o desenvolvimento na carreira.
3: Doutor Francisco, do PT do Piauí, é autor de projeto que institui 7 de abril como Dia Nacional do Médico Legista. O deputado ressalta que a data faz referência à regulamentação em 1886 da função médico-policial responsável pela realização de perícias a serviço do Estado.
4: Doutor Francisco explica que o médico legista produz provas técnicas usadas na investigação de crimes e nas decisões judiciais. A proposta incentiva campanhas educativas, homenagens e eventos científicos voltados à divulgação dos avanços da medicina legal.
2: Previdência.
3: Eduardo da Fonte, do PP de Pernambuco, apresentou o projeto que cria uma política nacional de proteção às mães solo, com prioridade nos programas federais de combate à pobreza. A proposta prevê o pagamento em dobro dos benefícios de transferência de renda custeados pela União.
4: O projeto de Eduardo da Fonte também prevê atendimento prioritário à mãe solo em programas habitacionais, vagas em creches, qualificação profissional, microcrédito e assistência jurídica. Ele argumenta que a integração das medidas estabelecidas no texto amplia a autonomia das mulheres.
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2: Votação.
3: O plenário da Câmara pode votar em breve projeto que dá prioridade a inquéritos e processos sobre crime de racismo. O texto está em regime de urgência e não precisa passar pelas comissões, como explica o repórter Antônio Vital.
9: O plenário da Câmara dos Deputados pode votar projeto que dá prioridade aos processos e inquéritos relativos a crime de racismo na polícia e no judiciário. A proposta também estabelece procedimentos que os policiais devem seguir ao registrar a ocorrência. Uma das medidas determina que a autoridade policial deve registrar a ocorrência com a classificação própria de crime resultante de discriminação ou preconceito de raça, cor, etnia, religião ou procedência nacional. Dessa forma, as ocorrências não poderão mais ser classificadas como crimes diversos, o que faz com que denúncias de racismo não apareçam nas estatísticas de segurança pública, de acordo com a autora do projeto, deputada Dandara, do PT de Minas Gerais. A proposta obriga ainda o delegado a comunicar o caso imediatamente ao Ministério Público e a justificar por escrito caso opte por não classificar a ocorrência como crime racial. Além disso, dá à vítima o direito de pedir a reclassificação da ocorrência, quando houver decisão nesse sentido. Outro direito da vítima, de acordo com o texto, é ser acompanhada durante toda a fase de inquérito por um advogado ou defensor público. O projeto ganhou regime de urgência, o que permite que seja votado diretamente no plenário, sem passar pela análise das comissões permanentes da Câmara. O texto contém outras medidas que deverão ser seguidas pela polícia ao registrar e investigar crimes de racismo. Uma das diretrizes é evitar a exposição indevida, o constrangimento, a humilhação ou questionamento sobre a vida privada da vítima ou sobre a legitimidade da queixa. A polícia terá ainda que evitar interrogatórios sucessivos sobre o mesmo fato. O regime de urgência foi aprovado de maneira simbólica pelo plenário, mas foi criticado por deputados do Novo, Missão e do PL. Para o deputado Cabo Gilberto Silva, do PL da Paraíba, a legislação atual já prevê pena de prisão para o crime de racismo e o projeto aumenta a discriminação racial.
10: São projetos como esse que faz a discriminação as pessoas, senhor presidente. Ele não vai unir em nada o povo brasileiro. A legislação já existe, senhor presidente. Quem descumprir a legislação vai pagar e pagar caro, simples. Até porque racismo é crime inafiançável, senhor presidente. É só denunciar que a pessoa vai presa, sem direito à fiança, em flagrante delito. Então eu não entendo por que tanta energia para ser gasta com um projeto dessa natureza.
9: De acordo com a autora da proposta, a deputada Dandara, embora a legislação já preveja punição para o crime de racismo, existe uma lacuna em relação ao atendimento humanizado, especializado e à não revitimização de quem faz a denúncia. Segundo ela, a vítima muitas vezes está sujeita a tratamento inadequado, repetição excessiva de depoimentos e questionamentos indevidos sobre a ocorrência.
11: Orienta como que as forças de segurança devem agir para garantir o cumprimento das leis brasileiras que tipificam o racismo e a injúria como crimes inafiançáveis e imprescritíveis. Nós não queremos a revitimização. A pessoa já passa por uma violência, ela não consegue nem sequer registrar o boletim de ocorrência, não consegue dar andamento no processo no Ministério Público, e isso vai acarretando uma série de violências continuadas.
9: Ainda não há data para votação no plenário da Câmara do projeto que dá prioridade aos processos e inquéritos relativos a crime de racismo na polícia e no judiciário. Da Rádio Câmara de Brasília, Antônio Vital.
2: Segurança Pública.
12: Professora Marcivânia, do PCdoB do Amapá, apresentou o projeto que endurece as regras para a concessão de trabalho externo a pessoas privadas de liberdade. A proposta exige o cumprimento de parte da pena, bom comportamento e decisão judicial fundamentada.
13: O texto da professora Marcivânia também obriga o uso de tornozeleira eletrônica durante o período fora do presídio. Além disso, proíbe o benefício para condenados por crimes como feminicídio, latrocínio, crimes hediondos e participação em organização criminosa armada.
12: Daiana Santos, do PCdoB do Rio Grande do Sul, defende o projeto que destina 30% da arrecadação das BETs ao Fundo Nacional de Segurança Pública. O texto também reserva pelo menos 30% de todos os recursos do fundo para prevenir o feminicídio e enfrentar a violência contra a mulher.
13: Daiana Santos avalia que a ampliação do financiamento pode interromper o ciclo de violência antes do desfecho fatal. A deputada cita o monitoramento de agressores, as patrulhas Maria da Penha e as casas de acolhimento entre as ações possíveis.
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2: Justiça.
12: A Câmara aprovou o projeto que retira da Justiça a atribuição de julgar entidades de atendimento a crianças e adolescentes. O texto agora será analisado pelos senadores. A repórter Maria Neves tem os detalhes.
15: A Comissão de Constituição e Justiça da Câmara dos Deputados aprovou o projeto da deputada Laura Carneiro, do PSD do Rio de Janeiro, que retira do Poder Judiciário a tarefa de avaliar a qualidade do trabalho das entidades de atendimento a menores em conflito com a lei. Atualmente, o Estatuto da Criança e do Adolescente determina que essa atribuição cabe aos conselhos tutelares, ao Ministério Público e à Justiça da Infância e da Juventude. As avaliações periódicas são pré-requisito para renovar a autorização de funcionamento das instituições que atendem menores em cumprimento de medida socioeducativa. Na opinião de Laura Carneiro, uma vez que a Justiça é responsável por julgar possíveis irregularidades no funcionamento dessas entidades, o acúmulo das funções de avaliar e julgar pode comprometer a imparcialidade do processo. A deputada também argumenta que os conselhos tutelares e o Ministério Público são os órgãos em melhores condições de avaliar as instituições que atendem crianças e jovens.
16: O Ministério Público é o grande fiscal da lei, fiscal da probidade. Também é uma maneira que os conselhos tutelares que trabalham com as crianças e adolescentes podem auxiliar nessa fiscalização. É no Ministério Público e nos conselhos tutelares que você tem as equipes multidisciplinares que sabem fazer esse papel.
15: O Estatuto da Criança e do Adolescente determina que os programas de acolhimento em execução serão reavaliados pelo Conselho Municipal dos Direitos da Criança e do Adolescente, no máximo a cada 2 anos. Para receber o atestado de qualidade, que com o projeto passa a ser de responsabilidade apenas dos conselhos tutelares e do Ministério Público, a instituição deve comprovar que atende todos os requisitos previstos na lei. Dentre as obrigações das entidades de acolhimento estão a oferta de atividades educativas, não separar irmãos, promover a participação da criança ou adolescente na vida da comunidade local e incluir pessoas da comunidade no processo educativo. Ainda de acordo com o estatuto, no caso de programas de acolhimento institucional ou familiar, os avaliadores devem considerar também os índices de sucesso na reintegração ou de adaptação à família substituta. Da Rádio Câmara de Brasília, Maria Neves.
2: Economia.
13: Vander Loubé, do PT de Mato Grosso do Sul, é um dos autores do projeto que cria a figura jurídica das cooperativas solidárias. A proposta estabelece regras próprias para a constituição e o funcionamento dessas organizações voltadas à economia solidária e à inclusão social.
12: O texto também prevê incentivos para fortalecer o setor. Entre as medidas citadas por Vander Loubé estão prioridade em compras públicas, criação de um fundo de fomento e normas específicas para cooperativas de plataformas digitais e de finanças solidárias.
13: Projeto de Valdemar Oliveira, do Avante, de Pernambuco, cria o Sistema Nacional de Comunicação Preventiva e Gestão de Riscos de Regularidade Federativa. Ele explica que o objetivo é reduzir bloqueios provocados por pendências de estados, Distrito Federal e municípios.
12: De acordo com Valdemar Oliveira, os entes federados vão receber alertas antecipados para que regularizem dívidas antes de sofrerem restrições. Na visão do parlamentar, a medida busca fortalecer a gestão pública e ampliar a transparência no uso de recursos públicos.
2: Agricultura.
13: Sérgio Brito, do PSD da Bahia, quer promover a discussão sobre os impactos do fenômeno climático Super El Niño na agricultura brasileira. Segundo ele, o debate também deve abordar os reflexos no preço dos alimentos e na segurança alimentar.
12: Sérgio Brito propõe a participação de representantes do governo, de órgãos de meteorologia e de entidades do setor agropecuário. O deputado informa que o objetivo é elaborar estratégias de adaptação às mudanças climáticas e subsidiar políticas públicas para reduzir os impactos sobre a produção rural.
2: Cultura.
13: Proposta em análise na Câmara reconhece a Axé Music como expressão da cultura nacional. A autora da matéria, Lídice da Mata, do PSB da Bahia, argumenta que o gênero conquistou projeção em todo o país e se consolidou como um dos principais movimentos da música brasileira.
17: A música baiana tomou conta do Nordeste, tomou conta do Sudeste, através dos seus principais compositores e cantores que executam, interpretam a chamada música baiana, o axé music. Então, na medida em que esse movimento se transformou num movimento de reconhecimento nacional na prática, é muito importante que nós possamos reconhecer.
12: Lídice da Mata lembra que o axé surgiu na Bahia a partir da mistura de ritmos como samba reggae e se expandiu por todo o país. A parlamentar acredita que o reconhecimento fortalece a cultura e o mercado musical brasileiro.
13: Termina agora o Jornal Câmara dos Deputados, produzido pela Rádio Câmara, com trabalhos técnicos de Everson Urani e apresentação de Márcio Aquile Sardi e Val Monteiro. Boa noite.
12: Uma boa noite para você. 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
1: Mundo Melhor, 22:01.
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1: Mundo Melhor, 22:52.
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2: 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Mundo Melhor, 23 e 11.

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2: Pois que horas ela acorda, que horas ela dorme, que horas ela janta. Isso é exatamente o que ela tá fazendo agora, Caio.

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O anjo do Senhor anunciou a Maria e ela concebeu do Espírito Santo. Ave Maria, cheia de graças, o Senhor é convosco. Bendita sois vós entre as mulheres e bendito é o fruto do vosso ventre, Jesus. Santa Maria, Mãe de Deus, rogai por nós, pecadores, agora e na hora de nossa morte. Amém. Eis aqui a serva do Senhor, faça-se em mim segundo a vossa palavra. Ave Maria, cheia de graças, o Senhor é convosco. Bendita sois vós entre as mulheres, e bendito é o fruto do vosso ventre, Jesus. Santa Maria, Mãe de Deus, rogai por nós, pecadores, agora e na hora de nossa morte. Amém. E o Verbo se fez carne e habitou entre nós. Ave Maria, cheia de graças, o Senhor é convosco. Bendita sois vós entre as mulheres, e bendito é o fruto do vosso ventre, Jesus. Santa Maria, Mãe de Deus, rogai por nós, pecadores, agora e na hora de nossa morte. Amém. Rogai por nós, Santa Mãe de Deus, para que sejamos dignos das promessas de Cristo. Oremos. Infundi, Senhor, vos rogamos a vossa graça em nossos corações, para que nós, conhecendo pela anunciação do anjo a encarnação de Jesus Cristo, vosso Filho, por sua paixão e morte de cruz, cheguemos à glória da ressurreição. Pelo mesmo Cristo, nosso Senhor. Amém.

0: Louvado seja nosso Senhor Jesus Cristo, que a graça e a paz de Deus nosso Pai e de Jesus Cristo nosso Senhor estejam com todos vocês e seus familiares. Prezados radiovintes, hoje é terça-feira, dia 11 de agosto, e a igreja celebra a memória de Santa Clara Virgem, e nós vamos meditar o Evangelho de Jesus Cristo segundo Mateus, capítulo 18, do versículo 1 a 5 e de 10 a 14. Naquele tempo, os discípulos aproximaram-se de Jesus e perguntaram: quem é o maior no reino dos céus? Jesus chamou uma criança, colocou-a no meio deles e disse: em verdade eu vos digo, se não vos converterdes e não vos tornardes como crianças, não entrareis no reino dos céus. Quem se faz pequeno como esta criança, esse é o maior no reino dos céus. E quem recebe em meu nome uma criança como esta, é a mim que recebe. Não desprezeis nenhum desses pequeninos, pois eu vos digo que os seus anjos nos céus veem sem cessar a face do meu Pai que está nos céus. Que vos parece? Se um homem tem 100 ovelhas e uma delas se perde, não deixa ele as 99 nas montanhas para procurar aquela que se perdeu? Em verdade vos digo, se ele a encontrar, ficará mais feliz com ela do que com as 99 que não se perderam. Do mesmo modo, o Pai que está nos céus não deseja que se perca nenhum desses pequeninos. Palavra da salvação. Amados radiovintes, a pergunta dos discípulos sobre quem é o maior no reino dos céus denuncia o ímpeto que acomete o ser humano, o desejo de grandeza e de superioridade. A resposta de Jesus é ampla e vai além do que pode ocorrer no interno da comunidade de fé, pois o reino dos céus é uma realidade que ultrapassa os limites e as fronteiras da igreja no mundo. Quem vive ou busca viver sob a soberania de Deus não deve almejar cargos ou encargos, mas unicamente dedicar-se ao serviço em total obediência a Deus e à sua vontade. Na hierarquia do reino dos céus, o maior é quem se faz menor e servo de todos. Assumir a condição de criança é não contar para este mundo, certo, porém, de que diante de Deus é um bem-aventurado. Quem assume essa lógica possui em si a atitude do bom pastor, que não admite perder a menor de suas ovelhas. Oremos. Ó Deus, na vossa misericórdia, atraísse Santa Clara ao amor da pobreza. Concedei-nos por sua intercessão que, seguindo Cristo com um coração de pobre, mereçamos chegar a contemplar-vos no reino celeste. Por nosso Senhor Jesus Cristo, vosso Filho, na unidade do Espírito Santo. Amém. Eu abraço, amigo, que a bênção de Deus, Pai, Filho e Espírito Santo desça sobre todos vocês e permaneça para sempre. Fiquem com Deus e até daqui a pouco no programa Fé Católica.
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0: Amados irmãos, amadas irmãs, iniciamos o programa Fé Católica e a nossa catequese é uma síntese sobre a Lumen Gentium, sobre a Igreja. Promulgada em 1964 pelo Papa Paulo VI, a Lumen Gentium é a constituição dogmática do Concílio Vaticano II sobre a Igreja. ela redefine a igreja como povo de Deus e como sacramento de salvação, enfatizando a corresponsabilidade de todos os fiéis e a colegialidade dos bispos. A estrutura do documento consiste em uma divisão de 8 capítulos que abordam os seguintes temas: o mistério da igreja, que apresenta a igreja não apenas como instituição, mas como um reflexo da luz de Cristo, e um mistério enraizado na Santíssima Trindade; o povo de Deus, que define a igreja pela sua natureza comunitária, todos os batizados compartilham da mesma dignidade e missão, sendo o sacerdócio comum dos fiéis valorizado; a constituição hierárquica, trata do sacramento da ordem e da colegialidade dos bispos com o Papa, enfatizando que a hierarquia deve atuar em espírito de serviço ao povo; os leigos, destaca a missão insubstituível dos cristãos leigos e leigas na transformação da sociedade e na evangelização, através das realidades cotidianas, familiares e profissionais; a vocação universal à santidade, afirma que todos os membros da igreja, independentemente de seu estado de vida, religiosos, leigos ou clérigos, são chamados à perfeição da caridade; índole religiosos, aborda a vida consagrada e os conselhos evangélicos como um sinal da vocação escatológica e da dedicação total a Deus; a índole escatológica da igreja, recorda que a igreja na terra está em peregrinação, unida à igreja celeste, os santos, rumo à consumação dos tempos; por final, a bem-aventurada Virgem Maria, apresenta Maria como modelo de fé, unida intimamente a Cristo e à igreja. Meu abraço, amigo, a minha bênção, fiquem com Deus e até o próximo programa.
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3: Amados irmãos, amadas irmãs, iniciamos a Novena do Bom Pastor. Sou Dom Félix, bispo da Diocese de Governador Valadares, sou pastor dessa porção do povo de Deus da região do Vale do Rio Doce. É com alegria então que nós iniciamos, em nome do Pai e do Filho e do Espírito Santo. Amém. Peçamos perdão. Senhor Jesus, bom pastor, tem compaixão de nós, porque somos pecadores. Não leves em conta as nossas faltas, mas concede-nos a graça de arrependermos dos nossos pecados. Converte-nos a ti, não nos deixes pecar, não nos deixes cair em tentação. Livra-nos do mal e perdoa todas as nossas culpas. Amém. Façamos o nosso agradecimento. Ó Deus, nosso Pai, nós te damos graças por todo o bem que nos fizeste até agora. Nós te agradecemos pelos imensos benefícios que concedeste a todos nós, seres humanos, e a todas as outras criaturas tuas que estão no céu, na terra e em todo o universo. Por teu Filho Jesus Cristo, Senhor nosso e bom pastor, a ti, nossa ação de graças, a honra e a glória, pelos séculos dos séculos e por toda a eternidade. Amém. Ouçamos a palavra de Deus. Eu sou o bom pastor. Conheço as minhas ovelhas e elas me conhecem. Assim como o Pai me conhece e eu conheço o Pai, e dou a minha vida pelas ovelhas. João 10:14. Meditemos a palavra de Deus.

Façamos agora a nossa intenção geral para alcançar a graça de perdoar as ofensas. Ó Deus de bondade, tu que não levas em conta nossas culpas, tu que perdoas a todos que te ofendem, dá-nos um coração manso e humilde, como é o coração de Jesus. Concede-nos a graça de perdoar sem restrições e sem medidas a todos que fazem o mal contra nós. Não permitas que caiamos na tentação de pagar o mal com o mal. Ensina-nos a amar nossos inimigos e a rezar com frequência pelo bem deles. Nós te pedimos por Cristo Senhor nosso. Amém. Façamos agora uma pausa para que no silêncio do nosso coração, com os olhos fixos na imagem do bom pastor, seja feito a ele o pedido de graças que desejamos receber dele por meio desta novena.

0: Senhor Jesus, Filho de Deus e Filho de Maria, tu que és verdadeiro Deus e verdadeiro homem, tem piedade de nós. Senhor Jesus, tu que és o Cristo de Deus, tem piedade de nós. Senhor Jesus, tu que és o bom pastor, atende a nossa súplica. Rezemos uma Ave Maria, pedindo à nossa querida Mãe do Céu, que por intercessão dela, sejam recebidas as graças do bom pastor que dele esperamos obter. Ave Maria, cheia de graças, o Senhor é convosco. Bendita sois vós entre as mulheres, e bendito é o fruto do vosso ventre, Jesus. Santa Maria, Mãe de Deus, rogai por nós, pecadores, agora e na hora de nossa morte. Amém. Neste momento, nós vamos abençoar a água. Ó Deus Criador, nós te damos graças porque criaste a água para nos dar vida, saciar nossa sede, para lavar e refrescar nossos corpos, para molhar a terra e fazê-la produzir frutos que nos alimentam e sustentam. Nós te agradecemos pela água do batismo, pela qual tu nos purificas, a fim de que tenhamos uma vida limpa da sujeira do pecado e sem nenhuma mancha do mal. Nós te damos graças, porque por Jesus Cristo, que ofereceu a uma mulher samaritana e continua oferecendo a todos nós a água viva, da qual quem beber nunca mais terá sede, tu sacias a sede de todos os seres humanos. Abençoa, Pai, esta água que colocamos em tua presença. Concede a todos que fizerem uso dela tua proteção e a cura de suas enfermidades. Assim como pela passagem dos hebreus pelas águas do Mar Vermelho, tu os libertaste da escravidão do Egito, a todos que usarem desta água, livra-os de todos os males. Nós te damos graças e te pedimos por Jesus Cristo, Senhor nosso. Amém. Façamos agora a nossa consagração ao bom pastor. Ó bom pastor, nós te consagramos toda a nossa vida. A ti confiamos nossas famílias e nossos amigos. Tudo que temos e tudo que somos entregamos a ti. Tu és a fonte da vida. De ti procedem a cura e a libertação de todos os males. Tu és nossa luz e salvação. Queremos ser tuas ovelhas e pertencermos para sempre ao teu rebanho, pois junto de ti encontramos acolhida, paz e segurança. De todos os temores, tu sempre nos livras. Em ti pomos toda a nossa esperança, pois quem em ti espera jamais será decepcionado. Bom e eterno pastor, seguindo a ti com fidelidade, sabemos que após nossa peregrinação neste mundo, seremos recebidos por ti no céu. Lá, conforme tua promessa, viveremos para sempre contigo e teremos a felicidade eterna. Amém. Rezemos juntos a oração que o Senhor nos ensinou, através da qual nós chamamos a Deus de Pai e nos comprometemos a viver como irmãos e irmãs. Pai nosso que estais nos céus, santificado seja o vosso nome. Venha a nós o vosso reino. Seja feita a vossa vontade, assim na terra como no céu. O pão nosso de cada dia nos dai hoje. Perdoai-nos as nossas ofensas, assim como nós perdoamos a quem nos tem ofendido. E não nos deixeis cair em tentação, mas livrai-nos do mal. Amém. Recebamos agora a bênção do bom pastor. Que o bom pastor nos olhe com amor, traga luz aos nossos olhos e serenidade para o nosso coração. Amém. Que o bom pastor nos abrace agora com ternura, de modo que sintamos o afeto do seu divino coração. Amém. Que o bom pastor seja nosso guia, nos faça conhecer sua estrada, nos conduza e conduza nossas famílias pelos caminhos da paz e da felicidade. Amém. Ao bom pastor, a honra, a glória e o louvor para sempre. Amém. Que a bênção de Deus, Todo-Poderoso e Rico em Misericórdia, Pai, Filho e Espírito Santo, desça sobre todos nós e permaneça para sempre. Amém. Fiquem com Deus.
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0: Mundo Melhor, 3:12.
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2: Mundo Melhor, 3:42.

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1: Muito bem, bom dia pra você, onde quer que esteja aí ligado com a gente, tô chegando, chegando por aqui até as 8, nessa manhã maravilhosa, ô beleza, é, manhã de terça-feira.
2: É o lobo, isso mesmo, é o lobo.
1: Pois é, terça-feira chegou, né, e nós estamos por aqui. Até as 8 nessa manhã que promete, manhã de... Já falei terça-feira. Hoje é dia 11, né, produção? Dia 11 de... agosto de 2026. Se você hoje está aniversariando, parabéns, hein? Muitos anos de vida. É o que nós desejamos aí a todos vocês que estão, né, curtindo aí a nossa programação. Curtiu aí a madrugada toda e agora é comigo. É com o Lobo da Madrugada, mal acabado. Beleza pura, tá bom então, hein? Vem comigo, hein? Vem comigo que eu tô contigo. Beleza, hein? Tá certo então.
2: Vem, tio Lobão.
1: Deus te abençoe, meu filho, Deus te abençoe.
2: Lobão, oi. Nada, almoço?
1: Não, meu filho, tá na hora de almoço, não, meu filho. Agora é hora de trabalhar. Nem café tá na hora também, não. Café é mais tarde também. Tá certo então. Bom, e pra você que tá querendo falar com a gente direto aqui no estúdio, nós temos o telefone fixo, viu? É o nosso 3271-1977, tá? 3271-1977, beleza? Se quiser mandar mensagem também, nosso WhatsApp é o 999-89-1977, beleza? Aí, alô, Laila. Laila Castro já tá ouvindo a gente aí. Valeu, Laila. Mandando um abraço aí pro Pedrão. Pedrão de Conceição de Tronqueiras. Beleza, obrigado. Dizendo que ele gosta muito do programa. Valeu, obrigadão mesmo, mas muito obrigado. É. E gosta do franguinho na panela também. Esse é dos meus, hein? Esse é dos meus aí, tá vendo? Temperatura agora é a casa dos 23 graus. Estamos no inverno, hein? Meu Deus. Gente, eu tô imaginando quando chegar o verão, hein? Você imagina só como é que vai ser, hein? Ai, mamãe.

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3: Beleza, 4 horas e 18 minutos. Alô, Zezinho Ferradeira, aqui no centro, né? Mandando um abração aí pra Cíntia, a loira chefe da drogaria, Liquinho.

Porque foi ele quem me deu você. Beleza, hein? Bom, agora são 4:27, 4:27, bom dia, bom dia, bom dia, bom dia. Ô, gente, olha aqui, crise em 2026, né? Só Gustavo Lima, Henrique e Juliano lucram no sertanejo, tá? Shows são cancelados. É, menino. É, tô te falando. Tô te falando. Pois é, aí, ó. Né? Shows são cancelados. Bom, pra você que tá ligado aí com a gente, curtindo a nossa programação, né? Olha a plateia cheia, mas bastidores vazios, né? A dura realidade do sertanejo 2026, né? Pois é, rapaz, o trem tá pegando aí. Tem que tá pegando aí, velho. Tá pegando. Olha que artista, né, sertanejo no palco, né, de show, com pirotecnia, né, diante de público reduzido, né? Você tá entendendo? É. Tem que tá. Tá, mas tá. Então aqui, ano de 2026, né? Será lembrado no mercado da música sertaneja como um dos mais difíceis já registrados. Olha, diversos shows estão sendo, né, cancelados simplesmente por não conseguir vender ingresso, gente. É, uai. Tá vendo? A conta deixou de fechar. Então, atualmente, né, apenas Henrique, Juliano e Gustavo Lima conseguem garantir lucro relevante, né, aos contratantes. Então, fora eles, ninguém mais, tá? Em algumas cidades, Luan ainda pode ser exceção, né? Outro ponto envolvendo aí Luan é o baixo consumo de bebida alcoólica, né? Durante os seus shows, é o que representa aí um problema, tá vendo? Quer dizer, então tem cantor que vai, né? Tá vendo aí? É jogada mesmo, né? O cara ficar bebendo no palco, ele incentiva o pessoal a comprar bebida, né? Aí como o Luan Santana, acho que ele não gosta de tomar um gulimé em cima do palco, né? Aí deu ruim pra ele. Deu ruim pra ele, tá vendo como é que são as coisas? Tem que tomar gulimé, né? É. Então o surgimento também das bets, né? Trouxe um impacto significativo na renda do brasileiro, né? É, não sobra mais dinheiro, né, para entretenimento. As pessoas encontraram uma nova forma de diversão, o que afetou diretamente a indústria da música sertaneja, que já carece, né, de uma grande novidade há muito tempo, desde a Vila Mix, quer dizer, festival que transformou o cenário musical, né? Quer dizer, ou também, né, então, eventos como Boteco, né, ou Garota VIP. Então, para convencer alguém a sair de casa, né, para ir a um show, é preciso ser algo assim realmente especial, né? Como o show do ano. É, tem que ser igual a última avião da Xuxa, né? Última nave. Olha que as bets, né? As bets se consolidaram como mais uma grande concorrente dos eventos culturais. A população, né, está gastando muito, né, com apostas. E aí, o que acontece? Gastando muito, aí acaba, né, sobrando pouco para se divertir ou investir em cultura. Então a crise no setor, gente, só não atinge, né, os grandes eventos sertanejos do país, né, como Barretos, Jaguariúna, né, Americana e outros grandes rodeios. Entendeu? Mas nesses casos trata-se de viver experiências, né, de um grande evento, encontrar pessoas bonitas, né, com gostos, né, semelhantes, entendeu? Então é semelhante aí, tipo assim, ao Rock in Rio, né, o Rock in Rio, quer dizer, o público que faz parte de um clubinho, né, junta todo mundo e vai. Então, né, agora, falando aí dos cachês, né, quer dizer, estão inviáveis também. Então basta o cantor emplacar uma música, né, para tentar triplicar o valor do cachê, mesmo que os grandes, né, mesmo que o grande público nem saiba quem ele é. O cara foi lá, lançou uma música, fez sucesso, vamos supor, ele cobra 20 mil de cachê, ele lançou uma música, fez sucesso, já está cobrando 200 mil, entendeu? Então a crise dos shows, né, já se arrasta há anos e os artistas continuam, né, irredutíveis, entendeu?
não aceitam, né, reduzir os valores e parecem ignorar a situação. Tipo assim, ainda tá vendo que o bicho tá pegando, mas não tá nem não, quer, não, meu cachê é 1 milhão e pronto, e não abaixo não. E aí fica sem cantar. Então os cantores precisam, né, entender de uma vez por todas que todos têm que sair, né, ganhando. Quer dizer, a falta de união no mercado chega a ser chocante, viu? Entendeu? Que, olha, se não fossem, né, os shows contratados por prefeituras, o cenário da música estaria ainda pior, tá? É o momento, né, de rever aí os rumos, porque 2027, né, tem tudo, né, para ser mais complicado ainda, viu? E é verdade, hoje pode reparar, né, hoje quase não tem show pago não, hein? É, pode reparar. A maioria dos shows que a gente vê acontecendo na região, tudo é prefeitura, né? Prefeitura que contrata para fazer a festa lá da cidade e contrata o artista, né? Mas é assim, show pago mesmo, quase não tem não, hein? Pode reparar, principalmente aqui na região, né? Valadares tem, mas é Expo Agro aqui, né? Mas fala assim, algum evento que traz um cantor grande aí de graça, não tem não, entendeu? Mas a maioria dos shows aí que o pessoal assiste de graça é bancada, né, por prefeitura. Prefeitura e contrata, né, o artista pra, tipo assim, né, ficar bonito na finda, né? Né, olha, o prefeito trouxe, né, o artista e tal, entendeu? Aí todo mundo fica feliz, dança, se diverte, né? Pois é, mas é assim, né? É assim. Hoje os shows, a maioria dos shows hoje são bancados pela prefeitura e é tudo 0800, né? Entrada franca aí, entendeu? Mais ou menos assim. Mas assim, agora assim, show pra o cara comprar ingresso, tá difícil, viu? Quase não tá vendo mais não, hein? Quase não tá vendo não, quase não tá vendo.

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3: 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Ô, oh, beleza!
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8: O beleza! Agora 4:43, 4:43, bom dia pra você. Bom dia, bom dia, bom dia, bom dia. Cadê o bebezinho? Bom dia, bom dia. Bom dia, bom dia. Bom dia, bom dia, bom dia. Bom dia. Bom dia. Ele é bonitinho, é bonitinho. Bonitinho. Neném, neném. Tá certo então. Fala comigo, fala comigo. Vou tacar o franguinho na panela que a menina pediu aqui, né? É. Alô Flavinha, bom dia Flavinha, boa madrugada, queria pedir uma música para o meu irmão Francisco lá em Portugal, tá querendo César e Paulinho, Duas Vezes Você, ô oh, beleza, hein? Vou mandar para você aqui, tá bom? Valeu Flavinha, gente boa. Cadê a produção? Tá no ponto aí? Duas Vezes Você, tá vendo?

Duas vezes você tá no ponto aí, cadê? De César e Paulinho, original, hein? Beleza? Aí, legal, bom demais, bom demais. Ô gente, bom, lembrando que hoje é hoje, hein? Lembrando que hoje é hoje, estamos no 11º dia do mês, né? Dia 11 de agosto 2026, meu Deus, hein? É Fabrício o nome dele aí, é Fabrício, né? Em Portugal. Valeu, mas eu falei o nome dele aqui, ó. Colocou três vezes, escreveu três vezes, Fabrício, é Fabrício, eu falei o nome dele aqui, seu irmão Fabrício, lá em Portugal, aí. Ah, Serrada, é Flavinha, vou mandar um bicharia aí, hein? Bom dia, Lobo, valeu, meu povo aí do Vinhático, rapaz, aí, ô, onde é que é? Deu aí, valeu do Vinhático, valeu, meu povo aí do Vinhático, obrigado pela companhia, tá bom? É o Lobo, é eu mesmo, o mal acabado.

0: Pausa! Bom, agora é hora de que produção? Agora tá na hora de que produção? Fala pra gente. Vamos da saída da cidade e vamos pro campo agora, hein?
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0: Olha que notícias do campo, né? Olha, alta dos insumos reduz poder de compra do avicultor de postura, viu? Tá vendo? Olha o aumento, né, dos preços do milho e também do farelo de soja, aliados à queda, né, das cotações dos ovos, reduziu o poder de compra do avicultor, né, de postura paulista em julho. Bom, segundo o DIESE, olha, segundo o CPEA, né, o índice atingiu o menor patamar desde janeiro. Então, de acordo com o Centro de Pesquisas, né, os preços dos ovos brancos e vermelhos recuaram, né, entre junho e julho, enquanto o milho registrou valorização no mesmo período. Tá? A equipe, né, de grãos do CPEA destaca que compradores permaneceram retraídos diante do avanço da colheita, né, da segunda safra, enquanto vendedores mantiveram foco nos trabalhos de campo, tá? Entendeu? Então, no mercado do farelo de soja, a demanda aquecida, né, tanto no Brasil quanto no exterior, elevou os prêmios, né, de exportação e também sustentou a alta, né, das cotações domésticas, conforme a equipe de grãos. Com isso, né, as relações de troca, né, dos ovos por milho e também por farelo de soja diminuíram na comparação com junho e também em relação a julho do ano passado. Então daí, gente boa, para você ligado, ó, a queda, né, nos preços dos ovos e valorização do milho e do farelo de soja pressionaram as relações, né, de troca em julho, tá? Então tá aí para você ligado com a gente, agora são 4:58, ou faltando 2 minutinhos só para 5, o beleza.
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2: Muito bem, agora são 5:03. O galo tá cantando, o galo canta cedo, canta galo. Acorda aí. É o seu despertador das manhãs, né? É um prazer muito grande estar por aqui na sua Rádio 97,7, a Rádio Sertaneja do Leste de Minas, e com certeza fazendo a melhor programação juntamente com você, com certeza, porque você é quem faz a nossa programação acontecer. Ô, beleza! Bom dia, bom dia, bom dia. Alô, meu amigo Fábio de Jampruca, valeu. Aqui, ó, bom dia, eu tenho o Fábio lá de Jampruca e tem outro Fábio aqui, ó, Fábio Martins de Valadares. Lobão, manda um modão pra nós aqui, tá? É, que está aí pegando a estrada agora, rapaz. Valeu, meu amigo Fábio, tá pegando a estrada agora, indo não sei pra onde, né? Mas tá indo pra lá mesmo. Dá um abraço aí pra você, viu? O Learderson também, aí do grupo, né? Grupo Fox. Aí, bom dia, Lobão. Galera da Eco Rio Minas, né? Ligado aí no 97. Valeu, a turma que trabalha aí. Quando você tá viajando aí, você encontra com essa turma aí, né? Trabalhando na estrada, beleza, viu? Lá da BR-116 em Divino do Traíra. Valeu, gente boa, obrigado, hein? A você e a toda a turma que tá aí trabalhando com você também, né? A turma que trabalha na pavimentação aí, ó, né? Recapeamento aí das rodovias, das BRs, beleza, por isso. A 116 tá ficando um tapete, viu, minha? Tá ficando um tapete, mas ficando treinado, tá treinado de bom. Mas tá treinado de bom, viu? Só você vendo. O Fabrício Freitas está em Portugal. Valeu, Fabrício. Ele tá querendo a música Um Século Sem Ti. Valeu. É Portugal inteiro, ouve o lobo, ele falou aqui. Olha, sua voz chega nos corações dos imigrantes, trazendo conforto e lembranças, né, do nosso Brasil. É a minha irmã Flavinha. Valeu, meu amigo. Obrigadão mesmo, tá? Eu imagino como é que é, né? Quando você liga o rádio, escuta aquele modão aqui no Brasil. Do Brasil para o exterior. Eu imagino como é que não deve ser a saudade, né? É, vontade de estar aqui, comendo franguinho na panela, tomando cafezinho, que cafezinho do varejão popular. Tem coisa melhor, não, mas tem? Pois é, mas é isso aí, meu amigo. A todos que estão fora do país, tenho certeza, todos que saíram tiveram algum motivo, né? Né, para deixar a família aqui e buscar, né, assim, algo para oferecer mais conforto aí para os filhos, né? Muita gente que às vezes tinha aquele sonho, né, de comprar uma casa, né, ou até mesmo um veículo, né, para passear com a família, mas infelizmente, né, aqui no país é meio complicado, dependendo aí do que a pessoa faz, do que a pessoa trabalha, né? Aí muitas das vezes tem que largar tudo e tentar algo, né? Tipo assim, aqui você consegue, mas é a longo prazo, né? A longo prazo. Entendeu? Anos e anos trabalhando. Às vezes você vai para fora, lá você ganha muito mais e a curto prazo, né? Você consegue aí realizar um sonho. Quando você realizar o seu sonho aí, tá? Você que tá do outro lado aí do mundo me ouvindo, vem embora para cá. Vem embora, pai. O Brasil é bom demais. O Brasil é bom demais. Vem embora. Aqui é o seu lugar. Aqui é o seu lugar. Tá bom? A Valquíria tem Ipatinga no Vale do Aço também, ligadona aí, valeu. Deixa eu ver quem mais aqui, o Elvis Patrick, valeu, Elvis. Bom dia, Lobão, manda um alô pra nós, Elvis, tá aqui em Nova Serrana, Minas Gerais. Tá querendo a música Canta Milhosmar, o Milhosmar. Beleza, pô, vou mandar pra você, tá bom? Pessoal de Marilá aqui também curtindo a gente, Sobrária. Um abraço pessoal também lá de Matias Lobato. Ontem eu estive em Matias Lobato, menino. É, batendo carimbo aí pra Cavalgada de setembro, né? Mês que vem a Cavalgada de Matias Lobato. 27 de setembro, já bateu o carimbo já. Meu abraço a todos vocês aí, viu? Muito obrigado. Tá bom? 5:07, agora 5:07. Bom, vou tocar aqui, já que o meu amigo tá aí ouvindo a gente, né? Então tem uma música aqui, gente, que fala tudinho pra você, viu? Você que é imigrante, né? Que tá do outro lado aí do mundo. Pois é, aqui, ó. Essa música fala tudo que você precisa ouvir e realmente é a história real, né, de quem sai, né, do Brasil e vai, né, para fora do país em busca de algo melhor. Então, mais ou menos assim, ó, música, composição do meu amigo Soriano. E essa o Zezinho também gosta demais, Zezinho Ferradeira. Presta atenção na letra dela. Valeu, meu povo que tá fora do país, tá? Pessoal de Teófilo Otoni aí também curtindo a gente. Ele tá em Teófilo Otoni, né? Valeu, meu amigo Fábio Martins. Muito obrigado aí pela audiência, tá bom?

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menino? Ô, Leão, saudade, hein? Domingão de manhã, lembra? É, acordando cedo aí, o pai lá na sala assistindo, né? O Vida de Vida Barajada, Som Brasil, com o Rolando Bodrinho, saudoso agora Rolando Bodrinho, né, gente? Aqueles causos e tudo mais, pois é. Beleza pura. Bom, gente, agora são 5:30, 5:30. Joga água fria em quem tá dormindo aí. Aê. Vai, tia, dá carimbada na costela de quem tá dormindo aí. Aê, não pode dormir muito não, já chega. Tá na hora de trabalhar agora, hora de trabalhar. Quem trabalha, com certeza, alcança tudo que deseja, né? É, alcança tudo que deseja. Tudo que você ganha com o suor do seu trabalho, né? Deus abençoa, né? Deus abençoa. Não é verdade? Pois é, gente, já estamos indo para setembro já, né? Setembrão já tá chegando aí. Setembro já tá chegando aí. Passando assim rapidamente. É, beleza, hein? Olha aqui, eu falei um dia desse, mas só vou falar de novo aqui, né, menino? Olha aqui, as prefeituras mineiras passarão a seguir. Deu um teto geral de 500 mil por apresentação, né, artística custeada com dinheiro público, viu? Conforme estabelecido pela nova legislação estadual, né, promulgada em agosto de 2026. Bom, o valor exato, né, e as regras de contratação variam de acordo com a capacidade financeira de cada município, viu? Tipo assim, né, regras e limites de gastos, tipo, né, teto por show, o limite padrão para os municípios é de 500 mil por apresentação, enquanto para o governo, né, do estado, o teto é de 700 mil, entendeu? Então, a receita corrente líquida, né? Cidades com arrecadação acima de 45 milhões podem gastar até 1% da RCL, né, por show. Municípios menores podem destinar até 2% da RCL. Então, tem as exceções e adicionais, né? O valor pode subir 10% em casos de relevante interesse cultural ou turístico, né? E dobrar, tá chegando a 1 milhão ou mais em grandes festivais como Carnaval e Ano Novo, entendeu? Então, artistas locais, tipo assim, né? É obrigatório que ao menos 5% do valor, né, do maior cachê do evento seja destinado a atrações artísticas locais ou regionais. No, bom demais, hein? Muito bom, né? Tem que dar moral também para as pratas da casa, né? Não, eles trazem só show grandão, grandão. E, tipo assim, pode trazer um show grande, mas, né, tem que abrir espaço aí também pro, né, para as pratas da casa também, né, os artistas regionais, entendeu? Para abrir um show principal, né? É, bom demais. Parabéns. Parabéns aí, viu? Parabéns. Gostei da ideia. Principalmente a gente, né, que mexe com evento também, né? É, artistas regionais, bom demais. Agora tem a punições e fiscalização, né? Penalidade. O descumprimento das normas da nova lei pode gerar multa de até 20% do valor do contrato, viu? Responsabilização, né? Gestores públicos correm o risco de ter as contas rejeitadas e responder por improbidade administrativa, além da obrigação de devolver os recursos dos cofres públicos. Tá vendo? Tá vendo? Olha a hora agora, 5:34. É, né, menino? Às vezes o artista regional, ele fica esquecido, né? E tem muitos artistas bons na nossa região, viu?

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3: Ah, o meu amigo Roberto Higino. Roberto Higino, só coloca os dois joinhas assim. Ô, Roberto, vai deitar pra lá.
4: Beleza, hein? Olha a hora, agora são 5:41, 5:41, bom dia.
5: Tá bom, faz um pix.
4: Ih, menino, você tá todo errado aí. Olha eu, hein? Você tá todo errado aí. Todo errado. Bom, já são 5:41. 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O meu amigo Rafael Rogai batizou Tanaguin. Tanaguin, né? Agora tá aí, ó. Só alegoria, só alegoria. 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

0: Essa música fez sucesso demais, tocou demais, hein? O beleza, hein? Gente, vai mandando mensagem, daqui a pouco vou passar no WhatsApp aí pra dar aquela moral pra quem nos dá moral. Dá moral a quem nos dá moral. Paulo César Tumé, de Vindo das Laranjeiras, tá ligado? Mandou mensagem. Valeu, bom dia pra você, muito obrigado aí pela audiência, tá bom? Grande Paulo Sérgio, gente boa!
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0: Agora são faltando 13 para 6.
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0: Tem gasguinha.

0: Talvez. Ô, gente, vai mandando mensagem. Eu quero mais gente participando aí, tá? Você que tá me ouvindo aí, tá com o rádio ligado, manda o seu recado, tá? Você tá aí trabalhando? Tá trabalhando? Pois é. Manda uma mensagem pra gente aqui no nosso WhatsApp, 999-891977. Eu quero mais gente participando, né? Mais ouvintes. Cadê você que tá aí do outro lado? Manda mensagem, deixa o mal acabado feliz, deixa o mal acabado aqui feliz, tá? Vai lá, manda aí pra gente, vai lá. Ah, 999-891977, beleza? Vamos demais. 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
0: Faltam 7 minutos para 6. 7 faltando para 6. Bom dia!
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O anjo do Senhor anunciou a Maria e ela concebeu do Espírito Santo. Ave Maria, cheia de graças, o Senhor é convosco. Bendita sois vós entre as mulheres e bendito é o fruto do vosso ventre, Jesus. Santa Maria, Mãe de Deus, rogai por nós, pecadores, agora e na hora de nossa morte. Amém. Eis aqui a serva do Senhor, faça-se em mim segundo a vossa palavra. Ave Maria, cheia de graças, o Senhor é convosco. Bendita sois vós entre as mulheres, e bendito é o fruto do vosso ventre, Jesus. Santa Maria, Mãe de Deus, rogai por nós, pecadores, agora e na hora de nossa morte. Amém. E o Verbo se fez carne e habitou entre nós. Ave Maria, cheia de graças, o Senhor é convosco. Bendita sois vós entre as mulheres, e bendito é o fruto do vosso ventre, Jesus. Santa Maria, Mãe de Deus, rogai por nós, pecadores, agora e na hora de nossa morte. Amém. Rogai por nós, Santa Mãe de Deus, para que sejamos dignos das promessas de Cristo. Oremos. Infundi, Senhor, vos rogamos a vossa graça em nossos corações, para que nós, conhecendo pela anunciação do anjo a encarnação de Jesus Cristo, vosso Filho, por sua paixão e morte de cruz, cheguemos à glória da ressurreição. Pelo mesmo Cristo, nosso Senhor. Amém.

0: Louvado seja nosso Senhor Jesus Cristo, que a graça e a paz de Deus nosso Pai e de Jesus Cristo nosso Senhor estejam com todos vocês e seus familiares. Prezados radiovintes, hoje é terça-feira, dia 11 de agosto, e a igreja celebra a memória de Santa Clara Virgem, e nós vamos meditar o Evangelho de Jesus Cristo segundo Mateus, capítulo 18, do versículo 1 a 5 e de 10 a 14. Naquele tempo, os discípulos aproximaram-se de Jesus e perguntaram: quem é o maior no reino dos céus? Jesus chamou uma criança, colocou-a no meio deles e disse: em verdade eu vos digo, se não vos converterdes e não vos tornardes como crianças, não entrareis no reino dos céus. Quem se faz pequeno como esta criança, esse é o maior no reino dos céus. E quem recebe em meu nome uma criança como esta, é a mim que recebe. Não desprezeis nenhum desses pequeninos, pois eu vos digo que os seus anjos nos céus vem sem cessar a face do meu Pai que está nos céus. Que vos parece? Se um homem tem 100 ovelhas e uma delas se perde, não deixa ele as 99 nas montanhas para procurar aquela que se perdeu? Em verdade vos digo, se ele a encontrar, ficará mais feliz com ela do que com as 99 que não se perderam. Do mesmo modo, o Pai que está nos céus não deseja que se perca nenhum desses pequeninos. Palavra da salvação. Amados radiovintes, a pergunta dos discípulos sobre quem é o maior no reino dos céus denuncia o ímpeto que acomete o ser humano, o desejo de grandeza e de superioridade. A resposta de Jesus é ampla e vai além do que pode ocorrer no interno da comunidade de fé, pois o reino dos céus é uma realidade que ultrapassa os limites e as fronteiras da igreja no mundo. Quem vive ou busca viver sob a soberania de Deus não deve almejar cargos ou encargos, mas unicamente dedicar-se ao serviço em total obediência a Deus e à sua vontade. Na hierarquia do reino dos céus, o maior é quem se faz menor e servo de todos. Assumir a condição de criança é não contar para este mundo, certo, porém, de que diante de Deus é um bem-aventurado. Quem assume essa lógica possui em si a atitude do bom pastor, que não admite perder a menor de suas ovelhas. Oremos. Ó Deus, na vossa misericórdia, atraísse Santa Clara ao amor da pobreza. Concedei-nos por sua intercessão que, seguindo Cristo com um coração de pobre, mereçamos chegar a contemplar-vos no reino celeste. Por nosso Senhor Jesus Cristo, vosso Filho, na unidade do Espírito Santo. Amém. Eu abraço, amigo, que a bênção de Deus, Pai, Filho e Espírito Santo desça sobre todos vocês e permaneça para sempre. Fiquem com Deus e até daqui a pouco no programa Fé Católica.
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0: Amados irmãos, amadas irmãs, iniciamos o programa Fé Católica e a nossa catequese é uma síntese sobre a Lumen Gentium, sobre a Igreja. Promulgada em 1964 pelo Papa Paulo VI, a Lumen Gentium é a constituição dogmática do Concílio Vaticano II sobre a Igreja. ela redefine a igreja como povo de Deus e como sacramento de salvação, enfatizando a corresponsabilidade de todos os fiéis e a colegialidade dos bispos. A estrutura do documento consiste em uma divisão de 8 capítulos que abordam os seguintes temas: o mistério da igreja, que apresenta a igreja não apenas como instituição, mas como um reflexo da luz de Cristo e um mistério enraizado na Santíssima Trindade; o povo de Deus, que define a igreja pela sua natureza comunitária, todos os batizados compartilham da mesma dignidade e missão, sendo o sacerdócio comum dos fiéis valorizado; a constituição hierárquica, trata do sacramento da ordem e da colegialidade dos bispos com o Papa, enfatizando que a hierarquia deve atuar em espírito de serviço ao povo; os leigos, destaca a missão insubstituível dos cristãos leigos e leigas na transformação da sociedade e na evangelização, através das realidades cotidianas, familiares e profissionais; a vocação universal à santidade, afirma que todos os membros da igreja, independentemente de seu estado de vida, religiosos, leigos ou clérigos, são chamados à perfeição da caridade; índole religiosos, aborda a vida consagrada e os conselhos evangélicos como um sinal da vocação escatológica e da dedicação total a Deus; a índole escatológica da igreja, recorda que a igreja na terra está em peregrinação, unida à igreja celeste, os santos, rumo à consumação dos tempos; por final, a bem-aventurada Virgem Maria, apresenta Maria como modelo de fé, unida intimamente a Cristo e à igreja. Meu abraço, amigo, a minha bênção, fiquem com Deus e até o próximo programa.
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0: Amados irmãos, amadas irmãs, iniciamos a Novena do Bom Pastor. Sou Dom Félix, bispo da Diocese de Governador Valadares. Sou pastor dessa porção do povo de Deus da região do Vale do Rio Doce. É com alegria, então, que nós iniciamos, em nome do Pai e do Filho e do Espírito Santo. Amém. Peçamos perdão. Senhor Jesus, bom pastor, tem compaixão de nós, porque somos pecadores. Não leves em conta as nossas faltas, mas concede-nos a graça de arrependermos dos nossos pecados. Converte-nos a ti. Não nos deixes pecar. Não nos deixes cair em tentação. Livra-nos do mal e perdoa todas as nossas culpas. Amém. Façamos o nosso agradecimento. Ó Deus, nosso Pai, nós te damos graças por todo o bem que nos fizeste até agora. Nós te agradecemos pelos imensos benefícios que concedeste a todos nós, seres humanos, e a todas as outras criaturas tuas que estão no céu, na terra e em todo o universo. Por teu Filho Jesus Cristo, Senhor nosso e bom pastor, a ti, nossa ação de graças, a honra e a glória, pelos séculos dos séculos e por toda a eternidade. Amém. Ouçamos a palavra de Deus. Eu sou o bom pastor. Conheço as minhas ovelhas e elas me conhecem. Assim como o Pai me conhece e eu conheço o Pai, e dou a minha vida pelas ovelhas. João 10:14. Meditemos a palavra de Deus.

Façamos agora a nossa intenção geral para alcançar a graça de perdoar as ofensas. Ó Deus de bondade, tu que não levas em conta nossas culpas, tu que perdoas a todos que te ofendem, dá-nos um coração manso e humilde, como é o coração de Jesus. Concede-nos a graça de perdoar sem restrições e sem medidas a todos que fazem o mal contra nós. Não permitas que caiamos na tentação de pagar o mal com o mal. Ensina-nos a amar nossos inimigos e a rezar com frequência pelo bem deles. Nós te pedimos por Cristo Senhor nosso. Amém. Façamos agora uma pausa para que no silêncio do nosso coração, com os olhos fixos na imagem do bom pastor, seja feito a ele o pedido de graças que desejamos receber dele por meio desta novena.

0: Oremos. Senhor Jesus, Filho de Deus e Filho de Maria, tu que és verdadeiro Deus e verdadeiro homem, tem piedade de nós. Senhor Jesus, tu que és o Cristo de Deus, tem piedade de nós. Senhor Jesus, tu que és o bom pastor, atende a nossa súplica. Rezemos uma Ave Maria, pedindo à nossa querida Mãe do Céu, que por intercessão dela, sejam recebidas as graças do bom pastor que dele esperamos obter. Ave Maria, cheia de graças, o Senhor é convosco. Bendita sois vós entre as mulheres, e bendito é o fruto do vosso ventre, Jesus. Santa Maria, Mãe de Deus, rogai por nós, pecadores, agora e na hora de nossa morte. Amém. Neste momento, nós vamos abençoar a água. Ó Deus Criador, nós te damos graças porque criaste a água para nos dar vida, saciar nossa sede, para lavar e refrescar nossos corpos, para molhar a terra e fazê-la produzir frutos que nos alimentam e sustentam. Nós te agradecemos pela água do batismo, pela qual tu nos purificas, a fim de que tenhamos uma vida limpa da sujeira do pecado e sem nenhuma mancha do mal. Nós te damos graças, porque por Jesus Cristo, que ofereceu a uma mulher samaritana e continua oferecendo a todos nós a água viva, da qual quem beber nunca mais terá sede, tu sacias a sede de todos os seres humanos. Abençoa, ó Pai, esta água que colocamos em tua presença. Concede a todos que fizerem uso dela tua proteção e a cura de suas enfermidades. Assim como pela passagem dos hebreus pelas águas do Mar Vermelho, tu os libertaste da escravidão do Egito, a todos que usarem desta água, livra-os de todos os males. Nós te damos graças e te pedimos por Jesus Cristo, Senhor nosso. Amém. Façamos agora a nossa consagração ao bom pastor. Ó bom pastor, nós te consagramos toda a nossa vida. A ti confiamos nossas famílias e nossos amigos. Tudo que temos e tudo que somos entregamos a ti. Tu és a fonte da vida. De ti procedem a cura e a libertação de todos os males. Tu és nossa luz e salvação. Queremos ser tuas ovelhas e pertencermos para sempre ao teu rebanho, pois junto de ti encontramos acolhida, paz e segurança. De todos os temores, tu sempre nos livras. Em ti pomos toda a nossa esperança, pois quem em ti espera jamais será decepcionado. Bom e eterno pastor, seguindo a ti com fidelidade, sabemos que após nossa peregrinação neste mundo, seremos recebidos por ti no céu. Lá, conforme tua promessa, viveremos para sempre contigo e teremos a felicidade eterna. Amém. Rezemos juntos a oração que o Senhor nos ensinou, através da qual nós chamamos a Deus de Pai e nos comprometemos a viver como irmãos e irmãs. Pai nosso que estais nos céus, santificado seja o vosso nome. Venha a nós o vosso reino. Seja feita a vossa vontade, assim na terra como no céu. O pão nosso de cada dia nos dai hoje. Perdoai-nos as nossas ofensas, assim como nós perdoamos a quem nos tem ofendido. E não nos deixeis cair em tentação, mas livrai-nos do mal. Amém. Recebamos agora a bênção do bom pastor. Que o bom pastor nos olhe com amor, traga luz aos nossos olhos e serenidade para o nosso coração. Amém. Que o bom pastor nos abrace agora com ternura, de modo que sintamos o afeto do seu divino coração. Amém. Que o bom pastor seja nosso guia, nos faça conhecer sua estrada, nos conduza e conduza nossas famílias pelos caminhos da paz e da felicidade. Amém. Ao bom pastor, a honra, a glória e o louvor para sempre. Amém. Que a bênção de Deus, Todo-Poderoso e rico em misericórdia, Pai, Filho e Espírito Santo, desça sobre todos nós e permaneça para sempre. Amém. Fiquem com Deus.
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1: É isso aí, Rancho 97. Bom demais, hein? Bom, agora são 6:16, 6:16. E aí, gente boa, tudo bem? Começou o dia bem, com muita saúde? 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Bom demais, hein? Bom, e continuando por aqui, lembrando que hoje é dia 11, né, produção? Hoje é terça-feira, dia 11. É dia 11 de agosto de 2026. Bom dia!
2: Já tá,
1: ah, você quer tomar o chá de vinhos também, né? Eu vou fazer o Pix pra você, pra você tomar o chá de vinhos, então, tá bom? Tô bonzinho hoje, viu?
3: É... Lobão, faz um Pix.
1: Ah, não abusa não, hein? Não abusa não, hein? Aí eu, hein?

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2: Isso aí, agora em Valadares são 6 horas e 25 minutos, 6h25. Bom, agora tá na hora de quê, produção? Tá na hora de quê, produção? Fala pra mim, produção.
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2: Hora da charada do Lobo. O que que tem pra nós aí, produção? Uma bermuda da UOT. Ô, beleza, hein? Falar nisso, hein, gente, ó. 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Bom, vamos então pra charada. Eu tenho aqui pra você uma bermuda da UOT, lá da Soria Modas, viu? Ó que o ET participou, né? De tiro ao alvo, e ele só acertava o alvo, menino. Só acertava o alvo, nunca errava o alvo. Por quê, hein? Aí, né? Isso é bom, hein? O ET, o extraterrestre, né? Participou de um tiro, de tiro ao alvo, né? E só acertava o alvo. E sempre acertava, na verdade, né? E sempre acertava. Por quê, hein? Fala pra mim aí. Liga aí, 3271-1977. E aí? Aí tem um porquê. Então, ó, o ET participou, né? Participou de tiro ao alvo, né? E sempre acertava. Por que que ele sempre acertava? Telefone é o 3271-1977. Ele tá liberado aí, né, produção? Tá liberado. Pode ligar então pra você ganhar essa linda bermuda da UOT, da loja da Sacolinha Amarela. Marechal Floriano, em frente à prefeitura ali, viu?
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4: O beleza. Vamos lá, valendo uma camisa, valendo uma camisa, uma calça, né? Bermuda da OT. A charada é: o ET participou de um torneio de tiro ao alvo e ele sempre acertava, por quem? Vamos lá, quem tem alguém na linha, produção? Vamos ver se tem alguém na linha? Linha 2, ó, linha 2 aí, vamos ver quem tá na linha pra falar com a gente. Alô, bom dia. Alô, bom dia. Oi. Alô, linha 2, alô, bom dia. Vamos pra linha 1 então, linha 1, vai lá, produção, linha 1. Alô, bom dia.
5: Bom dia.
4: Bom dia, quem fala?
5: É Edson.
4: Fala, meu amigo Edson. Tempo pro Edson aí, produção. Nem vou perguntar de onde que ele é, não. E o pessoal já sabe, já.
5: Eu também já
4: sabe. É, ué. Ele, como ele participa direto, então o pessoal já sabe, né? Fica perguntando, né? Toda vez, de onde você tá falando, né? Quando a pessoa que não conhece, né, um participante novo, a gente já sabe que a pessoa, né, não conhece. Mas como já é conhecido, então, a gente já sabe quem é, de onde que é. Mike, qual que é a resposta?
5: É porque ele é de outro mundo.
4: Oi?
5: É porque ele é de outro mundo.
4: É mesmo, rapaz? Ô, dó. Toma quebra, eu vou te mandar pra outro mundo aqui, ó. Aí, ó. Aí. Olha lá. Olê, aí, valeu, bom dia.
5: Falou, bom dia.
4: Que sabe, gente, é assim, que tem uns ouvintes que participam direto, né? Então, exemplo, né? Você fica toda perguntando, você tá falando de onde? Você tá entendendo? Porque a gente já sabe de onde, quem tá falando, de onde a pessoa já é, né? E muita gente que tá ouvindo também sabe. Aqueles, os ouvintes que tem, né? Que sempre participam com a gente, né? Direto aqui. Então, você fica perguntando toda hora, você tá falando de onde? Entendeu? Tem aqueles que participam sempre com a gente aqui, então aí só já jogo direto já, né? É, já jogo direto aí pras pernadas. Vamos lá, 3271-1977, liga aí. Fala comigo aí, 3271-1977. Quero saber, valendo uma linda bermuda da UOT, aí ó, o ET participou, né? O ET participou de um torneio de tiro ao alvo e ele sempre acertava. Por que que ele sempre acertava, hein? Alô, bom dia. Alô, bom dia. Oi. Alô. Alô. Ô, gente, é pra ligar pra participar, não é pra ficar calado, não. Aí eu, hein? É pra falar, ué. Ela só liga e fica mudo. Ai, ai, ai, papai. E eu, hein? Vamos lá, 3271-1977. Quem quer participar, hein? Lá de repente você acerta e ganha, bobai. É, ué. De repente você acerta e ganha. É, valendo aqui uma camisa do OT. É, bermuda, quer dizer, né? Uma bermuda. Vamos ver se dá certo agora. Alô, bom dia. Alô. Alô, bom dia.
6: Alô.
4: Quem tá falando?
6: Alexandre, do bairro Santa Rita.
4: Não, mas tá baixinho, sua ligação. Você tá debaixo da cama aí não, né? Oi. Você tá falando baixinho, tô perguntando se você tá escondido debaixo da cama. Pra mulher não ver você ligando.
6: É, pra não ver ligar.
4: É meu? Ih, ai, ai.
6: É mesmo.
4: Deixa eu só perguntar, que você tá falando com quem aí, hein? Aí a casa cai. Vamos lá.
6: Aí a casa cai.
4: É. Tempo pra ele, produção. E aí, qual que é a resposta?
6: Uai, Lobão, ele só acertava o alvo porque ele é teimoso.
4: É teimoso? É teimoso. Já, você lembra daquele do Alf?
6: Aham.
4: Eu sou o Alf, sou nascido no meu marco. É teimoso, a turma também é teimosa também aí. Eu falei pra não dar pernada, mas não teve jeito aí. Ô, turma teimosa aí, ó. Oi, bicho. Aí, ó. Joga água fria nele, é que tá calor mesmo. Hoje é seu aniversário?
6: Hoje é.
4: Ó, oh, mais pernada então pra comemorar. Aí é saúde isso aqui, ó. Agora repete comigo.
2: O lobo é um perigo.
6: O lobo é um perigo.
7: Ai, socorro, é um lobo.
8: Ai, socorro, é um lobo, mamãe.
4: Ai, meu Deus do céu. Ai, ai, ai. Valeu, bom dia.
6: Não, eu já te dei
4: pernada
6: um dia.
4: É, então tá empatado, então.
6: É, tá empatado.
4: Valeu, então, um abraço.
6: Um abraço.
4: Vamos ver se a linha 2 dá certo agora, vamos ver. É a mesma pessoa que ligou aquela hora. Alô, bom dia. Alô? Alô, linha 2? Linha 2? É, a linha 2 dá. Tem dia que dá certo, né? Mas de vez não dá, não. Aí. Tem dia que dá certo. Alô, bom dia? Alô, José Arruda, de Sobralha, tá na linha aí, fala comigo, fiote. Ah, não deu certo, não. A linha 2 não deu certo, não. É, é. A linha 2 não deu certo. Deu certo, não. Mas é isso aí, vamos só na linha 1, então. Vamos lá, 3271-1977. Vamos lá, então. Linha 1, então, produção, vai lá. Alô, bom dia. Alô, bom dia.
9: Alô.
4: Oi, bom dia, quem fala?
9: Carlos.
4: Oi? Quem tá falando?
9: Arthur de Alpercata.
4: É o Arthur de Alpercata, tudo bem com você?
9: Bem, sim.
4: Meu Deus, ó, show de bola, só alegoria. Vai. Vai responder a charada?
9: Lógico.
4: Oh, nossa senhora. Agora deu até um calafrio na espinha agora, viu? Vamos lá então, produção. Tempo pra ele, produção. Vai lá, hein? É o Arthur.
9: Porque o ET tinha mira de outro mundo.
4: Tinha
9: meia? Porque o ET tinha mira de outro mundo.
4: É, né? Tinha mira de outro mundo que você fala, né? É. Só que aqui...
9: Porque o ET tinha mira de outro mundo.
4: Tinha
9: meia? Porque o ET tinha mira de outro mundo.
4: É, né? Tinha mira de outro mundo que você fala, né?

0: Papai que você fala. Valeu, bom dia. Ô Zé Arruda, você tá ligando aqui na linha 2, mas você não fala nada, mal acabado. Liga, né? Hoje que tá insistindo, igual eu jogo no ar aqui na linha 2, né? Liga aí, gente. Se você quiser ligar também na linha 2, é 999-89-1977, tá? Aí é o WhatsApp, tá bom? Pode ligar dos dois aí. Só que acabou o tempo. É, que tinha um dia que tava belezinha, né? Tava dando certo, ó. Show de bola. E hoje deu não. Hoje deu ruim. Vamos lá, vai assim, vai, tenta de novo aí que uma hora dá certo. É. Bom, já são 6h40, 6h40. Vamos ver se dá certo aí. Vamos ver, produção, se dá certo é a linha 2 pra ele. Alô, bom dia.
1: Alô, bom dia.
0: Agora deu certo, bom dia, tudo bem? Oi, tudo bem? Opa.
1: Bom dia.
0: Bom dia, tá me ouvindo bem? Ô, Maracabá, você tá me ouvindo? Jesus. Não, eu desisto da linha 2. Ô, Zé Arruda, pode desistir, meu filho. Não dá certo, não. Dá certo, não. Bom, a charada fica por aqui, então eu volto amanhã. Amanhã tem mais, hein? Essa aqui veio pra, né? Essa eu tô achando que vai pendurar. Ô Arruda, não adianta desistir, não, filho. Não dá certo, não. Dá certo, não. Tá bom? 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
12: Ninguém perde por ser simprão, por ser do tipo dos bão que entra em qualquer lugar, que pega firme na mão e que deixa boa impressão independente de onde chegar. Se tiver feijão e farinha, a gente come feijão e farinha, porque o importante é matar a fome. Se for beber e não tiver fartura, nós bebe até pinga pura, pois não há pinga no mundo que nós não tome. A simplicidade também é elegante, e no desenrolar da vida, a gente garante que nada pode nos aborrecer. No tempo bom, a gente tá bem. E no tempo ruim, tá bom também, porque isso não impede a gente de agradecer. Bora pra lida? Bora pra luta. Com fé em Deus e simplicidade.
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13: 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Beleza, o Zé Arruda tá insistindo. Ô Zé, a charada já acabou, meu filho. Lá de Sobrar, ele tá insistindo, ligando aqui no WhatsApp. Já colocou no ar, não deu certo, velho. Já era, já, fiote. Agora só amanhã, tá bom, Zé? Ele tá insistindo, ligando aqui no WhatsApp, que ele desiste. Não, menino, já acabou a charada. Vai também não tá ouvindo lá não, né? Tá com um rádio, sei lá, desligado e tá achando que vai levar a pernada dele. Acabou, a pernada já passou já, meu filho. Bom, vamos aqui mandar alô aqui. Vamos dar moral a quem nos dá moral? Otávio Ferreira. Ô, meu filho, já falei. Tá ligando aqui, gente. Ele não desiste não. Ainda tá com o rádio ligado lá não. Já foi mais de 1 milhão de vezes. É, meu pai do céu. Aqui o Otávio, né? Eu falei do Otávio aqui, né? Deixa eu ver quem mais aqui tá ligado com a gente aqui. O. Deixa eu ver, cadê que mandou mensagem pra gente aqui? Cadê? Aqui o até o. Bom dia, Lobão. Até o pessoal do bairro Vitória, né? A Vitória, bairro Vitória. Esmeralda também tá sintonizada. Valeu, Esmeralda. Meu amigo Rafael. Ô, Rafael, um abraço, Rafael. Rafael aí do Rogai, né? Pois é. Um abração pra você, viu? Muito obrigado. Ei, Alexandre Coura tá lá nos Estados Unidos. Ô, malacabado, rapaz. Aí, ó. Irmão do Serginho. Então daí, também o Balai, bom dia Marli, né? Marli de Matias Lobato. Eu falei em Matias Lobato, ontem eu estive lá, né? Na inauguração, né? Na inauguração do Procon. É, agora tem Procon, menino, lá em Matias Lobato agora, hein? Um abraço pra vocês aí de Matias Lobato, né? Então um abraço a todo mundo aí, um café maravilhoso, né? Nós tomamos lá, meu filho, a inauguração do Procon. Agora tem Procon, né? Em Matias Lobato. A dona Marília, bom dia, dona Marília, sintonizada aí com a gente, né? Ô, dona Marília, o ônibus já tá preparado aí pra domingo, dona Marília? Domingão nós estaremos juntos, né? Lá no Periquito, né? E ela leva dois ônibus daqui, ela e a filha dela, a Andréia, viu? Já tá todo mundo preparado aí pra dançar forró com a gente aí. É, a Gleides Martins, Cleica, né? Martins também sintonizado. Bom dia, a minha filha hoje tá aniversariando. Eu queria que você tocasse uma música do Henrique Juliano. Valeu, o nome dela é Priscila, está fazendo um aninho, menino. Olha que beleza, hein? Um ano, que beleza. E o Zé Arruda tá que liga aqui no WhatsApp. Ô, balagabado. Ei, gente, ainda tá ouvindo lá, não. Juarez Sampaio tá sintonizado. Bom dia, Juarez. Bom dia também, Alessandro. Né, o Alessandro Mendes, né? Do bairro Santa Rita também mandou mensagem pra gente. Iraci Barbosa de Tubiritinga, o Edivaldo Arte, é a primeira vez esses aqui, né? Primeira vez que eles participam aqui. Beleza, Cleusa Mendes também, bom dia, Cleuzinha. Bom dia também pro Maurílio Ferreira, vigilante, né? Ouvinte de todos os dias. Valeu, meu amigo, um abraço pra você e tudo de bom, tá bom? Obrigado. Beleza? Vamos tocar música então?

0: o Chitãozinho Chororó, Pombinha Branca. Ô, oh, beleza, hein? Essa música é bonita, hein?
1: Boa, Pombinha Branca, boa.
0: Bom demais. Deixa um abraço aí pro meu povo de Matias Lobato, né? Estaremos na Cavalgada lá em setembro, viu? É, já batemos carimbo já. Como diz a gente, já virou patrimônio da festa já, né, menino? Um abraço pra vocês, muito obrigado a todos que recebem a gente aí com carinho, né? Com os de braços abertos. Um abraço pra Dona Erli. Ô, Dona Erli, é assim, quando a gente vai lá, o almoço é na casa do Sargento Wilson, né? O almoço é lá com aquele franguinho na panela do amarelinho e o café da manhã é na casa da Dona Erli, né? Já virou rotina já, né? Já virou, como diz o outro, figurinha marcada já. Como diz, né? Na verdade, a palavra que ele vai é tradição, já virou tradição. Na verdade, é tradição, né? É tradição. Bom, então um abraço aí pra Dona Erli também, o Sargento Wilson. Sempre, né, oferece aquele almoço gostoso pra nós aí. Toda vez que a gente participa aqui, a gente tá lá na festa, né, do Matias Lobato. Obrigadão a todos vocês aí, tá bom? Olha a hora agora, 6h59.
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1: Oh, beleza! 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Bom, gente, agora 7 horas e 5 minutos, 7:05. Bom dia pra você. Vamos acordar aí, preguicinha. Acorda, preguicinha. Preguicinha vai pra escola. As aulas voltaram agora, meu filho. Acorda aí, preguicinha. Acorda, preguicinha. Tá dormindo demais. Não pode dormir demais, não. Não pode dormir demais, não, ué. Tá bom? Um abraço aí pra todo mundo. Obrigado pela sintonia. E vamos aqui dar moral a quem nos dá moral. E o compadre do Serginho, né? O Rafael Rogai tá pedindo pra jogar um balde de água bem gelada no lombo dele aí. Joga água gelada nele. Vai, Michari, dá o puro do gato nas costas do Rafael Rogai aí. Aí. Aí. Ah, não, deve ser do Serginho. Tá certo então, bom dia. Adriana da Cachoeira do Paiol, ô meu amigo, um abração pra você, viu? Obrigadão aí, tá? Tá no Mora do Nosso Coração, Mora do Nosso Coração. A Júlia de São José da Safira, bom dia. José Arruda lá de Sobralho também ligadão com a gente, valeu. Ana Paula, bom dia Ana Paula, bom dia, bom dia. Bom dia Marli, bom dia, quem mais aí, produção? Hein, o Alessandro, né? Valeu, Alessandro. Do bairro Santa Rita. É, hoje eu quero agradecer a Deus por mais um ano de vida e saúde. Estou completando 54 anos. Só gratidão a Deus. Valeu, meu filho. Parabéns pra você. Muitos anos de vida. Da minha idade, né? Da minha idade. O Edivaldo Duarte também está sintonizado aí com a gente. Edelcio de Sobralho, como falei, né? Marcelo Pereira, do Bom Jesus. Quem mais aí, produção? O José Maria da Fazenda Rocinha, né? Paulinho, lá do Carapina, tá ligadão aí também, Maria Cleomar de Baguari, Andréia Soares, bom dia Andréia, gente boa, amiga do coração do Lobão, o beleza, hein?
0: Lobo Lobo.
1: Que eu falei?
2: Lobo Lobo.
1: É, ué, coração, hein? É.
3: Ô Lobão, quantas horas?
1: Agora 7:07.
3: Quantas horas?
1: Eu falei, meu filho, 7:07.
3: Ô, Lobão, quantas horas?
1: Já falei.

0: Sí.
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8: Rádio Notícias, primeira edição, com meu amigo Sábio Scarabelli. Ô Sábio, bom dia, tudo
9: bom
8: bem?
9: Bom dia, Xuxa, aliás, Lobão da madrugada.
8: Você é errado, hein?
9: Você começou na música, eu já achei que tava invocando a Xuxa, uai.
8: E o senhor é o praga do Xuxa.
9: Ai, ai, ai.
8: Você lembra?
9: Não.
8: Não, mentira.
9: Não é da minha época, não, Lobão da Madrugada.
8: Véia, velho.
9: Você não tá vendo, não? Eu sou novinho.
8: Menino. Parece que passou asfalto no cabelo.
9: Ai, Deus, socorro. Ô Lobão, bom dia pra você, pros amigos que acompanham o Mundo Melhor, você que tá acompanhando a gente no rádio 97,7 FM, a galera que nos ouve no rádio mundomelhor.com.br, você que tá acompanhando a gente também pelo aplicativo da Mundo Melhor. 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Viu, Lobão da Madrugada?
8: Beleza, hein?
9: O Lobo, hoje o dólar tá custando R$ 5,11. O euro tá cotado a R$ 5,89. E o calor chegou, Lobão da Madrugada.
8: Nossa.
9: O maçarico tá soprando na região,
8: soprando,
9: hein?
8: Soprando no inverno, hein?
9: Ei, lasqueira, eu tô com medo é do verão. Rapaz, você imagina?
8: Talvez no verão vai fazer frio.
9: Tá na Valadares não sabe o que é isso, não.
8: Não, aqui
9: pode
8: não.
9: Pode ser que faça na região. Em Valadares eu duvido.
8: Mas a gente tá dentro de uma bolha, né?
9: Uma bolha de uma sauna natural, né? Já que nós estamos falando de calor, vamos saber como fica o tempo na região.

0: A terça-feira vai ser de sol com algumas nuvens e previsão de chuva leve em alguns pontos na nossa região. Segundo o Climatempo, em Campanário a mínima prevista é de 20 e a máxima é de 27 graus. Nova Módica e Governador Valadares devem registrar mínima de 19 com máxima de 28 graus.
1: Meu amigo Sávis Cananelli, a gente começa essa edição falando sobre as intervenções, né, e obras na 381. O que está previsto para essa semana, sabe?
0: Lobão, na madrugada até dia 16 de agosto, várias intervenções estão previstas na BR-381 nesse trecho entre Caeté e Governador Valadares. A concessionária Nova 381 informou que vai realizar manutenções preventivas e também avanço de algumas obras na rodovia. A construção de canalização vai ser realizada entre Caeté e Bom Jesus do Amparo e também Belo Oriente e Santana do Paraíso, entre os quilômetros 222 e 242, nos dois sentidos. Em Ipatinga, no quilômetro 244, sentido Belo Horizonte, o serviço de terraplanagem será executado no trevo de Caravelas. Na cidade de Antônio Dias, entre os quilômetros 290 e 300, em Bom Jesus do Amparo e também Nova União e Caeté, serão realizadas intervenções do pavimento rígido, com demolição e recomposição de placas e pintura de sinalização horizontal. E aí a Nova 381 informou, o Lobão da Madrugada, que serviços de limpeza e recomposição de drenagem vão ser feitos em trechos de Nova Era a Governador Valadares e que ainda em Valadares, também em Belo Oriente, Jaguaraçu, João Molevade, Nova União, Caeté e Antônio Dias, as câmeras do pedágio eletrônico vão receber manutenções com o objetivo de garantir o pleno funcionamento do sistema.
1: Beleza. Ô, sabe, que história é essa aqui, ó? A Prefeitura de Valadares abriu uma sindicância para apurar contratos de servidores?
0: Pois é, Lobo, como parte das medidas de auditoria e contenção de despesas, a Prefeitura de Governador Valadares informou que instaurou uma sindicância para apurar a situação de 278 pessoas que foram autorizadas a trabalhar em secretarias municipais sem a devida publicação dos atos de contratação no Diário Oficial do município. A administração ressalta que a medida não significa necessariamente a demissão imediata desses trabalhadores, mas a necessidade de regularizar os procedimentos legais e avaliar quais funções são realmente necessárias para a continuidade do atendimento à população. A Prefeitura informou também, Lobo, que nenhum trabalhador vai ser prejudicado pelo período em que prestou serviços ao município. O pagamento dos valores devidos vai ser realizado assim que concluída a apuração que comprove a efetiva prestação dos serviços. Do total de registros identificados, a Prefeitura disse que 178 atuavam na área da saúde. O secretário municipal da pasta, Leonardo Seixas, destacou que o município vai avaliar os quadros para manter os profissionais indispensáveis ao funcionamento dos serviços de saúde. Mas, diante da situação fiscal do município, contratações não essenciais poderão não ser mantidas. Lembro aqui que na última sexta-feira, prefeito de Valadares, Coronel Sandro do PL, decretou estado de calamidade financeira no município. A reportagem sobre esse assunto, inclusive, está em radiomundomelhor.com.br.
1: Ok. Olha, Parlamento Jovem realiza plenária na Câmara de Valadares amanhã, né?
0: Isso mesmo. A Escola do Legislativo da Câmara Municipal de Governador Valadares realiza amanhã, a partir da 1 da tarde, a plenária regional do Parlamento Jovem em Minas. O encontro reunirá estudantes das cidades de Marilac, Coronel Fabriciano e Governador Valadares, além de professores e vereadores. O Parlamento Jovem 2026 discute neste ano o tema Inclusão da Pessoa com Deficiência e com Neurodivergência. Durante a plenária serão apresentadas, debatidas e votadas propostas formuladas pelos estudantes nos encontros ocorridos ao longo do ano. As propostas aprovadas vão representar, né, esses três municípios na plenária estadual que está prevista para acontecer entre os dias 16 e 18 de setembro.
1: Ok, Univale tem inscrições abertas para casamento comunitário em Valadares.
0: A Univale está com inscrições abertas para casais interessados em participar da conversão de união estável em casamento durante a 19ª edição do Balcão da Cidadania. As inscrições podem ser realizadas até a próxima sexta-feira, de segunda a sexta, entre 1 e 5 da tarde, no Escritório de Assistência Judiciária, que fica na rua Lincoln Birro, número 281, no bairro Vila Bretas. A cerimônia, Lobo, vai ser no dia 29 de agosto, com previsão de ocorrer entre 9 da manhã e meio-dia, no Campus 1 da Univale, durante o Balcão da Cidadania. Ação de extensão que oferece gratuitamente serviços nas áreas de saúde, assistência jurídica e também educação e cidadania. Além do casamento comunitário, o Balcão da Cidadania vai disponibilizar à população atendimentos como aferição de pressão arterial, teste de glicemia, análise postural, orientações jurídicas, brinquedoteca, análise de lesões bucais, orientações nutricionais e outros serviços prestados para professores e estudantes da Univale, Lobão.
1: E vamos agora falar de esportes, meu amigo Sávio Scaravelli. Bom, sem dupla titular, né? Cruzeiro conta com o retorno contra o Flamengo.
0: Lobão da madrugada, o Cruzeiro entra em campo amanhã às 21h30 pelo horário de Brasília contra o Flamengo no Mineirão, no jogo de ida das oitavas de final da Libertadores da América. Partida que se acompanha ao vivo na Rádio Mundo Melhor 93,5 FM em conexão com a rede Itasat. O time celeste tem dois desfalques de peso para o duelo, conta com um retorno importante, né? Suspensos pelo acúmulo de cartões amarelos na fase de grupos, o Fagner e o Lucas Romero estão fora. Eles normalmente são titulares no time do Arthur Jorge. Para a vaga do argentino, o titular deve ser o Matheus Henrique, que retorna à escalação após cumprir suspensão contra o Mirassol no último domingo. Lateral direito, titular deve ser o experiente William. Em relação à vitória sobre o Mirassol, Marquinhos também pode ser reforço entre os relacionados. Ele não foi convocado porque ainda se recuperava de um quadro febril, né? E, no entanto, camisa 11 vive concorrência com os recém-contratados Wesley, João Costa e o Lúcio Rodrigues.
1: Beleza, olha para confronto de ida, né? Das oitavas de final, treinador atleticano terá, né? Um retorno importante e nenhuma baixa recente, né? Isso é isso mesmo, né?
0: Lobão da madrugada, vamos falar das opções do Barba Domingues, né?
1: Calma, a produção balaruta. Na verdade, o cabeçalho é esse aqui, né? As opções, né, de Barba para escalar Atlético, né, no duelo com o Bragantino pela Sul-Americana. Agora sim, a produção
0: pois
1: aqui trocou tudo aqui.
0: É, vamos lá. Deixando o Campeonato Brasileiro de lado e a Copa do Brasil, a gente vai falar agora do Atlético, né, gente? O Atlético que, aliás, tem várias missões pela frente. Na próxima quarta-feira, o time comandado pelo técnico Eduardo Domingues volta a campo para encarar o Red Bull Bragantino pela Copa Sul-Americana. E aí, nesse confronto de ida das oitavas, o treinador vai ter um retorno importante, não vai ter baixas, pelo menos até então, nenhuma baixa registrada no Atlético, né? A bola rola a partir das 19h no estádio Cícero de Souza Marques, em Bragança Paulista. O Galo, gente, primeiro colocado do grupo B da Sula, na fase de grupos, terá pela frente um adversário que precisou disputar os playoffs, a repescagem, para disputar as oitavas de final. O Massa Bruta despachou o Sporting Cristal do Peru e se credenciou a seguir vivo no torneio continental. Após cumprir suspensão na rodada do Brasileirão, no empate por 2-2 com o Remo, o lateral esquerdo Renan Lodi volta a ser opção para o comandante argentino. No departamento médico do Alvinegro está o meio-campista Gustavo Scarpa. Após reclamar de dores no treino da última quinta-feira, ele realizou exames de imagem que confirmaram um edema no músculo adutor da coxa direita. O camisa 10 está sob os cuidados da fisioterapia. Então, Lobão da madrugada, O Atlético tem como opções para o gol Everson, Gabriel Delfim e Pedro Cobra. Na zaga, Lianco, Vitor Hugo e Juan Tressoldi. Na lateral, Cauã, Pacini, Natanael, Renan Lodi e o Ângelo Preciado. No meio de campo, Bernard, Igor Gomes, Reinier, Vitor Hugo, Tomás Pérez, Maicon, Alan Franco, Alexandre Erguti, Mamá de Cissé. E no ataque, Cauã Soares, Dudu, Alan Minda, Tomás Cuejo e também o Matheus Cacierra.
1: Ok, meu amigo Sábio Scaravelli.
0: Lobão da madrugada, 7h54 em Valadares. Outras notícias a gente traz para você logo mais a partir das 9h da manhã. Também nas nossas redes sociais, @RadioMundoMelhor97. E no site radiomundomelhor.com.br. Antes de encerrar, quero mandar aqui um abraço muito especial a todos os advogados que nos acompanham aqui em todo o leste de Minas, porque hoje é o dia do advogado. Então, um abraço aos advogados aí, sucesso na sua profissão de buscar e lutar pela justiça de todos nós por aí. Lobão da madrugada.
1: Ok, beleza, Púria.
0: Um abraço, gente.
1: Show de bola.
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1: Vamos à nossa reflexão do dia. Alô, minha amiga, grande amiga aí, né? Nossa, tá aí no coração da gente, um abraço aí pra você, viu? Grande, né? Sempre curtindo a gente, hein? Todos os dias, muito obrigado, viu? Você que tá aí curtindo, tá acordado aí, curtindo a programação. Hora da nossa reflexão do dia. Essa vai, minha nossa amiga, outra nossa amiga, que é a Adriana da Cachoeira do Paiol, maridão aí, né? ela todos os dias acompanha a nossa reflexão do dia e até grava também. Então grava essa aí, ó. É loucura, né? É loucura odiar todas as rosas só porque uma te espetou, né? Entregar todos os teus sonhos só porque um deles não se realizou. Perder a fé em todas as orações só porque uma, né, não foi atendido. Desistir de todos os esforços porque um deles fracassou. É loucura, né, condenar todas as amizades só porque uma, né, te traiu, né? Também descrer que todo amor porque um deles foi infiel, te foi infiel. Tá? Então, é loucura também jogar fora todas as chances, né, de ser feliz só porque uma tentativa não deu certo. Então espero que na tua caminhada não cometas estas loucuras, lembrando que sempre há uma outra chance, uma outra amizade, um outro amor, uma outra força para todo fim, né? Sempre existe um recomeço, tá? Pense nisso para você ter um dia assim maravilhoso, tá? É o que eu desejo a você, tá? Que tá sempre ouvindo a gente aí todas as manhãs e sempre fica aguardando aí a nossa reflexão do dia. Então, o que eu sempre digo, na vida da gente tem que olhar em 5 direções. Olhar para frente para saber para onde vai, olhar para trás para lembrar de onde veio, olhar para, né, olhar para o chão para não pisar em ninguém, olhar para o lado para ver quem acompanha, né, quem te acompanha em tempos difíceis, e acima de tudo, né, olhar para cima para lembrar que Deus existe, tá? Pense nisso. Tenha um ótimo dia.
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0: Rosa, ninguém te ama como eu. Essa música é bonita demais, hein? É.
1: Uai. Uai. Ora, pois, como dizer minha avó. Vamos lá com Rádio Notícia, Lobão. Fica aí. É a produção que tá mais dormindo que acordado.
0: A produção hoje não tô entendendo não, viu?
1: Ah, como dizia minha avó, ora, pois, viu?
0: Pois.
1: Você tem que trocar o Rádio Notícia? Ah, eu sei porque o Rádio Notícia...
0: Você entendeu?
1: Você entendeu?
0: Notícia boa.
2: Notícia boa. Faz o Pix, papai.
0: Meu amigo Luciano Verdades, como é que tá? Tudo bem?
1: Tudo bem, meu amigo Lobão da Madrugada. Beleza, Fiote?
0: Boa, só alegoria.
1: Só alegoria?
0: Só alegoria.
1: Tá calor, hein?
0: Tá. Nossa. Engraçado, né, rapaz? É aquilo que a gente fala. O ser humano destrói tanto a natureza que hoje nós, antes, eu me lembro. Você lembra também?
1: Lembro. Nós temos a mesma idade. Eu sou um pouquinho mais velho do que você, mas eu lembro.
0: A mãe
1: eu sou justo, viu? E realmente eu sou mais velho do que você. Me respeita. Vai.
0: A mãe sempre falava, eu sempre me lembrava, né, do meu avô, minha avó falava, a mãe falava, tá chegando, eu falava assim, né, o tempo das águas, né?
1: Isso!
0: O senhor viu isso também, eu né?
1: Não falhava não, mãe.
0: Tempo das águas.
1: Você lembra da folhinha que a gente tinha, colocava lá no paredão, como dizia o saudoso Ferreira
0: Lima,
1: lá no paredão?
0: Você podia esperar que a chuva ia cair naquele período ali.
1: Não, você podia plantar a sementinha, você lembra da sementinha que a gente plantava?
0: Lembro. Quando chegava o período de frio,
1: era frio.
0: Chegava mesmo, ficava até acabar.
1: Ficava.
0: Inverno de verdade.
1: Se facilitasse, ainda vinha o frio de temporão ainda, né? Temporal. Você entendeu.
0: Mas hoje tá tudo
1: do
0: trocado, né?
1: Ainda é inverno, né? Uhum. Se for olhar aí, é inverno. É o calorão que tá fazendo, rapaz.
0: Inverno que você fala. Né?
1: O ventilador meu é um ventilador estranho, cara. O ventilador meu parece helicóptero.
0: Se você liga o ventilador, ele sopra, é fogo na gente.
1: Não
0: tem pra onde correr, né?
1: Tá tão calor, se bobear, não é que eu tô em espinho, vai sair faísca de fogo.
0: Não é perigoso você abrir a geladeira, colocar ovo na geladeira, quando você for abrir, tá um tanto de pintinho lá dentro do piano. Tão quente que tá, entendeu? O ovo chocar dentro da geladeira, entendeu?
1: Duvido não. Você já tá de olho no sanguinho, né, louco? louco, vou te falar, viu? Né, Brinho?
0: Beleza. Alô, então, um abraço.
1: Alô, não é Rádio Notícia, não, é Rádio Show, viu? Um abraço. Aqui, olha pra cá.
0: Tchau. Professor Raimundo.
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2: Bom dia! Bom dia!
3: Oi, bom dia!
2: Tudo beleza por aí? Tudo bacana? Hora certa, 8:07, tá começando o nosso Rádio Show nessa terça-feira, hoje, 11/8/26, hein? 11/8/26, no oferecimento de Madeireira Bravin, Casa do Cerqueiro, GV Manutenção, Rebobinamento de Motores Elétricos, Ótica da Fábrica, Drogaria Niquinho, Memorial Parque Cemitério Jardim Crematório, Neias Restaurante, Cartão Parques de Assistência e Clube Aquapax. 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

0: Quero você interagindo comigo em 999-89-1977. Muito bom estar com você. Manda ver aí, 999-89-1977.
1: Luciano Venades.
0: Mas pode me chamar de Lu. Vamos dando sequência nessa audiência.

0: Ai, trio Parada Dura. Antes chamava Trio do Brasil, Trio Parada Dura, Muro de Berlim. E começamos com John Pale Daniel. Eu me amarrei. 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
1: Oi, bom dia.
0: Ah, buenos dias. Vai lá no WhatsApp que daqui a pouquinho a gente manda alô pra vocês aí, tá bom? Pode mandar mensagem lá, 999891977. 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Tô esperando você aqui, ó. Manda sua mensagem pra mim aí. Manda, vai mandar agora? Então tá bom, vai lá. Capricha aí, que daqui a pouquinho vai dar um rolezinho no WhatsApp. Dona Maura, tá no Mundo Velho. Bom dia, Dona Maura. E a vovó da Íris? Eu esqueci o nome da vovó da Íris, né? Ó, oh, Dona Mara, me socorre, minha filha. Fala o nome da vovó da Íris. Ó, oh, Marquinho. Marquinho é motorista de aplicativo, né, Marquinho? Bom dia, garoto.

dona Maura, muito obrigado, aí, viu, dona Maura? Dá um abração aí na vovó da Iris, que é a mamãe da Eliana. E é muita coincidência, porque as duas estão aqui online, viu? Online. A dona Maura e a Eliana. Eliana é mamãe da Iris. A Iris é uma pessoinha muito especial. Eliana é uma pessoa muito especial, né? Eliana, um abraço pra vocês aí. Valeu, dona Maura. Obrigado aí por socorrer, viu? Ai, para, Marquinhos. Marquinhos tá ligado com a gente aí, né, Marquinhos? Ai, para, menino. Tem mais alô por aqui. É Eliana, mamãe da Iris. Agora deixa eu mandar alô pra Eliana lá no Beija-Flor, em Tarumirim. Bom dia. Eita, bom dia, Lu. Sou o Juan, taxista. Eu sou de São Geraldo do Baixio, rapaz. Estou aqui preparando franguinho. Ai, ai, ai. Você mentiu o quê, rapaz? Eu menti. Ah, o nome da música. É o nome da música. É, vai saborear um franguinho hoje, hein? Ah, meu Deus do céu. Deixa o lobo ver um frango desse, viu? É, vai pegar o Lamborghini dele, vai aí. Deixa eu mandar um alô aqui pro Zé Marina fazendo o Rocinho. Bom dia, Zé. Beleza, meu filho? Tranquilo por aí? Tá muito calor, né? Ai, ai. Tem mais alô por aqui. Será que choveu na região? É, tem umas nuvens carregadas. É, por aqui, né? Meiuca aqui de Valadares, nos bairros aí. Será que choveu alguma cidade por aí? Alguma chuvinha? Ô, Elton, bom dia, Elton. Tudo jóia? Xiomara tá no Quago do Cedro. Manda um alô pra nós aí na Fazenda Porto Alegre. Minha mãe Marli na Fazenda Correnteza. Bom dia, meu amigo Luciano. Tony Artes, meu filho. Eu tô aqui na Cip Raidan. Manda um alôzão pra nós aí. Ah, na Cip Raidan. Ah.

0: 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Eu falei no calor, calorão você sabe, né? 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
0: 97 FM, agora 8:23.
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0: 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Agora 8:26. Kleber e Cauã, Viva Digestivos. Bom dia.

0: João Bosco, Vinícius, Maiara e Maraíza, Fim da Noite. Até meio-dia, tô aqui fazendo companhia pra você em casa, no carro, no trabalho, onde você estiver. Nossa, muito obrigado pela audiência e obrigado por deixar o 97 entrar na sua casa, essa potência do leste de Minas, pra ser a sua companhia, né? Potência. É, pra arrancar aquela gargalhada de você, você ficar coladinho no radinho, pra prestar atenção aí nas notícias do Rádio Notícia, muita informação, entretenimento também e evangelização. É a Rádio Mundo Melhor, a rádio da família. 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Tá de boaça aí curtindo, né? Eu quero a sua participação. Manda pra mim aí, 99989-1977. Para os fãs de Leandro e Leonardo, eu tô aqui agora rumo a Goiânia. Vai lá no WhatsApp, eu vou dar um tempinho pra vocês. Escolhe lá uma música que marcou pra você. Uma música de Leandro e Leonardo, né? Que você ouviu, que você curtiu. E que marca você quando você ouve e você volta no passado. Ah, meu Deus do céu. Ei, ai, ai, não é brinquedo não. Eu vou ali e volto já já. Manda aí, manda. Qual música de Leandro e Leonardo marcou pra você?
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5: Hora certa agora, 8h44.
6: Se o povo tem saudade do que a gente.
5: É, lasqueira!
6: Imagina
5: eu, hein?
6: Imagine.
5: Daqui a pouquinho tem ele, Eduardo Costa. Daqui a pouquinho eu tenho o Dudu, tá?

Cruz, né, Cecília? Um abraço pra você, todo mundo curtindo a gente aí, né? Mandou um alô aqui, ó, para vovó Mariana. Vovó Mariana me ouve todos os dias. Ô, gracinha! Oi, vovó Mariana! Dá um bom dia pra ela aí, vai no capricho. Ô, vovó Mariana, muito obrigado pela audiência, né? Tá aí ouvindo, que maravilha, muito obrigado mesmo. E a Cecília tá aqui, parabeniza aí o doutor Adelmar Lopes pelo dia do advogado. Aí, parabéns, doutor Adelmar Lopes, hoje é dia, né? A todos os advogados que estão ligadinhos com a gente, e parabéns pelo dia de vocês. E um abraço pra doutora Elaine Prats, minha querida amiga Elaine Prats, pessoa que eu adoro de montão, o Alexandre, que é o maridão dela, e a Helena, que é filha do casal aí. Ela falou que a música que marcou aí é Talismã, né? Essa música é bonita, né? Só você que ilumina meu pequeno talismã. Cida Couto, tá ouvindo a gente, né, Cida? Ô, Lu, bom dia, tô na escuta, amo você. Ô, gracinha, nós te amamos também, Cida. Vanusa tá no...

Altinópolis, não sei viver sozinho. É a música que marcou pra mim aí, ó. É, vamos lá. Clemira, Talismã também. O pessoal gosta de Talismã, hein? Essa música é boa. César Augusto, tá ligado com a gente? Temporal de Amor, muito boa, né? Quando você chegar. É, Juan Vitor, que tá aí preparando o franguinho. Diz ele que a música preferida dele é O Quanto Nosso Amor Valeu. Paulo Sérgio, ó, mano, uma das melhores. Sou Paulo Sérgio do Vila Isa. É boa, né? Mano, é boa, né? Homenagem ao irmão. Bom dia, Luciano. Eu gosto de Leandro Leonardo. É por você que eu canto. Tem mais aqui. A música que marcou demais pra mim de Leandro e Leonardo foi Chuva no... Ela escreveu assim, ó. Chuva no telhado, vento no portão, e eu aqui nesta solidão. Ai, Eduardo Costa, chega, meu filho! Senão vou empolgar e vou cantar, e vou perder a audiência. Bom dia, minha gente! Daqui a pouquinho tem Leandro e Leonardo, hein? Vai mandando aí qual música que marcou pra você.

0: de pinga.
1: A minha é um copo de suco de maracujá. Me acalma, meu filho. Ai, ai, oi, gente, bom dia, alegria, alegria no seu rádio. Ai, Leozinho, Léo Magalhães, bom dia, minha gente, bom dia, Rio de Janeiro, tudo bem? Um abraço pra vocês aí em Macaé, no Rio. Um abraço, gente, obrigado pela audiência, viu, Rayana, sumidona, Rayana, trabalhando muito, né, menina? Ah, só tá enchendo o bolso, né, Rayana, tá ralando muito. Bom dia, Rayana. Bom dia para Maria Clara e obrigado pela audiência. Ô, Ana Clara, tudo bem, Ana Clara? Bom dia, menina. Bom dia, bom dia. Bom dia para Ana Clara aí no Jardim Vera Cruz, tá aqui. Manda um alô para Dona Maura, lá no Mundo Velho. Otávio Virgolândia. Bom dia, Otávio. É, manda um alô aí, ó, na Fazenda Taquara Preta, amanhã meu aniversário. Ô, Otávio, parabéns aí, Otávio. Ô, Ana Lu, deixa eu pegar aqui, Ana Lu, bom dia pra você. Bom dia, Alex Lambari, gente boa, meu chegado. Abração pro Alex, um abração, bom dia, bom dia, bom dia pra Ana Lu, aí no Atalaia. Rosimar, tá ouvindo a gente no Acaste, bom dia. Ô, Lucilene, no Corgue dos Reis, em Tronqueiras, tudo bem, Lu? Um abraço, minha amiga, tá aí fazendo aquele requeijão doutoso, tá? Tá fazendo aquele requeijão gostoso. Eu vou ali, volto já já.
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1: Ó, eu pedi você pra mandar aí qual a música de Leandro e Leonardo que marcou a tua vida, qual a música que você gosta de ouvir. Rosimar, você tá na escuta, hein, Rosimar? É, gostei, menina. É só mandar alô que ela aparece. Carimbou aqui a sua audiência, né? Ó, daqui a pouquinho eu vou passar a música mais pedida aqui, né? Eu tô checando aqui. Qual música que marcou mais, né? Porque eu não tenho como tocar muitas. Mas daqui a pouquinho eu vou tocar uma das antigas aí, Leandro e Leonardo, pra matar saudades. É, muita música. Ó, Talismã tá entre as mais pedidas aqui. Temporal de Amor, que maravilha, né? Tá entre as duas. Temporal de Amor e Talismã. Depois do intervalo, uma delas eu vou tocar, tá bom? 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
1: Um abraço pra toda a equipe da Casa do Cerqueiro e obrigado pela audiência, tá bom, turma? Bom trabalho pra vocês aí. Ó, corre pro zap que daqui a pouquinho eu vou tocar Leandro e Leonardo. Diga aí qual música que marcou pra você. As duas músicas mais pedidas aqui é Temporal de Amor e Talismã. É, pois é, tem Eu Juro também aqui, muitos pedidos, mas tá entre Talismã e Temporal de Amor. Carolina Ferreira tá ouvindo a gente, Carolina, Deilson, um abraço pra vocês aí, o pessoal do Bar do Surubim na sintonia. Alô, Nacipe Raidan, bom dia, São Félix de Minas, pessoal de Água Boa, é, Coroaci, é, pra vocês também aí, de Nacipe Raidan mais uma vez, pessoal de Safira, audiência bruta em toda a região.
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1: 9:04.
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20: Olá, muito bom dia para você que acompanha a Mundo Melhor FM nesta terça-feira, 11 de agosto de 2026. Eu sou Sávio Escarabelli e esta é mais uma edição do Rádio Notícia. Agora em Valadares, 9 horas e 8 minutos, um jovem de 19 anos morreu após bater a motocicleta que pilotava contra a traseira de um caminhão nesta segunda-feira. O acidente ocorreu no bairro Novo Cruzeiro, na BR-458, em Ipatinga. A vítima foi identificada como Lucas Henrique Ramos Coutinho. Com o impacto da batida, o rapaz e a moto ficaram presos à traseira do veículo. A polícia militar informou que a vítima não tinha habilitação. O motorista do caminhão relatou ter parado no local e ligado o pisca-alerta do veículo para verificar um problema mecânico. Segundo ele, ao retornar à cabine do caminhão, enquanto enviava um áudio ao patrão para falar sobre o problema, sentiu o impacto e ouviu o barulho da batida, mas não conseguiu ver o momento em que o acidente ocorreu. Um casal que viu o acidente o avisou do ocorrido. O SAMU foi acionado e constatou a morte da vítima no local. O corpo foi encaminhado ao posto médico legal da cidade. As circunstâncias do acidente serão investigadas. A polícia militar prendeu um jovem de 22 anos por tráfico de drogas nesta segunda-feira em Cupará, aqui no Vale do Rio Doce. O jovem foi localizado em uma casa no centro da cidade. Após denúncias, a polícia conseguiu chegar até o local. Os militares flagraram o momento em que uma usuária de drogas deixou a residência e, durante a abordagem à mulher, ela confessou ter comprado entorpecentes no imóvel. A polícia fez buscas na casa e apreendeu 831 carteiras de cigarro de origem estrangeira, porções de crack, cocaína, maconha e haxixe, 8 munições de arma de fogo e mais de R$ 1.500. A suspeita da polícia é de que os cigarros sejam frutos de contrabando e descaminho. O material apreendido foi encaminhado à delegacia da Polícia Civil de Governador Valadares, juntamente com um rapaz que foi preso em flagrante no imóvel.
21: Previsão do tempo.
20: A terça-feira vai ser de sol com algumas nuvens e previsão de chuva leve em alguns pontos do leste de Minas, segundo o Climatempo. Em Campanário, a mínima prevista é de 20 e a máxima é de 27 graus. Nova Módica e Governador Valadares devem registrar mínima de 19, com máxima de 28 graus. Em Valadares, 9 horas e 10 minutos, o Rádio Notícia volta às 10 da manhã. 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Bom dia.
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1: Aí, Leandro e Leonardo, Temporal de Amor. Uma das músicas mais pedidas aqui, ó. Ai, música chonada. Joinha por aí, eu quero você interagindo. Manda sua mensagem aí, 99989-1977. Eu volto rapidinho com a sua participação.
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0: sim. Bom dia, bom dia. Ô, Léo. O famoso Léo da Barraca, nosso grande amigo Léo. Ô, Léo, um abraço pra você. Obrigado pela audiência, tá, Léo? Tá aí curtindo o Vernades. Abração pra você, tá aí trabalhando e ouvindo a potência do leste de Minas. Eu quero você interagindo comigo aqui, tá, minha gente?
1: Oi, bom dia!
0: 99989-1977. Manda vir aí. Ó, manda um alôzão aqui pro Elise Graça e da GCCia. 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Um abração aí pro pessoal de GCCia, parceirasco do nosso Rádio Show. 97 FM, agora são 9 horas e 23 minutos, 9:23. Eu quero você aqui, ó.

0: Para participar aí, manda que chega, 999891977, GVzão.
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0: É a potência do leste de Minas, Marcos e Belucci, amores são

0: Olha onde eu tô, Ana Castela. Ai, Ana Castela. Ai, Ana Castela, eu tô aqui.
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0: Aí a belíssima Ana Castela, olha onde eu tô. Marcos Belucci, amores são coisas da vida. Elisângela Carruguel, joinha por aí, né? Eu quero você interagindo comigo. Bora, bora, bora mandar mensagem pra cá. Manda que chega, gente. Eu tô acompanhando aqui no Instagram oficial do Cruzeiro, comunicando que os ingressos para o jogo contra o Flamengo pela Libertadores da América já estão todos esgotados. Então, o Mineirão vai estar lotado mais uma vez. Um grande clássico sul-americano, né? Futebol brasileiro, sul-americano, aí pela Libertadores da América. A bola rola amanhã, 9:30 PM, Cruzeiro e Flamengo pela Libertadores. Mineirão vai estar lotado, assim como o Maracanã também vai estar lotado. Daqui a pouquinho, 10:30, Pedro Cláudio, estaremos aqui com 97 FM nos esportes e vamos falar também as regras, né? Mudança no futebol brasileiro. Ontem teve reunião, né, com os clubes da Série A e Série B para colocar em prática algumas dessas regras que valeram na Copa do Mundo. Vai ter uma regra aí que vai valer só a partir do ano que vem, mas são mudanças benéficas para o desenrolar do futebol, é parar com aquela cera do futebol. Então, 10:30, aqui no 97 FM, nos esportes, vamos estar falando sobre isso. E também, a próxima fase da Copa do Brasil, tem sorteio hoje na CBF, para sabermos aí os confrontos. Quem vai pegar quem, né? Então, fique ligado, 97 FM, nos esportes, a partir das 10:30, aqui dentro do Rádio Show. 9:31, deixa eu falar para você de Betão Ordenhadeiras, que tem todos os modelos de ordenhadeiras a pronta entrega, com instalação imediata. 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
0: música. Daqui a pouquinho tem. Ai, meu Deus, ó. Daqui a pouquinho tem Mirosmar.
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0: Eu volto já já, tá bom?
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Zezé de Camargo e Luciano, a Ferro e Fogo. Oi, Dinaí, mãe da Cidinha Cunha. Oi, Dinaí. Bom dia pra dona Neuza em Galileia, tô bem na escuta, hein? Oi, Maria Clara, aí no Rio de Janeiro, a filhinha da Rayana. Luan Santana pra você. Oi, Andréia Rosa, em Tabacuri. Bom dia, Andréia. Bom dia, Di, mãe da

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5: 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Agora 5 para as 10. Pablo, Tomara, bom dia, Juliene Boaventura, aí em Jerucaldas. Oi, Bruna, Késia, um abraço pra vocês aí, né? Joel, Terezinha, alô, turma linda, bom dia.

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1: 97 FM 10 e 2. Bom dia!
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4: Olá, um ótimo dia para você que nos acompanha na Mundo Melhor nesta terça-feira, 11 de agosto de 2026, em Valadares, 10 horas e 3 minutos. A Escola do Legislativo da Câmara Municipal de Governador Valadares realiza amanhã, à 1 da tarde, a plenária regional do Parlamento Jovem de Minas 2026. O encontro reunirá estudantes das cidades de Marilac, Coronel Fabriciano e Valadares, além de professores e vereadores. O Parlamento Jovem 2026 discute neste ano o tema Inclusão da Pessoa com Deficiência e com Neurodivergência. Durante a plenária, serão apresentadas, debatidas e votadas propostas formuladas pelos estudantes nos encontros ocorridos ao longo do ano. As propostas aprovadas vão representar as 3 cidades na plenária estadual, que tem previsão para ocorrer entre os dias 16 e 18 de setembro. O Papa Leão XIV manifestou sua profunda tristeza pelas vítimas do forte terremoto que atingiu várias regiões da Colômbia, deixando mortos, feridos e graves danos materiais. Em telegrama assinado pelo cardeal secretário de Estado Pietro Parolin e enviado ao presidente da Conferência Episcopal Colombiana, Dom Francisco Javier Munera Correia, o Santo Padre assegurou suas orações e sua proximidade à população atingida. O Santo Padre, profundamente consternado ao tomar conhecimento da dolorosa notícia do terremoto que afetou gravemente várias regiões da Colômbia, causando vítimas e numerosos feridos, bem como graves danos materiais, inclusive em muitas igrejas, oferece sufrágios pelo descanso eterno dos falecidos e eleva ao Senhor suas orações pela pronta recuperação das pessoas atingidas por esta estratégia. De mesmo modo, pede a Vossa Excelência que transmita sentidas condolências de Sua Santidade Leão XIV aos familiares que, nesta hora de profunda dor, choram a perda de seus entes queridos. Igualmente, assegura sua proximidade espiritual e manifesta sua gratidão a todos aqueles que, com generosa dedicação, trabalham nas operações de busca, socorro e assistência às vítimas, finalizou o comunicado emitido pela Santa Sé. Em Valadares, 10 horas e 5 minutos. O Rádio Notícia volta daqui a pouco, a partir das 11 horas da manhã. 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Até já!
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Bruno Rosa, Murilo Ruf, atriz demais, hein? Oi, Bianca, e São Luís do Maranhão, bom dia. Bom dia pra Bel, Bel tá em Timó também no Maranhão, né? 10 horas e 12 minutos, Leonardo, duas vezes você, bom dia.

Ai, Leonardo, Leonardo, duas vezes você, música bonita, né? Essa música já passou aí na voz de César e Paulinho e outros mais. É um grande clássico da música sertaneja. Duas vezes você. Bom dia aqui pra Vargem Grande. A turma curtindo a gente em Vargem Grande, né, Andréia? Tudo beleza por aí, né? Tá querendo... Vou mandar uma música pra você de Panda, beleza? Vargem Grande, bom trabalho aí. Andréia, abraço, menina. É, Kaline tá em Itacoaraçu, também tá na sintonia, né, Kaline? Bom dia, bom dia. Bom dia, Tonhão, tudo bem? Tonhão tá ligado com a gente no Corgo dos Reis. E o charadeiro Toninho, né? O Toninho... aí em Capitão Andrade, pessoal aí, Toninho, Cacilda, um abração pra turma. E o Bilu, Bilu do Mercado, né, Bilu? Um abraço, obrigado aí, Bilu e Geraldinho. Daqui a pouquinho tem Chico Rei Paraná pra vocês aí. Aguenta, eu volto já!

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11: Agora 10:20. Bom dia, 10 horas e 20 minutos.

0: Ai, toda mulher. Ed Brito e Samuel. Agora são 10h28. Bom dia. Daqui a pouquinho tem 97 FM nos esportes.
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0: 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Bom demais, né? Bom demais estar com você. 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
11: Obrigada, gente.
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13: Aí é duro. Aí é difícil demais.
0: 10:33.
13: Chegando com o esporte, PC, Luciano.
0: Vamos lá com o esporte, PC. Você é uma comédia, PC.
13: É.
0: Tudo bem, PC?
13: Tudo bem. Terça-feira, né?
0: Mas... Terça-feira, rapaz.
13: 11 de agosto.
0: Cabeça ruim.
13: É.
0: Hoje é 11 de agosto. Em 11 horas vamos saber quem vai enfrentar aqui na Copa do Brasil, né?
13: É, daqui a pouquinho as bolinhas pra lá e pra cá. O pote único, né?
0: Pote único.
13: Sorteio pote então único. Da Copa do Brasil. Atlético e Cruzeiro aí de antena ligada, hein? É. Além deles. Grêmio, Internacional, Palmeiras, Santos, Vasco e Vitória, hein? Seguem vivos aí na disputa da Copa Milionária do
0: Copa
13: nosso
0: do Brasil.
13: País.
0: Ó, é. Oh,
13: paga muita grana, né?
0: Pra mim, meu ponto de vista, o Palmeiras é favorito, pra mim, pelo elenco que tem, pela bola que vem jogando e tal, mas pode abrir o olho com Vitória, viu?
13: Pode, né?
0: Pode abrir o olho com Vitória.
13: Agora, a Raposa tem, rapaz, maior vencedor do torneio até agora, hein?
0: Cinco, hein?
13: Cinco. 93, 96, 2000, 2003, 2017, 2018, 6 títulos do Cruzeiro.
0: Desses títulos do Cruzeiro, qual que você acha que marcou mais, PC?
13: Que marcou mais?
0: Que marcou mais, eu vou te falar.
13: 1993, deixa eu te falar aqui, né? Decisão aí com o Grêmio.
0: Grêmio.
13: Mineirão,
0: eu lembro desse jogo.
13: O nosso antigo diretor aqui, né, da emissora, o senhor Dilon Lagares, né, chegou para mim, estava no esporte como repórter, e ele havia saído aqui, o companheiro, né, da narração esportiva, né, e tinha esse jogo importantíssimo, né, ele pensou, não tem outro jeito, a rádio vai transmitir e não tem narrador. Você vai para Belo Horizonte, a gente vai fazer um contato com uma emissora, né, de BH, para que possa nos emprestar um repórter e você vai ser o narrador. Então começa a se preparar no estúdio e ó.
0: 93?
13: 93. E eu fui com a cara e a coragem, né, para BH, Mineirão, lotado. Aquela emoção toda. E narrei.
0: Narrou.
13: A conquista do Cruzeiro, né? 93 contra o Grêmio.
0: Oh.
13: Mas. Eu não, se não falha a memória, né? Rádio Inconfidência, né? Nos cedeu um colega, repórter, para fazer a reportagem.
0: E você foi narrador na época.
13: Fui o narrador.
0: Foi o primeiro jogo.
13: Primeira narração esportiva.
0: Fez lembrar então, do Geraldo, né?
13: Mas foi o fato que marcou então essa conquista do Cruzeiro, né? Em 93.
0: Você, com certeza, né? Em termos de assistir, para mim, que acompanhei em 93. Na época, você sabe quem narrava pela TV na época? O Pimba nas Corduchinhas lá, como é que é o nome dele?
13: Pimba Gorduchinha.
0: Irmão do Oscar Ulisses, Osmar Santos, ele narrava na extinta TV Manchete, né?
13: Uhum.
0: Aí em 96, aquele jogo que marcou pra mim foi a final contra o Palmeiras, porque o Palmeiras era uma equipe milionária, né? Lembra do Luxemburgo? Patrocinador.
13: Então, esse fato marcou, né? 3 de junho de 93.
0: 3 de junho?
13: Cruzeiro no Mineirão, né? O Cruzeiro, então, com os gols aí de Roberto Gaúcho e Cleison.
0: Ali era perigoso, hein?
13: Venceu por 2-1, né? Essa final. O primeiro jogo havia empatado lá no Olímpico, né? Em Porto Alegre. Era Olímpico.
0: Era Olímpico ainda.
13: 0-0.
0: Bacana,
13: E no Mineirão, né? O Roberto Gaúcho e Cleison marcaram. Cruzeiro foi o campeão e a minha estreia como narrador, né? Isso aí,
0: PC.
13: Voltando aí
0: uma história bonita.
13: Eu resumi aqui, né? Mas a gente entrar mais detalhes aí, tem muito mais emoções.
0: Emoções vai ter amanhã também, né? Cruzeiro e Flamengo, né?
13: É, Cruzeiro e Flamengo, hein?
0: Venderam amanhã todos os ingressos.
13: Todos os ingressos vendidos.
0: Todos os ingressos são vendidos, já divulgou aqui no Instagram do Cruzeiro.
13: Isso, as oitavas da Libertadores começando então hoje, tem Fluminense Independente, Rivadavia da Argentina, hoje no Maracanã, né? Fluminense tá numa maré brava, hein?
0: Tá brava.
13: Tá complicado. Ah, hoje então tem que largar na frente aí, né? Nesse duelo mata-mata, agora coisa complicou aí pro Flusão, né? Tem que reagir. E nós teremos também às 9:30 da noite, outro jogo, o Estudiantes da Argentina em campo contra a Universidade Católica do Chile, às 9:30. Então, esses dois duelos aí da Libertadores hoje. Tolima da Colômbia, Independente del Valle do Equador, foi adiado, né? Devido aí à catástrofe, né? O terremoto acontecido aí na Colômbia.
0: É, a Conmebol resolveu adiar,
13: né? Adiado também, a gente pula já para a Sul-Americana, porque a Libertadores, né, são esses dois jogos hoje. E na Sul-Americana, nós teremos também adiamento aí de uma partida, né? O Santa Fé da Colômbia contra o River Plate da Argentina também seria hoje, né? Mas foi adiado. Então, pela Sul-Americana, às 9:30 da noite, tem o São Paulo em campo hoje, hein? É na altitude, não vai ser fácil aí pro São Paulo contra o Bolívar, né? Da Bolívia, às 9:30 da noite. E mais cedo, 7:00 PM, em La Bombonera, tem na Argentina o Boca Júnior contra o Deportivo Recoleta do Paraguai. Então são os duelos de hoje também na Sul-Americana. Pulando aqui pro Galo, né? O Galo hoje encerra a preparação, né? Viaja à tarde para São Paulo, interior paulista. Amanhã tem o primeiro duelo aí contra o Bragantino, o Galo na Sul-Americana, também nesse mata-mata, o jogo às 7:00 PM no Cícero Souza Marques, em Bragança Paulista. Né? O Barba Domingues, né, pode colocar um time aí considerado mais forte para esse jogo, né? Poupou alguns jogadores, né, contra o Remo, né, no sábado, né, no empate do Galo, e hoje, aliás, vai com força máxima amanhã contra o Bragantino para buscar um resultado positivo. Cruzeiro também fecha a preparação na toca para esse duelo contra o Flamengo amanhã às 9:30 da noite. O Arthur Jorge não vai contar com Fagner e o Lucas Romero, né? Eles levaram o cartão amarelo, né? O terceiro amarelo.
0: Ah, o terceiro amarelo.
13: Na fase anterior, né? Da Libertadores e, portanto, estarão de fora aí neste jogo de amanhã. Provável que na vaga do Fagner, na lateral direita, o William, né? Entre. Ou também tem um jovem, né? Cauã Moraes, que vem jogando
0: Moraes,
13: bem. Cauã
0: Moraes, vem jogando bem, vem.
13: Então, são as opções aí do técnico Arthur Jorge. No meio campo, o Romero suspenso, o Mateuzinho, né? O Matheus Henrique pode entrar, né? Na vaga. Ele que ainda se recupera, né? Da fratura do nariz, mas deve jogar com a proteção e entrar, então, no jogo amanhã. No lugar aí do Lucas Romero. Ainda, né, tem opções, né? O Zé Lucas e o Lucas Silva, né? Que também é um excelente jogador, né?
0: É, baita jogador, né?
13: Então, opções aí não faltam no Cruzeiro e também os recém-contratados, Luciano, né? Podem também, né? Ser aí um trunfo para o Cruzeiro, né? O Wesley e o João Costa, né? Recém-contratados aí, atacantes, né? Também à disposição para essa partida no Mineirão. Isso aí. Série B ontem teve o Goiás vencendo o Londrina por 1-0, né? O Londrina então derrotado. Hoje na Série B tem mais uma partida, né? Para fechar a rodada, nós teremos logo mais às 19:30 na Ressacada, Avaí e CRB fechando então. Luciano, hein? 10 novas regras, hein, no futebol.
0: Rapaz, tem uma que vai ser pro ano que vem, né?
13: Então vai a CBF, né? Reuniu com os clubes no Rio de Janeiro, então vem novas regras aí para os clubes, né? Adotando o que foi na Copa do Mundo.
0: Isso aí.
13: Então, só resumindo aqui, né? 8 segundos, né? O goleiro vai poder ficar com a bola, né? 5 segundos aí para cobrança de lateral, né? Depois, se não cobrar, vai ter reversão. 5 segundos também, tiro de meta, né? Se não cobrar rapidinho o goleiro, vai ter um escanteio. Hein, pro adversário. 5 segundos aí pra cobrança de lateral, né? Depois, se não cobrar, vai ter reversão. 5 segundos também, tiro de meta, né? Se não cobrar rapidinho o goleiro,

0: Você gosta de cuscuz?
1: Cuscuz.
0: Coisa. A Mônica tá aqui, ó. Já estou na minha mãe, dona Geralda. Né? Acho que é a Mônica mesmo. Deixa eu pegar. É a Mônica. Estou aqui, rapaz, comendo cuscuz com costelinha.
1: Olha.
0: Manda um beijo pra minha mamãe, dona Geralda.
1: Costelinha não levei, não.
0: Ei, menino, cuscuz é bom demais da conta, filhote. Você perguntou se tem música boa?
1: Tem música boa?
0: Escuta aí.
1: Ó.
0: Eita. É o Daniel com o Tonico, né?
1: Vamos lá.
0: O Tonico continuou com a participação deles aí. Ó, escuta. Lembra dessa música?
1: É, bacana.
0: É na época do Baile na Roça. Ei, lasqueira. Ei, lasqueira.

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1: Agora são 11:04. Bom dia.
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6: Olá, muito bom dia para você que acompanha a Mundo Melhor FM nesta terça-feira, 11 de agosto de 2026. Agora em Valadares, 11 horas e 5 minutos. Começa agora mais uma edição do nosso Rádio Notícia. A Universidade Vale do Rio Doce está com inscrições abertas para casais interessados em participar da conversão de união estável em casamento durante a 19ª edição do Balcão da Cidadania. As inscrições podem ser realizadas até a próxima sexta-feira. A ação é gratuita. Segundo a universidade, a cerimônia será realizada no dia 29 de agosto, entre 9 da manhã e meio-dia no Campus 1. As inscrições podem ser feitas de segunda a sexta-feira, entre 1 e 5 da tarde, no Escritório de Assistência Judiciária, na Rua Lincoln Birro, número 281, no bairro Vila Bretas. Para participar da conversão de união estável em casamento, é preciso comparecer ao escritório dentro do período de inscrições, acompanhado de duas testemunhas que não sejam parentes, apresentando toda a documentação exigida. A lista completa de documentos necessários você confere em radiomundomelhor.com.br. Como parte das medidas de auditoria e contenção de despesas, a Prefeitura de Valadares informou que instaurou uma sindicância para apurar situação de 278 pessoas que foram autorizadas a trabalhar em secretarias municipais sem a devida publicação dos atos de contratação no Diário Oficial do município. A administração ressaltou que a medida não significa necessariamente a demissão imediata desses trabalhadores, mas a necessidade de regularizar os procedimentos legais e avaliar quais funções são realmente necessárias para continuar do atendimento à população. A prefeitura informou também que nenhum trabalhador será prejudicado pelo período em que prestou serviços ao município. O pagamento dos valores devidos vai ser realizado assim que concluída a apuração que comprove a efetiva prestação dos serviços. Do total de registros identificados, 178 atuavam na área da saúde. Na última sexta-feira, o prefeito Coronel Sandro do PL decretou estado de calamidade financeira no município. A reportagem completa está em radiomundomelhor.com.br. Os preços dos produtos avícolas iniciaram agosto em queda, pressionados pela demanda enfraquecida entre o fim de julho e o começo deste mês. Segundo o Centro de Estudos Avançados em Economia Aplicada, a expectativa do setor é de melhora na liquidez nos próximos dias, com o pagamento dos salários à maior parte da população, o que pode favorecer uma reação nas cotações. No mercado externo, as exportações de carne de frango avançaram em julho. De acordo com dados da Secretaria de Comércio Exterior, o volume embarcado cresceu mais de 6% em relação a junho e 28% na comparação com julho de 2025. Em Valadares, 11 horas e 8 minutos, o Rádio Notícia volta a 1 da tarde. A produção e apresentação são de Sávio Scarabelli. Outras notícias em nossas redes sociais, @RadioMundoMelhor97 e no site radiomundomelhor.com.br. Bom dia!
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0: Zé Felipe, Zé Felipe, Ana Castela, sua boca mente. 11 horas e 17 minutos, está acontecendo neste exato momento na sede da CBF lá no Rio de Janeiro, o sorteio da Copa do Brasil. Ai, meu Deus do céu, não é brinquedo não, gente, não é brinquedo não. O Internacional, deixa eu conferir aqui. Ai, tô acompanhando ao vivo aqui, viu? Tô acompanhando ao vivo. Menino do céu, vamos ter Internacional e Grêmio, ó, ao vivo aqui, ó. Internacional e Grêmio, é clássico Grenal, na próxima fase da Copa do Brasil. Cruzeiro e Atlético Mineiro, ai, ai, ai. Galo e Raposa na próxima fase aí. Clássico Mineiro, tá? Ao vivo, agora o adversário do Vasco. Então tá confirmado Internacional e Grêmio, Cruzeiro e Atlético. O adversário do Vasco Vitória. Vitória da Bahia. Meu Deus do céu. Gente, não é brinquedo não, hein? Então, vamos lá. Eu tô acompanhando ao vivo aqui, ó. Ao vivaço. É o sorteio da próxima fase, quartas de final da Copa do Brasil, tá funilando aí a milionária Copa do Brasil. É, então, até agora teremos Grêmio e Internacional, Clássico Gaúcho, Cruzeiro e Atlético, Clássico Mineiro, Vasco e Vitória. São os confrontos aí, ó, da Copa do Brasil. Não é brinquedo não, menino do céu. Palmeiras e Santos. Ai, ai, ai. É a Copa do Brasil aí, ó. Então, vamos pegar aqui. Tá aí, ó. Santos e Palmeiras. Então tá bom, vamos passar lá. Santos e Palmeiras. Um dos confrontos. Grêmio e Internacional. Cruzeiro e Atlético. Vasco e Vitória. É, Santos e Palmeiras. Menino do céu. É clássico um atrás do outro. Tá aí. As 8 equipes que vão disputar as quartas de final aí da Copa do Brasil 2026, sorteio realizado agora há pouco, agora, tá ao vivo aqui ainda, ó. Sorteio sendo realizado lá no Rio de Janeiro. Então, pra você que ligou o radinho agora, você que é torcedor do Cruzeiro, do Atlético, vamos ter confirmado então Grêmio e Internacional, Cruzeiro e Atlético, Vasco e Vitória, Santos e Palmeiras. São os confrontos da próxima fase da Copa do Brasil. Pois é, menino, é clássico.
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7: 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Agora 11:39. Bom dia, Laureana. Tá aí curtindo a gente, né? Gustavo Lima, termina comigo antes.

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Os corações são iguais. Traia véia, né? Traia véia. Ó, oh, tô devendo panda. Eu não posso terminar sem pagar panda, tá? Quem pediu panda aí? Eu vou pro intervalo e volto. Volto com panda e vai ter Eduardo Costa também.

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6: 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Daqui a pouquinho, Dom Félix, logo após Dom Félix, Claudinha. Um abraço, gente.

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O anjo do Senhor anunciou a Maria e ela concebeu do Espírito Santo. Ave Maria, cheia de graças, o Senhor é convosco. Bendita sois vós entre as mulheres e bendito é o fruto do vosso ventre, Jesus. Santa Maria, Mãe de Deus, rogai por nós, pecadores, agora e na hora de nossa morte. Amém. Eis aqui a serva do Senhor, faça-se em mim segundo a vossa palavra. Ave Maria, cheia de graças, o Senhor é convosco. Bendita sois vós entre as mulheres, e bendito é o fruto do vosso ventre, Jesus. Santa Maria, Mãe de Deus, rogai por nós, pecadores, agora e na hora de nossa morte. Amém. E o Verbo se fez carne e habitou entre nós. Ave Maria, cheia de graças, o Senhor é convosco. Bendita sois vós entre as mulheres, e bendito é o fruto do vosso ventre, Jesus. Santa Maria, Mãe de Deus, rogai por nós, pecadores, agora e na hora de nossa morte. Amém. Rogai por nós, Santa Mãe de Deus, para que sejamos dignos das promessas de Cristo. Oremos. Infundi, Senhor, vos rogamos a vossa graça em nossos corações, para que nós, conhecendo pela anunciação do anjo a encarnação de Jesus Cristo, vosso Filho, por sua paixão e morte de cruz, cheguemos à glória da ressurreição. Pelo mesmo Cristo, nosso Senhor. Amém.

0: Louvado seja nosso Senhor Jesus Cristo, que a graça e a paz de Deus nosso Pai e de Jesus Cristo nosso Senhor estejam com todos vocês e seus familiares. Prezados radiovintes, hoje é terça-feira, dia 11 de agosto, e a igreja celebra a memória de Santa Clara Virgem, e nós vamos meditar o Evangelho de Jesus Cristo segundo Mateus, capítulo 18, do versículo 1 a 5 e de 10 a 14. Naquele tempo, os discípulos aproximaram-se de Jesus e perguntaram: quem é o maior no reino dos céus? Jesus chamou uma criança, colocou-a no meio deles e disse: em verdade eu vos digo, se não vos converterdes e não vos tornardes como crianças, não entrareis no reino dos céus. Quem se faz pequeno como esta criança, esse é o maior no reino dos céus. E quem recebe em meu nome uma criança como esta, é a mim que recebe. Não desprezeis nenhum desses pequeninos, pois eu vos digo que os seus anjos nos céus veem sem cessar a face do meu Pai que está nos céus. Que vos parece? Se um homem tem 100 ovelhas e uma delas se perde, não deixa ele as 99 nas montanhas para procurar aquela que se perdeu? Em verdade vos digo, se ele a encontrar, ficará mais feliz com ela do que com as 99 que não se perderam. Do mesmo modo, o Pai que está nos céus não deseja que se perca nenhum desses pequeninos. Palavra da salvação. Amados radiovintes, a pergunta dos discípulos sobre quem é o maior no reino dos céus denuncia o ímpeto que acomete o ser humano, o desejo de grandeza e de superioridade. A resposta de Jesus é ampla e vai além do que pode ocorrer no interno da comunidade de fé, pois o reino dos céus é uma realidade que ultrapassa os limites e as fronteiras da igreja no mundo. Quem vive ou busca viver sob a soberania de Deus não deve almejar cargos ou encargos, mas unicamente dedicar-se ao serviço em total obediência a Deus e à sua vontade. Na hierarquia do reino dos céus, o maior é quem se faz menor e servo de todos. Assumir a condição de criança é não contar para este mundo, certo, porém, de que diante de Deus é um bem-aventurado. Quem assume essa lógica possui em si a atitude do bom pastor, que não admite perder a menor de suas ovelhas. Oremos. Ó Deus, na vossa misericórdia, atraísse Santa Clara ao amor da pobreza. Concedei-nos por sua intercessão que, seguindo Cristo com um coração de pobre, mereçamos chegar a contemplar-vos no reino celeste. Por nosso Senhor Jesus Cristo, vosso Filho, na unidade do Espírito Santo. Amém. Eu abraço, amigo, que a bênção de Deus, Pai, Filho e Espírito Santo desça sobre todos vocês e permaneça para sempre. Fiquem com Deus e até daqui a pouco no programa Fé Católica.
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0: Amados irmãos, amadas irmãs, iniciamos o programa Fé Católica e a nossa catequese é uma síntese sobre a Lumen Gentium, sobre a Igreja. Promulgada em 1964 pelo Papa Paulo VI, a Lumen Gentium é a constituição dogmática do Concílio Vaticano II sobre a Igreja. ela redefine a igreja como povo de Deus e como sacramento de salvação, enfatizando a corresponsabilidade de todos os fiéis e a colegialidade dos bispos. A estrutura do documento consiste em uma divisão de 8 capítulos que abordam os seguintes temas: o mistério da igreja, que apresenta a igreja não apenas como instituição, mas como um reflexo da luz de Cristo, e um mistério enraizado na Santíssima Trindade; o povo de Deus, que define a igreja pela sua natureza comunitária, todos os batizados compartilham da mesma dignidade e missão, sendo o sacerdócio comum dos fiéis valorizado; a constituição hierárquica, trata do sacramento da ordem e da colegialidade dos bispos com o Papa, enfatizando que a hierarquia deve atuar em espírito de serviço ao povo; os leigos, destaca a missão insubstituível dos cristãos leigos e leigas na transformação da sociedade e na evangelização, através das realidades cotidianas, familiares e profissionais; a vocação universal à santidade, afirma que todos os membros da igreja, independentemente de seu estado de vida, religiosos, leigos ou clérigos, são chamados à perfeição da caridade; índole religiosos, aborda a vida consagrada e os conselhos evangélicos como um sinal da vocação escatológica e da dedicação total a Deus; a índole escatológica da igreja, recorda que a igreja na terra está em peregrinação, unida à igreja celeste, os santos, rumo à consumação dos tempos; por final, a bem-aventurada Virgem Maria, apresenta Maria como modelo de fé, unida intimamente a Cristo e à igreja. Meu abraço, amigo, a minha bênção, fiquem com Deus e até o próximo programa.
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3: Amados irmãos, amadas irmãs, iniciamos a Novena do Bom Pastor. Sou Dom Félix, bispo da Diocese de Governador Valadares, sou pastor dessa porção do povo de Deus da região do Vale do Rio Doce. É com alegria então que nós iniciamos, em nome do Pai e do Filho e do Espírito Santo. Amém. Peçamos perdão. Senhor Jesus, bom pastor, tem compaixão de nós, porque somos pecadores. Não leves em conta as nossas faltas, mas concede-nos a graça de arrepender-nos dos nossos pecados. Converte-nos a ti, não nos deixes pecar, não nos deixes cair em tentação. Livra-nos do mal e perdoa todas as nossas culpas. Amém. Façamos o nosso agradecimento. Ó Deus, nosso Pai, nós te damos graças por todo o bem que nos fizeste até agora. Nós te agradecemos pelos imensos benefícios que concedeste a todos nós, seres humanos, e a todas as outras criaturas tuas que estão no céu, na terra e em todo o universo. Por teu Filho Jesus Cristo, Senhor nosso e bom pastor, a ti, nossa ação de graças, a honra e a glória, pelos séculos dos séculos e por toda a eternidade. Amém. Ouçamos a palavra de Deus. Eu sou o bom pastor. Conheço as minhas ovelhas e elas me conhecem, assim como o Pai me conhece e eu conheço o Pai, e dou a minha vida pelas ovelhas. João 10:14. Meditemos a palavra de Deus.

Façamos agora a nossa intenção geral para alcançar a graça de perdoar as ofensas. Ó Deus de bondade, tu que não levas em conta nossas culpas, tu que perdoas a todos que te ofendem, dá-nos um coração manso e humilde, como é o coração de Jesus. Concede-nos a graça de perdoar sem restrições e sem medidas a todos que fazem o mal contra nós. Não permitas que caiamos na tentação de pagar o mal com o mal. Ensina-nos a amar nossos inimigos e a rezar com frequência pelo bem deles. Nós te pedimos por Cristo Senhor nosso. Amém. Façamos agora uma pausa para que no silêncio do nosso coração, com os olhos fixos na imagem do bom pastor, seja feito a ele o pedido de graças que desejamos receber dele por meio desta novena.

0: Oremos. Senhor Jesus, Filho de Deus e Filho de Maria, tu que és verdadeiro Deus e verdadeiro homem, tem piedade de nós. Senhor Jesus, tu que és o Cristo de Deus, tem piedade de nós. Senhor Jesus, tu que és o bom pastor, atende a nossa súplica. Rezemos uma Ave Maria, pedindo à nossa querida Mãe do Céu, que por intercessão dela, sejam recebidas as graças do bom pastor que dele esperamos obter. Ave Maria, cheia de graças, o Senhor é convosco. Bendita sois vós entre as mulheres, e bendito é o fruto do vosso ventre, Jesus. Santa Maria, Mãe de Deus, rogai por nós, pecadores, agora e na hora de nossa morte. Amém. Neste momento, nós vamos abençoar a água. Ó Deus Criador, nós te damos graças porque criaste a água para nos dar vida, saciar nossa sede, para lavar e refrescar nossos corpos, para molhar a terra e fazê-la produzir frutos que nos alimentam e sustentam. Nós te agradecemos pela água do batismo, pela qual tu nos purificas, a fim de que tenhamos uma vida limpa da sujeira do pecado e sem nenhuma mancha do mal. Nós te damos graças porque por Jesus Cristo, que ofereceu a uma mulher samaritana e continua oferecendo a todos nós a água viva, da qual quem beber nunca mais terá sede, tu sacias a sede de todos os seres humanos. Abençoa, ó Pai, esta água que colocamos em tua presença. Concede a todos que fizerem uso dela tua proteção e a cura de suas enfermidades. Assim como pela passagem dos hebreus pelas águas do Mar Vermelho, tu os libertaste da escravidão do Egito, a todos que usarem desta água, livra-os de todos os males. Nós te damos graças e te pedimos por Jesus Cristo, Senhor nosso. Amém. Façamos agora a nossa consagração ao bom pastor. Ó bom pastor, nós te consagramos toda a nossa vida. A ti confiamos nossas famílias e nossos amigos. Tudo que temos e tudo que somos entregamos a ti. Tu és a fonte da vida. De ti procedem a cura e a libertação de todos os males. Tu és nossa luz e salvação. Queremos ser tuas ovelhas e pertencermos para sempre ao teu rebanho, pois junto de ti encontramos acolhida, paz e segurança. De todos os temores, tu sempre nos livras. Em ti pomos toda a nossa esperança, pois quem em ti espera jamais será decepcionado. Bom e eterno pastor, seguindo a ti com fidelidade, sabemos que após nossa peregrinação neste mundo, seremos recebidos por ti no céu. Lá, conforme tua promessa, viveremos para sempre contigo e teremos a felicidade eterna. Amém. Rezemos juntos a oração que o Senhor nos ensinou, através da qual nós chamamos a Deus de Pai e nos comprometemos a viver como irmãos e irmãs. Pai nosso que estais nos céus, santificado seja o vosso nome. Venha a nós o vosso reino. Seja feita a vossa vontade, assim na terra como no céu. O pão nosso de cada dia nos dai hoje. Perdoai-nos as nossas ofensas, assim como nós perdoamos a quem nos tem ofendido. E não nos deixeis cair em tentação, mas livrai-nos do mal. Amém. Recebamos agora a bênção do bom pastor. Que o bom pastor nos olhe com amor, traga luz aos nossos olhos e serenidade para o nosso coração. Amém. Que o bom pastor nos abrace agora com ternura, de modo que sintamos o afeto do seu divino coração. Amém. Que o bom pastor seja nosso guia, nos faça conhecer sua estrada, nos conduza e conduza nossas famílias pelos caminhos da paz e da felicidade. Amém. Ao bom pastor, a honra, a glória e o louvor para sempre. Amém. Que a bênção de Deus, Todo-Poderoso e rico em misericórdia, Pai, Filho e Espírito Santo, desça sobre todos nós e permaneça para sempre. Amém. Fiquem com Deus.
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3: Boa tarde, minha gente! Tô invadindo a sua tarde, tarde essa de terça-feira, 11. Agosto 2026. Vamos juntos a partir de agora. Até uma, eu quero falar de modão na sua programação, só clássicos 97, aquelas músicas assim gostosas de ouvir, né? Aquele lance assim, olha, do modão na programação, horário de almoço. Bom demais. 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A primeira sequência já chega pra você, trazendo Cleito e Camargo. Presta atenção na letra, gente. Poesia linda. Música maravilhosa. Quando um grande amor se faz,

97 FM, a sertaneja do Leste de Minas, meio-dia e 36, tivemos aí Milionário e José Rico. Essa noite como lembrança, também Leandro e Leonardo, Deu Medo. Iniciamos com Cleiton e Camargo, Quando um Grande Amor se Faz. E bora agora com Zezé de Camargo e Luciano. O ano era 1984. Bem no auge, hein? Muda de vida.

como essa aí, dobradinha com Zezé de Camargo e Luciano. Imagina, a gente fica sem se amar, muda de vida. Vem checando mais um musicão, mais um clássico 97 pra você. Mato Grosso e Matias. Sábado.

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2: 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Composição de César Augusto, também de César, da dupla César e Paulinho. Se você falou do outro lado que o nome da música é Duas Vezes Você. 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

0: tudo melhor. Finalizando aí com João Paulo e Daniel, Minha Estrela Perdida. Música linda, hein? Guilherme Santiago, com a participação do Amado Batista, eu tive um amor, meu ex-amor. Tivemos a Agenda Rabiscada com Cleiton Camargo. E a música em forma de poesia trouxe hoje é César e Paulinho, Duas Vezes Você. Gente, estamos ao vivo nesse exato momento, né? Aqui pelo Facebook, já cumprimentando aí a Fátima em Senhora da Penha. Ótima tarde para Márcia na São Paulo, Newton. A Joana Dalva, no Altinópolis. Jana mora no Altinópolis. Ouvinte querida da gente, ó, de longas datas. Acabou de chegar a Gracinha, do Novo Horizonte, a Odete. E aí vai, nossas amigas queridas, né? Muito obrigada pelo carinho, tá, gente? Obrigada mesmo. E agora tá chegando a reflexão do dia, reflexão de hoje. Ótima tarde pro Aelton Silva. Ótima tarde para você, ouvinte 97.
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0: Muito boa tarde, Luzinete, Odete. A reflexão de hoje, hein, gente? Diz o seguinte: amados ouvintes, insistir em algo que nunca dá certo é como calçar um sapato que não serve mais. Machuca, causa bolhas e às vezes até sangra. Aí você percebe que o melhor é ficar descalço, deixar totalmente livre o coração enquanto vive, deixar livre os pés enquanto cresce, porque quando a gente vai crescendo, um número muda. E o que você insistia em pôr, não serve mais. Às vezes na vida, você tem que esquecer o que você quer para começar a entender o que realmente você merece. Sabe, é aquela questão assim, a gente quer tanto uma coisa, mas a gente quer, né, vai na cegueira e a gente esquece de apresentar os nossos planos para Deus, embora ele saiba, né? Deus tem o poder, ele conhece o nosso coração, ele conhece a nossa mente, ele sabe de tudo que você quer, mas ele, como pai, ele vai te dar aquilo que você merece, né? Aquilo que não vai fazer você sofrer. E muitas vezes você depara com situações que você fala assim: poxa vida, por que que isso aconteceu? Gente, aconteceu, lá na frente você vai agradecer a Deus. Muitas vezes as coisas que são ceifadas da vida da gente não é porque é uma coisa assim, é uma desgraça que aconteceu na sua vida, não. É Deus te moldando, poupando você, te entregando o melhor como pai. O pai nunca entrega algo ruim para o filho. Ele entrega sempre o melhor. Mas nós, como filhos desobedientes, não temos... a gente não tem a paciência de esperar aquilo que ele tem de melhor para a gente. Então, o melhor é você entregar tudo da sua vida, todas as decisões, tudo que está para acontecer nas mãos de Deus. Porque quando ele te entregar, você vai falar assim: poxa vida, que bênção. Eu queria tanto isso, mas Deus me surpreendeu com algo bem melhor. Porque Deus tem o melhor para você, para sua vida, para sua história. Então, se aconteceu alguma coisa na sua vida que, algum relacionamento que não deu certo, deixa aí. Deixa aí, porque lá na frente você vai falar assim: olha, é Deus me poupando de dores de cabeça, é Deus me tirando das ciladas do inimigo, né? Então começa a colocar as coisas, a advogar as coisas nas mãos daquele que tudo pode e que sempre vai te entregar o melhor. Pode ter certeza disso. Clássicos 97 vai ficando por aqui, eu volto já trazendo muito sucesso no Agito 97.
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1: Olá, boa tarde. Hoje é terça-feira, 11 de agosto de 2026. Eu sou o Sávio Scarabelli e este é o Rádio Notícia. A Univale está com inscrições abertas para casais interessados em participar da conversão de união estável em casamento durante a 19ª edição do Balcão da Cidadania. As inscrições podem ser realizadas até a próxima sexta-feira. A ação é gratuita. Segundo a universidade, a cerimônia será realizada no dia 29 de agosto, no Campus 1 da universidade. As inscrições podem ser feitas de segunda a sexta-feira, entre 1 e 5 da tarde, no Escritório de Assistência Judiciária na Rua Lincoln Birro, número 281, no bairro Vila Bretas. Os casais devem comparecer ao escritório dentro do período de inscrições, acompanhados de duas testemunhas que não sejam parentes, apresentando a documentação exigida. A lista completa de documentos necessários pode ser conferida em radiomundomelhor.com.br. A Escola do Legislativo da Câmara Municipal de Valadares realiza amanhã, à 1 da tarde, a plenária regional do Parlamento Jovem de Minas 2026. O encontro reunirá estudantes de Marilac, Coronel Fabriciano e Valadares, além de professores e vereadores. O Parlamento Jovem 2026 discute este ano o tema Inclusão da Pessoa com Deficiência e com Neurodivergência. Durante a plenária, serão apresentadas, debatidas e votadas propostas formuladas pelos estudantes nos encontros ocorridos ao longo do ano. As propostas aprovadas representarão os três municípios na plenária estadual, que vai ocorrer entre os dias 16 e 18 de setembro. Os preços dos produtos avícolas iniciaram agosto em queda, pressionados pela demanda enfraquecida entre o fim de julho e o começo deste mês. Segundo o Centro de Estudos Avançados em Economia Aplicada, a expectativa do setor é de melhorar na liquidez nos próximos dias, com o pagamento dos salários à maior parte da população, o que pode favorecer uma reação nas cotações. No mercado externo, as exportações de carne de frango avançaram em julho. De acordo com os dados da Secretaria de Comércio Exterior, o volume embarcado cresceu mais de 6% em relação a junho e 28% na comparação com julho de 2025. O Rádio Notícia volta em uma hora. 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A produção e apresentação são de Sávio Scarabelli. Boa tarde.
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4: 97 FM 1:14, boa tarde.
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até as 16h vai rolar muito sucesso na sua programação. A partir das 3 é você, sim, você aí do outro lado, você é o 2097, que vai comandar pelo 998-91977. A primeira de hoje, Mano Walter. Fala, Mano Walter. Ah, não deixo não?

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1: Boa tarde para você ligado na Rádio Mundo Melhor, chegando com mais uma edição do Rádio Notícia nesta terça-feira, 11 de agosto de 2026. Os preços dos produtos avícolas começaram o mês de agosto em queda, influenciados pela redução da demanda entre o fim de julho e os primeiros dias deste mês. Segundo o Centro de Estudos Avançados em Economia Aplicada, a expectativa do setor é de melhora nas vendas nos próximos dias, com o pagamento dos salários à maior parte da população, o que pode ajudar na recuperação dos preços. No mercado internacional, o cenário é mais positivo. As exportações brasileiras de carne de frango cresceram em julho. Dados da Secretaria de Comércio Exterior mostram que o volume embarcado aumentou 6,6% em relação a junho e teve alta de 28% na comparação com julho do ano passado. Confira agora a previsão do tempo para esta terça-feira, 11 de agosto, em todo o leste mineiro.
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1: A terça-feira vai ser de sol com algumas nuvens e previsão de chuva leve em alguns pontos na nossa região, segundo o Climatempo. Em Conselheiro Pena, a mínima prevista é de 18 e a máxima 26 graus. Em Gonzaga, mínima de 18 e máxima 23 graus. Já em Valadares, mínima de 19 e máxima 28 graus. Fim da escala 6x1 segue sem perspectiva de votação no Congresso Nacional. Reportagem Eduardo Amaral.
3: O Congresso voltou aos trabalhos nesta segunda-feira com um elefante na sala. É o projeto que altera a jornada de trabalho, colocando um fim à chamada escala 6x1. O texto já foi aprovado na Câmara dos Deputados, mas estacionou quando chegou ao Senado. A pauta virou uma disputa, primeiro entre as entidades empresariais contrárias ao projeto e setores sindicais que representam trabalhadores favoráveis à medida. Cientista político e jornalista Bruno Lima Rocha projeta que a proposta não deve ser apreciada no Senado antes das eleições, já que o tema se tornou central na costura política do país.
4: É bastante complexa a situação, dificilmente vai acontecer. A pauta popular, sim, a pauta é popular, e já há campanha na rua novamente, as centrais sindicais, para tentar votá-la no esforço concentrado. Mas talvez o mais relevante agora para análise política seja o acordo de funcionamento entre o Palácio do Planalto e o Senado, que constrói a declaração de neutralidade da Federação União e PP. Eu espero estar equivocado, mas eu não acredito que esta votação ocorra antes do primeiro turno.
3: O tema se tornou protagonista na campanha eleitoral e coloca os senadores sob pressão, já que a pauta ganhou tração popular em um ano de troca de 2/3 do Senado. Mesmo assim, Lima Rocha acredita que a pressão empresarial deve pesar mais do que a dos eleitores na decisão do Senado. Em meio ao processo de campanha eleitoral, o presidente do Senado, Davi Alcolumbre, do União Brasil do Amapá, fechou um acordo para uma votação chamado Esforço Concentrado. Assim, as votações devem acontecer nesta semana, até sexta-feira, e no final do mês, entre os dias 31 de agosto e 3 de setembro. Grupo Rádio Web 25 anos. Produção e reportagem, Eduardo Amaral.
1: O Rádio Notícia volta com mais informações em uma hora. Produção e apresentação, Pedro Cláudio. 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
6: 97 FM é sertaneja do Leste Minas, 2:07, boa tarde.
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97 FM, sim, a sertaneja do Leste Minas, agora 2:10. Um salve, salve aí pro Carlos. O Carlos que fez conosco o curso, né? De corretagem. Salve, salve aí. Ele tá nos acompanhando nos Estados Unidos nesse momento. E tá aí, vai pra você aí, Carlos. Panda!

0: Jackson, muito obrigado.
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11: Muito bem, ótima tarde para você que tá de boa, tá na sintonia. Vamos juntas até as 4 da tarde. Daqui a pouquinho, a partir das 3, eu quero todo mundo participando, indicando seu sucesso, assim, ó.

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2: 97 FM 3 e 2, boa tarde.
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5: Olá, boa tarde, ouvinte da Mundo Melhor. Hoje é terça-feira, 11 de agosto de 2026. Eu sou Igor França e essa é mais uma edição do Rádio Notícia. A propaganda eleitoral oficial começa no dia 16 de agosto. Até essa data, pré-candidatos e partidos precisam seguir as regras da pré-campanha para evitar punições. De acordo com a Justiça Eleitoral, é proibido fazer pedido explícito de votos e veicular propaganda paga no rádio e na TV. O descumprimento das normas pode gerar multa de até R$ 25 mil reais. Por outro lado, é permitido divulgar a pré-candidatura, exaltar qualidades pessoais e conceder entrevistas. As novas regras também liberam a manifestação espontânea de estudantes e movimentos sociais, desde que não haja financiamento de partidos. Irregularidades podem ser denunciadas ao Ministério Público ou no Tribunal Regional Eleitoral. O Ministério da Previdência Social incluiu a gestação de alto risco na lista de condições que dispensam a carência do INSS. Com a mudança, as trabalhadoras grávidas de risco não precisam cumprir as 12 contribuições mínimas para receber o antigo auxílio-doença. Agora, 18 doenças e condições de saúde garantem essa prioridade, como casos de câncer, AVC e tuberculose. De acordo com o Ministério, a liberação do benefício depende da avaliação da perícia médica federal. A segurada precisa comprovar a incapacidade temporária para o trabalho, mas deve manter a cobertura da Previdência. Para empregados de carteira assinada, as empresas continuam pagando os primeiros 15 dias de afastamento. A inflação oficial do país subiu para 0,7% em julho. De acordo com o IBGE, o grupo Habitação registrou a maior alta do mês, impulsionado pelo custo de moradia. Por outro lado, o preço dos alimentos e bebidas teve queda expressiva de 0,67%. Os produtos comprados para consumir em casa ficaram mais baratos, com destaque para o tomate e a batata inglesa. Em contrapartida, o preço da refeição fora de casa subiu, acompanhando o aumento do leite e de algumas frutas. Segundo os pesquisadores, a queda nos alimentos ajudou a segurar o índice geral da inflação. Foi definido os confrontos das quartas de final da Copa do Brasil. A rodada de ida promete esquentar as torcidas com três clássicos estaduais no fim de agosto. Em Minas Gerais, Cruzeiro e Atlético disputam a vaga na semifinal. No Rio Grande do Sul, o Internacional enfrenta o Grêmio. Em São Paulo, Palmeiras joga contra o Santos. O único duelo entre os estados diferentes colocará frente a frente Vasco e Vitória. Os jogos de volta acontecem nos dias 2 e 3 de setembro. Os clubes classificados para a próxima fase garantem uma premiação de 9 milhões de reais. Com a apresentação de Igor França, o Rádio Notícia volta em uma hora. 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Boa tarde.
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a partir de agora com o 2097 comandando a programação. Corre lá, 998-91977. A gente manda salve, salve pra nossa ouvinte aí, Maria Cleomar, em Baguari, em sintonia conosco. Um abração pra você, tudo de bom. Obrigada pelo carinho de sempre, Maria Cleomar. Aproveita e manda salve, salve pra Gilmara, do Santos Dumont, Maria Cleomar de Baguari. Enfim, a todos que estão ligados no Agito 97. Ótima tarde aí pro David Bruno, nos Estados Unidos, nos acompanhando através do aplicativo. Ele pede a música do Eduardo Costa, olha ela aí. E oferece para todos que estão ligados na número 1 do Leste de Minas, 97, é claro. Abração, Claudinha, valeu, David Bruno. Aproveita e manda um salve, salve aí nos Estados Unidos também. Nosso amigo Carlos. Abração, tá, amigo? Valeu, obrigada pelo carinho. Ótima tarde aí pra Luzinete, do bairro Kennedy, em sintonia, o Chico de Patinga, pros irmãos Maurílio Rocha, Luciano Rocha, Rodrigo Lima também, ótima tarde. Bruno Augusto, do bairro São Cristóvão, mandando um abraço pra todos aí na obra no Santa Rita. Ele pede a música do Zezé de Camargo, Amigo da Lua, ofereço pra minha esposa Aline. Valeu, Bruno, abração pra você. Marcos Bellucci, a primeira da sequência. 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

Boa tarde aí pra Ju Silva. Fala, Claudinha, Juliano de Jampruca, manda pra gente aí. Pra mim e o Terino, na fazenda do Marcelo Saleiro, no Limeira, a música do Jads Jadson. Manda também salve, salve aí. Mando também salve, salve pro Chicota Braga, no Recanto Braga, no Corde Seco. A Vanusa, do bairro Altinópolis, mandando salve, salve aí pra amiga Cleide, Sabrina, Marcinho, do Altinópolis. Marcos Júnior, do bairro Vitória. Juninho, do bairro Vitória. Pedindo a música do Luan Pereira, tá na sequência. Ótima tarde pro Crisanto Machado, no Santa Rita. Também pro Aelton, no Grande Duquesa. João Balai, no Altinópolis. Macarrão Chorinho de Cima. Júlio de Souza, na fazenda do Jânio Neves, em Safira. Ótima tarde, Zé Maria, na fazenda Rocinha. Jades, Jades, a primeira da sequência. Essa aqui, ó. Amo você.

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RC7 FM, salve, salve aí pra Ana Luísa do Atalaia, mandando um salve, salve aí para o esposo Alex Lambari, tá na sintonia, pede aí Jean Giovanni. Muito boa tarde para o Vitinho, Vitor Júnior e Renata, na obra da Vodica, João Balai do Altotinópolis, Ailton do Granduquesa, Matuzinho e Maria Rosa em Açucena, aí no Mirante. Ótima tarde pro Wilson, também, na sintonia da 97, Chicota Braga, do Recanto Braga, Córrego Seco, a Ana Lúcia, oferecendo música para toda a equipe 97, a melhor rádio do Brasil, amo vocês, valeu Ana Lu, tá chegando por aqui, 97 Mundo Melhor, Gian e Giovanni. Olha, amor.

0: Laranja do Leste de Minas. E hoje é aniversário da dona Maria Ganda, cunhada da Laurinha, lá em Pescador. Todo o pessoal lá de Pescador em sintonia com a 97 Mundo Melhor. E a gente manda aquele salve, salve todo especial para toda essa turma aqui, olha. Mandar um abração ao pessoal do Grupo do Terço. Em nome dos ADMs, né? O Léo e a Iris, para Maria Laura, Ganda, a Helena, o João Arueira no Corre dos Gandas. Salve, salve para Maura e Vando no Corre dos Peçanhas. Também para o doutor e a esposa, as vizinhas e sobrinha Laurinha e a Maria, Bia e Cíntia na cidade de Pescador. Pescador! Beijo pra vocês, obrigada pelo carinho de sempre. Salve, salve aí pro Carlos também, do curso TCC, ao Geraldo Pereira em São Félix de Minas. Pediu a música, oferecendo a toda a galera da 97, pra filha Angélica Mendes, que mora no Córrego dos Andrades Alto de São Félix de Minas. Priscila Moitinho, do bairro São Raimundo. Mauredson, no Recanto dos Sonhos, mandando salve, salve para toda a comitiva dos Inhames, aos pais, Antônio, a Bina, Caio, Celão, a Ciei, lá dos Granjas, e principalmente para a equipe 97, a gente com certeza agradece. Daqui a pouquinho tem Pedro Dantas e o Circuito Sertanejo.
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2: 97 FM, faltando 7 para as 4. A gente se fala amanhã, a partir do meio-dia 25, com Clássicos 97.
4: Cláudia Regina!
2: Sim, daqui a pouquinho tem ele, tem Pedro Dantas e o Circuito Sertanejo, a saideira com Neinando. Essa aqui, ó. Te amo, não te quero. Beijos, fui!

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1: Olá, boa tarde, ouvinte da Mundo Melhor. Hoje é terça-feira, 11 de agosto de 2026. Eu sou Igor França e essa é mais uma edição do Rádio Notícia. Um jovem de 19 anos morreu em um acidente de trânsito na BR-458, no bairro Novo Cruzeiro, em Ipatinga, no Vale do Aço. Segundo a Polícia Militar, a vítima bateu a motocicleta contra a traseira de um caminhão parado na rodovia. O rapaz ficou preso ao veículo e não resistiu aos ferimentos. O socorro médico esteve no local e confirmou a morte do jovem. O motorista do caminhão relatou que parou na pista com o pisca-alerta ligado para averiguar uma falha mecânica. Ele sentiu o impacto enquanto informava o problema ao patrão. A Polícia Militar informou que o jovem não possuía carteira de habilitação. O corpo foi levado para o posto médico legal e a Polícia Civil investiga o caso. Na sessão de ontem, a Câmara Municipal de Governador Valadares rejeitou vetos do prefeito durante a reunião ordinária. Os vereadores garantiram a lei que obriga a instalação de ar-condicionado nos ônibus do transporte coletivo. O plenário também derrubou vetos a projetos de inclusão de pessoas autistas em eventos culturais, a criação de cadastro positivo para contribuintes e ao Banco Municipal de Cadeiras de Rodas. Apenas o veto ao selo do valor cultural foi mantido. Na mesma sessão, os parlamentares aprovaram por unanimidade o projeto que cria o Festival Abrazel de Gastronomia na cidade. Mais informações sobre as votações estão disponíveis no site da Câmara de Valadares. A Prefeitura de Governador Valadares instaurou uma sindicância para apurar a situação de 278 trabalhadores. Os servidores atuavam em secretarias municipais sem a publicação da contratação no Diário Oficial. A administração explicou que a medida busca regularizar os procedimentos legais e conter despesas. O município garante o pagamento de quem comprovar a prestação dos serviços. A maior parte dos casos envolve a área da saúde. O executivo avalia os quadros para manter apenas os serviços essenciais. A ação é necessária para adequar os gastos com o pessoal ao limite de 54% exigido pela Lei de Responsabilidade Fiscal. Estudantes de Governador Valadares garantiram pódios na fase estadual dos Jogos Escolares de Minas Gerais. As equipes de futsal do Colégio Estadual e da Escola Nelson de Sena conquistaram o título no módulo 2. O time masculino venceu a final por 4-1. No feminino, as estudantes do Nelson de Sena ganharam nos pênaltis após o empate na prorrogação. As duas equipes garantiram vaga para representar Minas Gerais nos Jogos da Juventude em Foz do Iguaçu. A Escola Estadual São José também conquistou o terceiro lugar na modalidade de basquete 3x3. Com a apresentação de Igor França, o Rádio Notícia volta em uma hora. 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
4: Agora 4:06, boa tarde.
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2: É isso aí, a partir de agora, 4:09, está no ar o Circuito Sertanejo, aqui com vocês, ligadinho na 97 FM, a sertaneja do leste de Minas. Hoje, quem vos fala, quem está nos controles na frente do Circuito Sertanejo sou eu, Pedro Dantas, ligadinho com vocês até às 18 horas. Pessoal, muito boa tarde, hoje, terça-feira, ainda no comecinho da semana. Como vocês estão? Eu, como alguns de vocês podem perceber, assim como eu disse ontem, estou um pouco congestionado novamente. Quando eu comecei a apresentar o programa, eu disse que esse clima de Valadares me derruba toda vez que ele muda. Então, se ele muda pro frio, eu fico congestionado. Se ele muda pro calor de novo, eu fico todo... Mas é isso, pessoal. Tô com a voz um pouco rouca, tô meio fanho, tô com o nariz entupido. Então, vocês já vão me desculpando aí se eu der algumas gafes na locução e durante a apresentação do programa. Mas é isso, pessoal. Muito obrigado a todos que já tiraram um tempinho pra poder mandar uma mensagem pra gente aqui no 339-9989-1977. Esse é o nosso WhatsApp pra você que quer interagir, quer ter sua música tocada, quer mandar um abraço pra alguém, quer oferecer uma linda e uma bela canção pra alguém. Lembrando que a partir das 5 horas são somente as pedidas por vocês aqui no nosso WhatsApp. Então não fica de fora, participa com a gente. A gente tá ligadinho, coladinho, juntinho aqui na 97 até às 18 horas. E é isso, sem mais enrolação, vamos de música. 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Muito obrigado a todos vocês por participarem com a gente. Daqui a pouquinho a gente volta com mais no Circuito Sertanejo. Mas antes, fica agora com Bruno Rosa e Murilo Ruf. Daqui a pouquinho a gente volta com mais. Boa tarde!
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0: Na Sertaneja, no leste de Minas, agora são 4 horas e 31 minutos. Muito boa tarde. Estamos aqui de volta para agradecer a interação, a participação e o carinho da audiência de cada um de vocês que tirou um tempinho para poder já garantir o seu pedido de música aqui no Circuito Sertanejo, aqui no nosso WhatsApp. Se você ainda quer pedir, é só mandar mensagem no 33999891977. Começando aqui, já agradecendo a participação do meu amigo lá do Ailton, lá do bairro Granduquesa, meu amigo que está sempre interagindo com a gente aqui, o Altair Carvalho, lá de Sobralha, sempre ligadinho. O Juliano Lacerda, lá de Londres, pessoal, lá da Inglaterra, tá acompanhando a gente pelo aplicativo. Muito obrigado pela participação de vocês, que estão, principalmente os que estão fora aqui do Brasil, e de alguma forma encontram na Mundo Melhor, na 97 FM ou na 93, uma forma de interagir, de participar com o seu país, alguns que moram aqui em Valadares, com a sua cidade, né? Sentir um pouco do carinho de volta, um pouco da interação, da participação. Se sentirem parte daquilo, né? Muito obrigado pela participação e interação de cada um de vocês. E também o André Felipe, o Lucas, o Keldon estão curtindo a 97 lá de Boston, nos Estados Unidos. E também já pedindo a sua música para passar daqui a pouquinho. A partir das 5 horas são somente as pedidas por vocês. Então não fique de fora. Mande mensagem pra gente aqui no nosso WhatsApp. Também quem tá sempre marcando presença, quem tá sempre batendo ponto junto. Eu bato ponto pra entrar aqui no programa pra apresentar o programa, 4 horas. Acho que o Matosinho e a Dona Maria Rosa, eles batem ponto 3h50. Que eu chego aqui no estúdio pra poder assumir. Eles já mandaram mensagem aqui, pessoal. Nossa Senhora, muito obrigado pela participação de vocês, o seu Matosinho e a Dona Maria Rosa. E também a Neném, a irmã do Matosinho, sempre ligadinho e interagindo com a gente aqui, pessoal. A Adriene, lá do bairro Santa Rita, tá sempre ligadinha e pediu uma música, daqui a pouquinho a gente vai estar tocando. O senhor Wender Rosa Patrício, trabalhando no carro, ligadinho com a gente, mas ele é meu conterrâneo de bairro, lá do Santa Rita, sempre ligadinho, também interagindo com a gente, o pessoal do Santa Rita. Um abraço pra todo mundo do Santa Rita que tá acompanhando a gente aí, pessoal. Nós vamos para um breve intervalo comercial, mas antes eu falo em nome dos nossos parceiros, dos nossos patrocinadores, que é o Rogai Material de Construção. 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Sem mais enrolação, vamos pro bloco comercial. Daqui a pouco a gente volta com mais do Circuito Sertanejo. São 4 horas e 34 minutos. Boa tarde.
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1: Boa tarde para você ligado na Rádio Mundo Melhor, chegando com mais uma edição do Rádio Notícia nesta terça-feira, 11 de agosto de 2026. Produtores rurais e pessoas interessadas em aprender mais sobre fruticultura terão uma oportunidade gratuita de capacitação em Santana do Paraíso, no Vale do Aço. Nos dias 14 e 15 de agosto, sexta e sábado, será realizado o curso Trabalhador Agrícola, Fruticultura e Implantação, na Horta Municipal do município. As atividades serão realizadas das 8 da manhã às 5 da tarde, com aulas teóricas e práticas. A capacitação é promovida pelo Sindicato dos Produtores Rurais de Ipatinga, em parceria com o Sistema Faeng Senar, com o apoio do SEBRAE e da Prefeitura de Santana do Paraíso. Durante o curso, os participantes vão aprender técnicas para implantação de pomares, incluindo escolha da área, preparação do solo, seleção de mudas, plantio, irrigação e manejo das plantas. A formação tem carga horária de 16 horas e as vagas são gratuitas. Segundo os organizadores, restam poucas vagas para quem deseja participar. O Fluminense estreia nesta terça-feira no mata-mata da Copa Libertadores América. O time carioca recebe o Independente Rivadavia da Argentina às 7 da noite no Maracanã, pelo jogo de ida das oitavas de final. A equipe tricolor busca recuperar a confiança após uma sequência de resultados abaixo do esperado e terá o desfalque do atacante John Kennedy, que sofreu uma grave lesão no joelho. Hulk deve ser a principal novidade no ataque e Thiago Silva pode retornar à defesa. Do outro lado, o Independente Rivadavia chega como uma das surpresas da competição e já sabe o caminho para vencer no Maracanã. O time argentino derrotou o Fluminense na fase de grupos. O Papa Leão XIV enviou nesta terça-feira uma mensagem de solidariedade ao povo da Colômbia após o forte terremoto que atingiu o país na última segunda-feira. O pontífice afirmou estar profundamente entristecido com a tragédia que deixou mortos, feridos e provocou grandes danos materiais, incluindo a destruição de igrejas. A mensagem foi encaminhada pelo Vaticano à Conferência Episcopal Colombiana. Leão XIV apresentou condolências às famílias das vítimas e destacou a importância do trabalho das equipes de resgate e assistência que atuam no atendimento aos atingidos. O Papa também pediu orações e esperança para o povo colombiano neste momento de dificuldade. O terremoto de magnitude 7,4 teve epicentro no departamento de Chocó e foi sentido em grandes cidades como Bogotá, Cali e Medellín. Segundo as autoridades locais, o número de mortos já chega a 169, mas pode aumentar com o avanço das buscas e dos trabalhos de resgate. O Rádio Notícia volta com mais informações amanhã às 9 horas. Produção e apresentação Pedro Cláudio. Mais notícias também no nosso site radiomundomelhor.com.br.
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4: Agora 5:04, boa tarde.
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Isso aí, estamos aqui de volta na Sertaneja do Leste de Minas, de volta no Circuito Sertanejo, a 97FM aqui. Quem vos fala sou eu, Pedro Dantas, nos comandos do Circuito Sertanejo, ligadinho com vocês até às 18 horas. Hoje, pessoal, em especial, começando o nosso bloco de somente as pedidas por vocês, das 5 às 18, são somente as pedidas por vocês, como de costume, e sem muita enrolação, já vamos de música boa. Hoje teve muito pedido de modão, então esse primeiro bloco, antes do nosso primeiro comercial, serão somente os modão que o pessoal pediu aqui, o Matosinho, a Dona Maria Rosa, esposa do Matosinho, também pediu modão. O Altair Carvalho também pediu modão. O Juliano Lacerda, lá da Inglaterra. E o André Felipe, dos Estados Unidos. Todos eles pediram modão. Então vai ter um monte de modão, muita música antiga. Aquele raiz, raiz mesmo. Então vamos agora, sem muita enrolação, com Zezé de Camargo e Luciana, Ferro e Fogo. São 5 horas e 8 minutos. Boa tarde.

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4: O homem mais importante que já pisou por essa terra, ele não tinha vaidade, nem discurso para aparecer. Ele só falava a verdade. Ele não ligava se alguém tinha dinheiro para fazer uma boa ação, pois antes da pessoa fazer, ele já conseguia perceber se era de coração. Ele não ligava se a pessoa estava limpa, suja, bem vestido ou um bagaço, sem olhar a etnia. Ele sempre envolvia todos num aconchegante abraço. O homem mais importante não vivia em palácios e era sempre visto entre os pecadores do mundão. Sejam eles ladrões, prostituta, perante todos, a sua conduta era sempre de estender a mão. O homem mais importante desse mundo não acumulava riqueza e demonstrava a sua grandeza em sempre ajudar. Deixou grandes ensinamentos, mas a humanidade, por algum momento, parou de executar. Hoje, se esse homem mais importante voltasse a caminhar aqui no meio do povo, iam querer impor a ele uma bandeira política e, mais uma vez, sem compreendê-lo, iriam crucificar ele de novo.
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É isso aí, tamo aqui de volta na 97 FM, a Sertanejo do Leste de Minas. Você que tava ligadinho, acompanhou antes desse nosso bloco, acompanhou um bloco em especial de modão só pros nossos queridos radio-ouvintes que mandaram mensagem aqui no nosso WhatsApp. Eles que pediram Eduardo Costa, imagina aí, o Nivaldo Braga, Castelo dos Sonhos, Vitor e Leal na Linha do Tempo, João Mineiro e Marciano, Essa Noite como Lembrança e mais um monte de música antiga, música boa, sertaneja, raiz. E nesse bloco, em especial, foi só pros apaixonados. Acompanhou sucesso de Leandro e Romário com participação de Ícaro e Gilmar, Corações Egoístas, e também Ana Castela com participação de Gustavo Mioto, Fronteira. E é isso aí, pessoal, esse é o nosso programa. Quem faz a partir das 5 horas, né? De 5 às 18, são somente vocês que escolhem as músicas, as tocadas aqui na 97 FM, a Sertaneja do Leste de Minas. A gente vai para um breve intervalo comercial, daqui a pouquinho a gente volta com mais, mas antes, eu falo em nome de Funerária GV. 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Nós vamos para um breve intervalo comercial, daqui a pouquinho a gente volta com mais. São 5 horas e 37 minutos. Boa tarde.

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4: Agora 5 horas e 52 minutos de volta aqui, passando rapidinho só pra poder encerrar e agradecer a presença, a participação e a interação de cada um de vocês que tirou um tempinho pra poder mandar mensagem aqui pra gente na 97 FM no Circuito Sertanejo. Hoje eu me despeço de vocês, mas amanhã a partir das 4 horas eu estou aqui de volta na 97 FM logo após o Rádio Notícias. 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Pessoal, muito obrigado. Amanhã tem mais. Fiquem com Deus. E agora, curtam esse som, esse último bloco em especial para aqueles que gostam de uma musiquinha mais animada para dar uma curtidinha agora nesse fim de noite. Fica agora com o Aldair Playboy, com participação de Wesley Safadão. Daqui a pouquinho não. Amanhã a gente volta. Fiquem com Deus. Tchau, tchau.
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9: Aldair Playboy. Tamo junto, safadão. Eu não me sacio, não, hein?
10: O moleque do sítio chegou, hein, filho?
9: E é Kevin.

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O anjo do Senhor anunciou a Maria e ela concebeu do Espírito Santo. Ave Maria, cheia de graças, o Senhor é convosco. Bendita sois vós entre as mulheres e bendito é o fruto do vosso ventre, Jesus. Santa Maria, Mãe de Deus, rogai por nós, pecadores, agora e na hora de nossa morte. Amém. Eis aqui a serva do Senhor, faça-se em mim segundo a vossa palavra. Ave Maria, cheia de graças, o Senhor é convosco. Bendita sois vós entre as mulheres, e bendito é o fruto do vosso ventre, Jesus. Santa Maria, Mãe de Deus, rogai por nós, pecadores, agora e na hora de nossa morte. Amém. E o Verbo se fez carne e habitou entre nós. Ave Maria, cheia de graças, o Senhor é convosco. Bendita sois vós entre as mulheres, e bendito é o fruto do vosso ventre, Jesus. Santa Maria, Mãe de Deus, rogai por nós, pecadores, agora e na hora de nossa morte. Amém. Rogai por nós, Santa Mãe de Deus, para que sejamos dignos das promessas de Cristo. Oremos. Infundi, Senhor, vos rogamos a vossa graça em nossos corações, para que nós, conhecendo pela anunciação do anjo a encarnação de Jesus Cristo, vosso Filho, por sua paixão e morte de cruz, cheguemos à glória da ressurreição. Pelo mesmo Cristo, nosso Senhor. Amém.

0: Louvado seja nosso Senhor Jesus Cristo. Que a graça e a paz de Deus, nosso Pai, e de Jesus Cristo, nosso Senhor, estejam com todos vocês e seus familiares. Prezados radiovintes, hoje é terça-feira, dia 11 de agosto, e a Igreja celebra a memória de Santa Clara Virgem. E nós vamos meditar o Evangelho de Jesus Cristo segundo Mateus, capítulo 18, do versículo 1 a 5 e de 10 a 14. Naquele tempo, os discípulos aproximaram-se de Jesus e perguntaram: quem é o maior no reino dos céus? Jesus chamou uma criança, colocou-a no meio deles e disse: em verdade eu vos digo, se não vos converterdes e não vos tornardes como crianças, não entrareis no reino dos céus. Quem se faz pequeno como esta criança, esse é o maior no reino dos céus. E quem recebe em meu nome uma criança como esta, é a mim que recebe. Não desprezeis nenhum desses pequeninos, pois eu vos digo que os seus anjos nos céus veem sem cessar a face do meu Pai que está nos céus. Que vos parece? Se um homem tem 100 ovelhas e uma delas se perde, não deixa ele as 99 nas montanhas para procurar aquela que se perdeu? Em verdade vos digo, se ele a encontrar, ficará mais feliz com ela do que com as 99 que não se perderam. Do mesmo modo, o Pai que está nos céus não deseja que se perca nenhum desses pequeninos. Palavra da salvação. Amados radiovintes, a pergunta dos discípulos sobre quem é o maior no reino dos céus denuncia o ímpeto que acomete o ser humano, o desejo de grandeza e de superioridade. A resposta de Jesus é ampla e vai além do que pode ocorrer no interno da comunidade de fé, pois o reino dos céus é uma realidade que ultrapassa os limites e as fronteiras da Igreja no mundo. Quem vive ou busca viver sob a soberania de Deus não deve almejar cargos ou encargos, mas unicamente dedicar-se ao serviço em total obediência a Deus e à sua vontade. Na hierarquia do reino dos céus, o maior é quem se faz menor e servo de todos. Assumir a condição de criança é não contar para este mundo, certo, porém, de que diante de Deus é um bem-aventurado. Quem assume essa lógica possui em si a atitude do bom pastor, que não admite perder a menor de suas ovelhas. Oremos. Ó Deus, na vossa misericórdia, atraísse Santa Clara ao amor da pobreza. Concedei-nos por sua intercessão que, seguindo Cristo com um coração de pobre, mereçamos chegar a contemplar-vos no reino celeste. Por nosso Senhor Jesus Cristo, vosso Filho, na unidade do Espírito Santo. Amém. Eu abraço, amigo, que a bênção de Deus, Pai, Filho e Espírito Santo, desça sobre todos vocês e permaneça para sempre. Fiquem com Deus e até daqui a pouco no programa Fé Católica.
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0: Amados irmãos, amadas irmãs, iniciamos o programa Fé Católica e a nossa catequese é uma síntese sobre a Lumen Gentium, sobre a Igreja. Promulgada em 1964 pelo Papa Paulo VI, a Lumen Gentium é a constituição dogmática do Concílio Vaticano II sobre a Igreja. ela redefine a igreja como povo de Deus e como sacramento de salvação, enfatizando a corresponsabilidade de todos os fiéis e a colegialidade dos bispos. A estrutura do documento consiste em uma divisão de 8 capítulos que abordam os seguintes temas: o mistério da igreja, que apresenta a igreja não apenas como instituição, mas como um reflexo da luz de Cristo e um mistério enraizado na Santíssima Trindade; o povo de Deus, que define a igreja pela sua natureza comunitária, todos os batizados compartilham da mesma dignidade e missão, sendo o sacerdócio comum dos fiéis valorizado; a constituição hierárquica, trata do sacramento da ordem e da colegialidade dos bispos com o Papa, enfatizando que a hierarquia deve atuar em espírito de serviço ao povo; os leigos, destaca a missão insubstituível dos cristãos leigos e leigas na transformação da sociedade e na evangelização, através das realidades cotidianas, familiares e profissionais; a vocação universal à santidade, afirma que todos os membros da igreja, independentemente de seu estado de vida, religiosos, leigos ou clérigos, são chamados à perfeição da caridade; índole religiosos, aborda a vida consagrada e os conselhos evangélicos como um sinal da vocação escatológica e da dedicação total a Deus; a índole escatológica da igreja, recorda que a igreja na terra está em peregrinação, unida à igreja celeste, os santos, rumo à consumação dos tempos; por final, a bem-aventurada Virgem Maria, apresenta Maria como modelo de fé, unida intimamente a Cristo e à igreja. Meu abraço, amigo, a minha bênção, fiquem com Deus e até o próximo programa.
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0: Amados irmãos, amadas irmãs, iniciamos a Novena do Bom Pastor. Sou Dom Félix, bispo da Diocese de Governador Valadares. Sou pastor dessa porção do povo de Deus da região do Vale do Rio Doce. É com alegria, então, que nós iniciamos, em nome do Pai e do Filho e do Espírito Santo. Amém. Peçamos perdão. Senhor Jesus, bom pastor, tem compaixão de nós, porque somos pecadores. Não leves em conta as nossas faltas, mas concede-nos a graça de arrepender-nos dos nossos pecados. Converte-nos a ti. Não nos deixes pecar. Não nos deixes cair em tentação. Livra-nos do mal e perdoa todas as nossas culpas. Amém. Façamos o nosso agradecimento. Ó Deus, nosso Pai, nós te damos graças por todo o bem que nos fizeste até agora. Nós te agradecemos pelos imensos benefícios que concedeste a todos nós, seres humanos, e a todas as outras criaturas tuas que estão no céu, na terra e em todo o universo. Por teu Filho Jesus Cristo, Senhor nosso e bom pastor, a ti, nossa ação de graças, a honra e a glória, pelos séculos dos séculos e por toda a eternidade. Amém. Ouçamos a palavra de Deus. Eu sou o bom pastor. Conheço as minhas ovelhas e elas me conhecem, assim como o Pai me conhece e eu conheço o Pai, e dou a minha vida pelas ovelhas. João 10:14. Meditemos a palavra de Deus.

Façamos agora a nossa intenção geral para alcançar a graça de perdoar as ofensas. Ó Deus de bondade, tu que não levas em conta nossas culpas, tu que perdoas a todos que te ofendem, dá-nos um coração manso e humilde, como é o coração de Jesus. Concede-nos a graça de perdoar sem restrições e sem medidas a todos que fazem o mal contra nós. Não permitas que caiamos na tentação de pagar o mal com o mal. Ensina-nos a amar nossos inimigos e a rezar com frequência pelo bem deles. Nós te pedimos por Cristo Senhor nosso. Amém. Façamos agora uma pausa para que no silêncio do nosso coração, com os olhos fixos na imagem do bom pastor, seja feito a ele o pedido de graças que desejamos receber dele por meio desta novena.

0: Senhor Jesus, Filho de Deus e Filho de Maria, tu que és verdadeiro Deus e verdadeiro homem, tem piedade de nós. Senhor Jesus, tu que és o Cristo de Deus, tem piedade de nós. Senhor Jesus, tu que és o bom pastor, atende a nossa súplica. Rezemos uma Ave Maria, pedindo à nossa querida Mãe do Céu, que por intercessão dela, sejam recebidas as graças do bom pastor que dele esperamos obter. Ave Maria, cheia de graças, o Senhor é convosco. Bendita sois vós entre as mulheres, e bendito é o fruto do vosso ventre, Jesus. Santa Maria, Mãe de Deus, rogai por nós, pecadores, agora e na hora de nossa morte. Amém. Neste momento, nós vamos abençoar a água. Ó Deus Criador, nós te damos graças porque criaste a água para nos dar vida, saciar nossa sede, para lavar e refrescar nossos corpos, para molhar a terra e fazê-la produzir frutos que nos alimentam e sustentam. Nós te agradecemos pela água do batismo, pela qual tu nos purificas, a fim de que tenhamos uma vida limpa da sujeira do pecado e sem nenhuma mancha do mal. Nós te damos graças, porque por Jesus Cristo, que ofereceu a uma mulher samaritana e continua oferecendo a todos nós a água viva, da qual quem beber nunca mais terá sede, tu sacias a sede de todos os seres humanos. Abençoa, ó Pai, esta água que colocamos em tua presença. Concede a todos que fizerem uso dela tua proteção e a cura de suas enfermidades. Assim como pela passagem dos hebreus pelas águas do Mar Vermelho, tu os libertaste da escravidão do Egito, a todos que usarem desta água, livra-os de todos os males. Nós te damos graças e te pedimos por Jesus Cristo, Senhor nosso. Amém. Façamos agora a nossa consagração ao bom pastor. Ó bom pastor, nós te consagramos toda a nossa vida. A ti confiamos nossas famílias e nossos amigos. Tudo que temos e tudo que somos entregamos a ti. Tu és a fonte da vida. De ti procedem a cura e a libertação de todos os males. Tu és nossa luz e salvação. Queremos ser tuas ovelhas e pertencermos para sempre ao teu rebanho, pois junto de ti encontramos acolhida, paz e segurança. De todos os temores, tu sempre nos livras. Em ti pomos toda a nossa esperança, pois quem em ti espera jamais será decepcionado. Bom e eterno pastor, seguindo a ti com fidelidade, sabemos que após nossa peregrinação neste mundo, seremos recebidos por ti no céu. Lá, conforme tua promessa, viveremos para sempre contigo e teremos a felicidade eterna. Amém. Rezemos juntos a oração que o Senhor nos ensinou, através da qual nós chamamos a Deus de Pai e nos comprometemos a viver como irmãos e irmãs. Pai nosso que estais nos céus, santificado seja o vosso nome. Venha a nós o vosso reino. Seja feita a vossa vontade, assim na terra como no céu. O pão nosso de cada dia nos dai hoje. Perdoai-nos as nossas ofensas, assim como nós perdoamos a quem nos tem ofendido. E não nos deixeis cair em tentação, mas livrai-nos do mal. Amém. Recebamos agora a bênção do bom pastor. Que o bom pastor nos olhe com amor, traga luz aos nossos olhos e serenidade para o nosso coração. Amém. Que o bom pastor nos abrace agora com ternura, de modo que sintamos o afeto do seu divino coração. Amém. Que o bom pastor seja nosso guia, nos faça conhecer sua estrada, nos conduza e conduza nossas famílias pelos caminhos da paz e da felicidade. Amém. Ao bom pastor, a honra, a glória e o louvor para sempre. Amém. Que a bênção de Deus, Todo-Poderoso e rico em misericórdia, Pai, Filho e Espírito Santo, desça sobre todos nós e permaneça para sempre. Amém. Fiquem com Deus.
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0: país no dia de hoje.
1: Olá, boa noite.
0: Boa noite para você que nos acompanha em todo o país.
1: Terça-feira, 11 de agosto de 2026.
0: Vamos aos destaques do dia.
1: Plano da Apex quer diversificar destino das exportações brasileiras.
0: Iniciativa busca apoiar empresas impactadas pelas tarifas impostas pelos Estados Unidos. Luana Karen.
2: Entre os mercados alternativos com parcerias na agência estão Canadá, México, Alemanha, Turquia, África do Sul, China e Índia.
1: IBGE revela que inflação em julho foi de 0,07%.
0: Índice foi menor que o registrado no mês anterior. Márcia Fernandes.
3: O setor de alimentação e bebidas teve queda de 0,67%. A redução veio por influência dos alimentos comprados para consumo em casa.
1: E vamos falar daquelas ligações que não queremos receber.
0: Brasil registra uma média de 305 mil ligações indesejadas por minuto.
1: Saiba como evitar na reportagem de Graziele Bezerra.
4: O Não Me Perturbe é um desses serviços criados para preservar o cidadão das ligações abusivas.
0: Hoje, na apresentação da Voz do Brasil, Luciana Vasconcelos e Luciano Seixas.
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0: A inflação do mês de julho teve um recuo de 0,07%, de acordo com o IPCA, Índice Nacional de Preços ao Consumidor Amplo.
1: O índice é usado para medir a inflação oficial no Brasil. O resultado de julho representa uma variação de 0,09 ponto percentual em relação ao registrado no mês anterior.
0: Os dados foram divulgados hoje pelo IBGE.
3: O resultado ficou abaixo da taxa de junho, com variação de 0,07% e 0,09 ponto percentual abaixo da taxa do mês anterior. Nos 12 meses encerrados em julho, o índice ficou em 4,44%, abaixo dos 4,64% registrados até junho. O maior impacto veio do grupo habitação, puxado pela alta da energia elétrica. Já o setor de alimentação e bebidas teve queda de 0,67%. A redução veio por influência dos alimentos comprados para consumo em casa. Fernando Gonçalves, gerente do IPCA do IBGE, destacou os alimentos que impactaram no resultado da alimentação.
5: A alimentação no domicílio variou menos 1,14%, com influência das quedas do café moído, menos 2,45%, da cenoura, menos 14,41%, da batata inglesa, menos 19,59%, e do tomate com menos de 29,09%, sendo o tomate o principal impacto negativo no resultado do mês, com menos 0,10 ponto percentual.
3: Já o Índice Nacional de Preços ao Consumidor, INPC, ficou em 0,01% em julho. Em junho, ele estava em 0,14%. O INPC é calculado pelo IBGE com base no rendimento de famílias que recebem de 1 a 5 salários mínimos, sendo o chefe assalariado. Já o IPCA é medido com famílias de rendimento monetário entre 1 e 40 salários mínimos. Reportagem Márcia Fernandes.
1: Apoiar empresas brasileiras impactadas pelas tarifas impostas pelos Estados Unidos.
0: É o que pretende a Apex Brasil por meio de um plano lançado hoje.
1: A ideia é pensar estratégias individuais para cada tipo de negócio e diversificar os mercados para exportação.
2: O plano de diversificação de exportações elaborado pela Apex Brasil, Agência Brasileira de Promoção de Exportações e Investimentos, pretende atender 5.300 empresas estimadas como atingidas pelo tarifaço imposto pelos Estados Unidos. São companhias de setores como alimentos e bebidas, calçados, moda e máquinas e equipamentos. Além do atendimento individual às empresas afetadas, a iniciativa prevê a conexão com compradores internacionais, como explica Laudemir Miller, presidente da Apex Brasil.
6: Nós vamos colocar as empresas brasileiras frente a frente com compradores internacionais do seu produto em mercado alternativo. Nós vamos fazer isso com feiras internacionais, com rodadas de negócios no Brasil. Nós vamos trazer compradores internacionais ao Brasil e também nós vamos ter uma modalidade de apoio direto a empresas, um apoio financeiro em determinadas ações para elas se prepararem para a exportação.
2: Estão previstas mais de 300 ações de diversificação de mercados em todo o mundo. Entre os mercados alternativos com parcerias na agência estão Canadá, México, Alemanha, Turquia, África do Sul, China e Índia. De acordo com Laudemir Miller, presidente da Apex Brasil, a agência vai investir 210 milhões de reais para colocar as ações em prática.
6: A gente não tem como meta recuperar nos 12 meses os 210 milhões, porque a gente quer ampliar o número de mercados que as empresas exportam e ampliar ainda mais as exportações do Brasil.
2: A partir desta quarta-feira, as empresas afetadas pelo tarifaço e interessadas no plano de diversificação de exportações devem se inscrever diretamente na página da Apex na internet, em apexbrasil.com.br. Reportagem Luana Karen.
0: E produtores de cana-de-açúcar da região Nordeste que sofreram prejuízos econômicos por causa da tributação imposta pelos Estados Unidos ou decorrentes de eventos climáticos extremos têm direito a apoio.
1: Foi publicado hoje decreto que regulamenta a concessão do apoio financeiro.
7: Produtores independentes de cana-de-açúcar da região Nordeste, que tiveram prejuízos na safra 2025-2026, poderão solicitar apoio financeiro. O benefício será de R$12 por tonelada de cana comercializada, com limite total de 270 milhões de reais em recursos. O apoio é destinado a quem comprovar prejuízos causados pela tributação adicional sobre exportações brasileiras pelos Estados Unidos ou por eventos climáticos extremos. A produção considerada deve ter sido entregue entre 1º de agosto de 2025 e 31 de julho de 2026. Para

benefícios nas usinas, destilarias ou cooperativas que recebem a cana-de-açúcar. As orientações para envio da documentação e a relação dos beneficiários serão divulgadas pela Conab em seu site, no endereço

0: técnica e extensão rural do semiárido podem ser beneficiados por edital aberto pela Agência Nacional de Assistência Técnica e Extensão Rural, a ANATER, e Ministério do Desenvolvimento Agrário e Agricultura Familiar.
1: São 413 milhões de reais para implementar a adaptação climática na agricultura familiar.
0: Serão selecionados 50 lotes territoriais em 10 estados do semiárido, atingindo mais de 60 mil famílias.
1: A presidente da Agência Nacional de Assistência Técnica e Extensão Rural, Loroana Coutinho, explicou a quem se destina o edital.
2: A gente está falando de agricultores familiares, de povos indígenas, comunidades quilombolas, de assentados e assentadas da reforma agrária, de beneficiários do Programa Nacional do Crédito Fundiário. Então, é uma gama de pessoas que são vinculadas ao Programa Garantia Safra e que agora poderão receber estruturação, poderão receber acompanhamento. Então, não é só assistência técnica e extensão rural, é assistência técnica e extensão rural, mas também estruturação da produção. Então, certamente, a gente vai dinamizar esses 56 territórios com muita ação.
0: O prazo para a inscrição das propostas vai até 31 de agosto e pode ser feita a inscrição pela internet em anater.org/editais-2.
1: Produtores rurais que vão declarar um imposto territorial rural podem fazer de forma mais simples.
0: A novidade deste ano é a opção de quitar o imposto na hora, usando o Pix, cartão ou TED.
1: O prazo de entrega da declaração vai até o dia 30 de setembro.
3: O prazo para a entrega da declaração do Imposto sobre a Propriedade Territorial Rural começou nesta segunda-feira e segue até 30 de setembro de 2026. A novidade este ano é que na versão web para pessoas

0: possível preencher, transmitir, retificar e consultar declarações sem a necessidade de instalar programas no computador. O acesso é realizado com autenticação gov.br nos níveis prata ou ouro. Contribuintes que possuem muitos imóveis rurais podem ser importados arquivos contendo múltiplas declarações. Para ter acesso à declaração do imposto sobre a propriedade territorial via web, acesse o endereço serviços.receitafederal.gov.br/login. Lá, o contribuinte deve entrar na conta gov.br, localizar o imóvel e preencher a declaração. Daniele Popov para a Voz do Brasil.
1: O Ministério da Saúde e o Serviço Federal de Processamento de Dados, o SERPRO, anunciaram a nuvem soberana do SUS.
2: E o que isso significa? Que os dados do Sistema Único de Saúde vão ser armazenados em uma única infraestrutura nacional.
3: Pela proposta, informações como históricos médicos, resultados de exames e registros de vacinação passam a ser processados exclusivamente em território nacional. A medida atende a parâmetros da Lei Geral de Proteção de Dados e garante a submissão das bases digitais unicamente à legislação brasileira, como explica o ministro da Saúde, Alexandre Padilha.
4: Todos os mais de 5 bilhões de dados da saúde da nossa Rede Nacional de Dados de Saúde passa a ter a segurança, a casa própria aqui no Brasil, submetido às leis brasileiras, apenas a nenhuma lei de qualquer outro país.
3: O Serviço Federal de Processamento de Dados e o Departamento de Informação e Informática do Sistema Único de Saúde vão administrar a infraestrutura. O presidente do SERPRO, Wilton Mota, disse que além de maior segurança, a nuvem soberana do SUS vai permitir a ampliação dos serviços digitais na saúde.
5: É consolidar uma infraestrutura robusta, segura e soberana.
3: Com a nuvem soberana do SUS, o Ministério da Saúde espera consolidar a Rede Nacional de Dados em Saúde, onde o paciente terá toda a sua trajetória no SUS em formato digital. Reportagem Nazi Bruno.
1: E a gente vai falar agora de uma coisa que irrita muito brasileiro. São aquelas ligações indesejadas de telemarketing, instituições financeiras.
2: O excesso pode até fazer com que chamadas importantes deixem de ser atendidas.
1: E para ajudar o consumidor a se proteger, existem ferramentas gratuitas que permitem bloquear o telemarketing e identificar quem está por trás de números desconhecidos.
6: O Brasil registra uma média de 305 mil ligações indesejadas por minuto, segundo dados do IDEC, o Instituto de Defesa de Consumidores. O número dá ao país o título de líder global em chamadas abusivas. Desde 2022, a Anatel tem atuado para garantir o direito de quem não quer receber esses tipos de chamadas, que no geral são ofertas de produtos e serviços, pesquisas, pedidos de doações ou cobranças. E mais, muitas vezes são realizadas por robôs.
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6: O Não Me Perturbe é um desses serviços criados para preservar o cidadão das ligações abusivas. Ele é gratuito e permite bloquear chamadas realizadas pelo telemarketing de operadoras de telecomunicações e instituições financeiras participantes. Basta acessar a plataforma www.nãomeperturbe.com.br, realizar o cadastro e selecionar as empresas que você deseja bloquear. Outra alternativa é o Qual Empresa Me Ligou. Caso você receba a chamada de um número desconhecido, é possível acessar o site qualempresameligou.com.br e consultar a qual empresa aquele número está vinculado. A ferramenta permite a localização dos canais oficiais de atendimento da empresa e evita que o usuário caia em golpes. A estudante de psicologia Isabelle Reis se queixa dos constantes incômodos provocados pelas ligações cada vez mais insistentes.
10: Recebo muitas ligações pela manhã, muitas ligações ligações pela tarde. E agora, recentemente, eu venho recebendo ligações até pela noite. Então, eu não atendo mais ligação. Às vezes, pode ser até uma pessoa que é conhecida ou alguma coisa urgente, eu não atendo. Assim, meu celular sempre tá no mudo, inclusive, minha mãe até reclama. Às vezes, ela me liga ou pessoas da minha vida me ligam e sempre tá no silencioso. Então, se eu não estou com o celular na minha mão, às vezes eu não atendo, às vezes é uma coisa séria.
6: Desde junho de 2024, a Anatel também passou a considerar abusivas as chamadas curtas com duração de até 6 segundos. Desde então, foram realizados mais de 1.200 bloqueios de empresas para a realização de chamadas e quase R$40 milhões em multas já foram aplicados. Reportagem Graziele Bezerra.
2: E falamos sobre as ligações indesejadas, muitas vezes feitas para os nossos celulares.
1: Um aparelho que faz parte do dia a dia, sempre ao lado do brasileiro. Por lá a gente faz compras, tem acesso ao banco e aos nossos contatos.
2: Pois então, uma plataforma permite registrar um aparelho celular e emitir alertas em caso de perda, roubo ou furto.
1: É o Celular Seguro, um sistema do Ministério da Justiça e Segurança Pública.
2: A plataforma oferece também a opção de indicar contatos de segurança e comunicar uma ocorrência para bloquear o aparelho de forma simples e rápida.
1: Você sabe como cadastrar o seu telefone na plataforma Celular Seguro? O sistema permite ao usuário registrar o aparelho celular e emitir alertas em caso de roubo, furto ou perda. A plataforma também oferece a opção de indicar pessoas de confiança que vão poder emitir um alerta em nome do usuário caso ele não consiga acessar o sistema. Para usar o Celular Seguro, é necessário fazer o login por meio de uma conta gov.br. O cadastro pode ser realizado pelo aplicativo ou pela versão web da plataforma. Para se cadastrar, basta acessar a plataforma Celular Seguro, escolher a opção Meus Telefones ou Telefones de Confiança e selecionar o aparelho. Depois, basta clicar em Alerta e confirmar o registro. Após a confirmação, será gerado um número de protocolo que pode ser utilizado em eventuais consultas posteriores. A plataforma Celular Seguro também oferece uma ferramenta para consulta de aparelhos usados antes da compra e verificar se determinado aparelho tem registro de roubo, furto ou perda. Para realizar a consulta, basta informar o e-mail, número de identificação único do aparelho celular. O e-mail pode ser consultado nas configurações do aparelho. Priscila Machado, para a Voz do Brasil.
11: Golpistas estão utilizando a logomarca do governo federal para oferecer supostas renegociações.
2: A orientação é não clicar em e-mails, mensagens e links na internet, inclusive em redes sociais.
12: O Ministério da Fazenda alerta para golpes aplicados contra pessoas que procuram renegociar dívidas. Os golpistas utilizam anúncios falsos, e-mails, mensagens e links na internet, inclusive em redes sociais, e usam indevidamente nomes e logomarcas do governo federal para conferir aparência de legitimidade às ofertas. A orientação é ficar atento. A renegociação de dívidas é feita diretamente com as instituições bancárias. O governo não envia links, mensagens digitais ou SMS oferecendo esse tipo de serviço e não mantém sites específicos para renegociação. Por isso, não forneça dados pessoais ou bancários e não faça pagamentos a partir de links recebidos por mensagens ou anúncios. Informações e orientações sobre renegociação de dívidas estão disponíveis no portal oficial do Ministério da Fazenda, no endereço gov.br/fazenda. Em caso de dúvida, procure diretamente a instituição financeira responsável pela dívida e utilize somente canais oficiais. Lucília Araújo, para a Voz do Brasil.
1: A aeronave com sensores de alta precisão está sobrevoando Amazônia, Cerrado e Pantanal para medir os gases que causam o efeito estufa.
2: O trabalho é uma parceria entre Brasil e Alemanha.
13: A aeronave, equipada com instrumentos científicos, está fazendo voos no espaço aéreo brasileiro desde o mês passado. O objetivo é medir fluxos e concentrações atmosféricas de dióxido de carbono e metano, dois dos principais gases causadores do efeito estufa. Os voos se concentram na Amazônia, no Pantanal e em parte do Cerrado. O modelo do avião é capaz de voar em uma ampla faixa de altitude, desde 850 metros metros até 15 mil metros. O pesquisador do Instituto de Física da Universidade de São Paulo, Paulo Artacho, dá os detalhes.
14: O objetivo principal dessa pesquisa é entender melhor as emissões e o processamento atmosférico de um gás de efeito estufa, que é muito importante, que é o metano. Então, o metano é o segundo gás em importância, em relevância, do ponto de vista de gases de efeito estufa logo depois do dióxido de carbono. E a Amazônia e o Pantanal, em particular, todas as áreas alagadas, são fortes emissores de metano.
13: Cerca de 120 pesquisadores de instituições de pesquisa da Alemanha e do Brasil trabalham na coleta de dados. A coordenação é do Instituto Nacional de Pesquisas Espaciais, o INPE, e do Centro Espacial Alemão. Segundo o coordenador da pesquisa, Dirceu Luiz Erdes, os dados vão complementar informações de outros sistemas de observação, validar medições por satélite e aprimorar modelos climáticos.
15: Todo modelo de IPCC, modelos de clima e tempo, utilizam dados de CO2 e metano. Então, o principal objetivo desse trabalho é validar esses modelos, corrigir o que tiver que corrigir e melhorar as projeções futuras. E também validar os dados satélites. Tem vários satélites hoje, tanto europeus como americanos, japoneses e chineses, que cruzam o nosso território. E eles têm um valor de coleta desses dados. E a ideia desse projeto é coletar os dados in situ, na região, e validar tanto o satélite como os modelos de previsão.
13: A campanha científica deve se estender até meados de setembro. Até lá, serão realizados cerca de 15 voos, tanto durante o dia quanto à noite. Reportagem Luciana Colares de Holanda.
11: Brasileiro de Alimentação Escolar, que une os produtos da agricultura familiar às merendas servidas aos estudantes, foi apresentado a uma delegação da Etiópia.
16: Antes de chegar ao prato dos estudantes, a merenda escolar percorre um caminho que começa muito antes da cozinha da escola. É um modelo que une alimentação saudável, agricultura familiar e políticas públicas. Uma experiência brasileira que desperta o interesse de outros países, como a Etiópia. Como lembrou a coordenadora geral do Programa Nacional de Alimentação Escolar, Karine Santos.
17: O Brasil coopera com muitos países. Faz parte da programação dessa missão de receber a delegação da Etiópia, demonstrar como isso é levado a efeito até que esse alimento chegue de fato no prato dos nossos estudantes.
16: A visita integra a parceria de cooperação entre Brasil e Etiópia, voltada ao intercâmbio de experiências sobre alimentação escolar. Analista de projetos da Agência Brasileira de Cooperação, Paula Barbieri, falou como funciona essa cooperação entre os dois países.
18: O Programa de Alimentação Escolar Brasileiro já tem 70 anos, né, de existência, e assim, pelas inovações que o programa traz, os países, eles têm muito interesse em conhecer como ele é organizado, né, como ele é operado.
16: Numa escola do Distrito Federal, a delegação da Etiópia pôde acompanhar o resultado desse trabalho na prática. Parte dos alimentos servidos nas escolas públicas vem diretamente da agricultura familiar. A produção passa pelas cooperativas e segue para as unidades de ensino, como garante o presidente da cooperativa, Anaildo Porfírio da Silva.
19: A nossa cooperativa associação hoje atende 72 escolas, então isso ajuda demais o agricultor.
16: O agricultor familiar José Ailton Alves diz que sente satisfação por ter o seu trabalho reconhecido internacionalmente.
20: A gente se sente honrado e gratificado, porque a gente está vendo que o nosso trabalho está sendo visto.
16: Os alimentos produzidos por agricultores familiares, como José Ailton, chegam a milhões de estudantes, como Otaviana Esteves de Deus, de 11 anos.
21: Muito legal essa hora que a gente reúne todo mundo aqui na mesa para comer, conversar, um alimento saudável também, muito delicioso.
16: A merendeira Dilma Costa conta que o sucesso é garantido.
0: Hoje é estrogonofe. Hoje vai ser uma loucura. Eles vão comer assim. É, sempre repetem, né?
16: A Cooperação Brasil-Etiópia é coordenada pela Agência Brasileira de Cooperação pelo Fundo Nacional de Desenvolvimento da Educação e conta com o suporte de agências das Nações Unidas. Reportagem Cleide Lopes.
2: E essas foram as notícias do governo federal.
1: Fique agora com as notícias do Poder Judiciário e do Congresso Nacional. Uma boa noite.
2: Boa noite para você e até amanhã.
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23: Centro de Estudos Constitucionais do Supremo Tribunal Federal prorroga prazo de inscrições para audiência acadêmica em Belém, no Pará.
24: Relatório do CNJ aponta que medidas protetivas chegam rápido, mas não bastam contra feminicídios.
23: STJ mantém condenação de suposto membro do PCC a mais de 87 anos de prisão.
24: Boa noite, eu sou Arthur Filho.
23: E eu sou Walter Lima.
24: O Centro de Estudos Constitucionais do Supremo Tribunal Federal prorrogou para 16 de agosto o prazo de inscrições para participação na terceira audiência acadêmica regional do projeto O Ensino do Direito Constitucional no Século 21, Panorama e Perspectivas.
23: O evento será realizado no próximo dia 28 no Instituto de Ciências Jurídicas da Universidade Federal do Pará.
24: As instituições interessadas em fazer exposição oral devem realizar a inscrição por meio de formulário com envio de resumo escrito até 4.000 caracteres.
23: As manifestações devem ter caráter constitucional e poderão abordar um ou mais dos eixos temáticos definidos pelo Centro de Estudos Constitucionais do Supremo Tribunal Federal.
24: Pesquisa apresentada pelo Conselho Nacional de Justiça revela que o sistema de justiça tem concedido com rapidez medidas protetivas de urgência.
23: Mas os dados revelam que ainda é um desafio combater o feminicídio. Fernanda Porto.
25: 53% das medidas protetivas de urgência são concedidas no mesmo dia em que a mulher faz a solicitação. Mas a ação ainda não é suficiente para evitar casos de feminicídios, já que em 57,6% dos casos, as vítimas tinham medidas protetivas vigentes. Os dados são da pesquisa Feminicídio e Medidas Protetivas de Urgência, publicada pelo Conselho Nacional de Justiça. O levantamento foi feito com base em mais de 10 mil inquéritos iniciados e ações penais de primeiro grau ajuizadas entre os anos de 2024 e 2025. Do grupo analisado, 3.449 vítimas, ou seja, duas a cada três mulheres, não tinham medida contra o réu. Já outras 1.669 tinham medida protetiva, o que corresponde a uma a cada três vítimas.
24: Superior Tribunal de Justiça mantém condenação de mais de 87 anos de prisão a suposto integrante do PCC.
23: A decisão é da desembargadora convocada Nilsone de Freitas. Repórter Fátima Uchoa.
26: O réu foi condenado por participação em organização criminosa armada, 5 homicídios qualificados e ocultação de cadáver. Entre as vítimas está uma escrivã da Polícia Civil de São Paulo. Segundo o Ministério Público, o réu é integrante do primeiro comando da capital, o PCC. A defesa pretendia anular a condenação pelo Tribunal do Júri e obter novo julgamento, mas o Tribunal de Justiça de São Paulo negou a apelação, sob o fundamento de que a decisão dos jurados tinha amparo em provas. No STJ, ao analisar o pedido, Nilsone de Freitas destacou que o habeas corpus serve para proteger o direito de locomoção diante de ilegalidade ou abuso de poder, não sendo cabível para rediscutir condenações quando não há flagrante ilegalidade.
24: Justiça Federal suspende reintegração de posse em área disputada por assentados e indígenas pataxós na Bahia.
3: Com a decisão, a ordem de reintegração de posse em favor do INCRA fica sem efeito até um novo julgamento, que só deve ocorrer após produção de prova técnica. Sabrine Menezes.
5: No recurso, o MPF sustentou que os direitos territoriais dos povos indígenas são originários e reconhecidos pela Constituição Federal. Com a decisão, o processo de reintegração de posse do lote 77A, localizado no projeto Assentamento Cumuru-Xatiba, em Prado, na Bahia, deve passar por uma nova perícia para verificar se a área faz parte da terra indígena Comexatibá, do povo pataxó. Em caso de confirmação, os assentados têm direito à indenização e à eventual realocação para outro projeto de reforma agrária.
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24: A você, uma boa noite.
3: E até amanhã.

0: Machado.
1: Eu sou Paula Groba.
2: E eu sou Humberto Pinheiro.
1: E estes são os destaques de hoje do Jornal do Senado, que começa agora.
2: Vai à sanção programa de incentivos à produção nacional de fertilizantes.
1: Avança projeto que define implementação do novo piso salarial nacional para médicos e cirurgiões dentistas.
2: Estatuto do Aprendiz segue para plenário com urgência.
1: Boa noite.
2: Boa noite.
1: Apesar de ser uma das maiores potências mundiais de produção de alimentos, o Brasil ainda depende fortemente de fertilizantes importados para manter a produção agrícola.
2: Para reduzir essa dependência, o Senado aprovou hoje e encaminhou para a sanção presidencial o projeto que cria um programa de incentivo à produção nacional de fertilizantes. A proposta busca aumentar a oferta do insumo produzido no país, reduzir os custos para o agronegócio e, com isso, ajudar a baratear a produção de alimentos. A reportagem é de Alexandre Campos.
3: A principal mudança feita pelos deputados federais, aprovada pelos senadores, é a autorização para o repasse de recursos do orçamento ao BNDES para abrir linha de crédito para investimentos na produção de fertilizantes e matérias-primas, remineralizadores, bioinsumos e biofertilizantes. O dinheiro poderá financiar plantas industriais, atividades de pesquisa e infraestrutura de integração de polos logísticos. Relatora do projeto, a senadora Tereza Cristina, do PP de Mato Grosso do Sul, lembrou que, apesar de ser uma potência agrícola, o Brasil continua dependente da importação de fertilizantes.
4: Em 50 anos, nós revolucionamos a agricultura e a produção brasileira. E hoje, este ano, a gente deve passar os Estados Unidos como maiores exportadores de grãos do mundo. E nós vamos fazer essa façanha. Com terras pobres, presidente, que precisam de fertilizantes. Então é uma loucura a gente não ter até hoje um Profert da vida.
3: O texto aprovado, que segue para a sanção presidencial, confere ao Conselho Nacional de Fertilizantes e Nutrição de Plantas a atribuição de avaliar a cada 2 anos a efetividade do programa e definir a mistura mínima obrigatória de fertilizantes nacionais aos comercializados em território brasileiro.
1: E a Comissão de Orçamento aprovou a abertura de créditos extraordinários à União para socorrer vítimas de desastres naturais e para agências reguladoras.
2: Relatora da proposta, a senadora Tereza Cristina defendeu que o instrumento da abertura de crédito seja evitado com mais planejamento. Repórter Raíssa Abreu.
5: A medida provisória aprovada destina 305 milhões de reais ao socorro de vítimas de desastres naturais, como secas e enchentes, em diversos pontos do país. A relatora, senadora Tereza Cristina, do PP de Mato Grosso do Sul, votou pela aprovação da medida, mas reforçou que o crédito extraordinário só deve ser usado em casos excepcionais.
4: Um país que, estação após estação, precisa correr para socorrer aquilo que poderia ter prevenido, não enfrenta um problema de imprevisibilidade, enfrenta um problema de planejamento.
5: A comissão também aprovou um projeto de abertura de crédito de 24 milhões de reais para reforçar o orçamento das agências reguladoras.
1: Médicos e cirurgiões dentistas podem ter piso salarial de mais de 13 mil reais para 20 horas semanais, mas a implementação será gradual ao longo de 3 anos.
2: Foi o que aprovou nesta terça-feira a Comissão de Assuntos Econômicos. Pelo texto aprovado, o piso será implementado em 3 etapas. As informações com a repórter Marcela Cunha.
6: O projeto estabelece piso salarial de R$ 13.662 para médicos e cirurgiões dentistas que trabalham 20 horas por semana. O novo valor de referência vale tanto para o setor público quanto para o privado e deverá ser reajustado anualmente. A proposta também aumenta para 50% o adicional pelo trabalho noturno e mantém

0: prevê a implantação gradual do novo piso, 40% do valor no primeiro ano, 70% no segundo e 100% a partir do terceiro.
1: A transição confere tempo de adaptação aos empregadores, tanto do setor privado quanto do setor público, e mitiga eventuais impactos negativos sobre o mercado de trabalho.
0: O projeto segue para análise da Comissão de Assuntos Sociais e depois para votação no plenário do Senado.
2: O Senado pode analisar propostas que reduzem o número de dias letivos nos calendários escolares.
3: As ideias foram apresentadas por cidadãos e serão analisadas pela Comissão de Direitos Humanos e Legislação Participativa. Se aprovadas, poderão ser transformadas em projetos de lei. Repórter Herman Kulitz.
4: As iniciativas foram apresentadas por cidadãos pelo portal E-Cidadania. Como receberam mais de 20 mil apoios, se tornaram sugestões legislativas. Agora, a Comissão de Direitos Humanos e Legislação Participativa vai decidir se elas serão transformadas em projeto de lei. André Camargo, autor de uma das propostas, explicou que antigamente o calendário escolar era de 180 dias e não vê prejuízo no retorno a essa quantidade.
5: As 800 horas vão permanecer, né? A carga horária de trabalho vai se manter. O que vai diminuir é a quantidade de dias letivos, para a gente poder se organizar, se reorganizar e tentar ver uma nova saída.
4: Os autores alegam benefícios tanto para os professores, favorecendo a formação continuada e a melhora na qualidade de vida no trabalho, quanto para os alunos, que poderão ter um ano letivo mais dinâmico e focado em um ensino mais eficiente, podendo até diminuir a evasão escolar.
2: E avançou no Senado o Estatuto do Aprendiz, novo marco legal para programas de aprendizagem com regras de contratação de adolescentes e jovens entre 14 e 24 anos, além de pessoas com deficiência em qualquer idade.
3: O texto aprovado pela Comissão de Assuntos Sociais, sem modificações, seguiu com pedido de urgência para votação no plenário do Senado. Repórter Marcela Diniz.
6: O contrato terá duração de 2 anos, podendo ser prorrogado por mais um, e a jornada poderá chegar a 8 horas diárias para quem já concluiu a educação básica. A proposta garante direitos como vale transporte, férias no mesmo período do recesso escolar para menores de 18 anos e estabilidade para gestantes. O texto mantém a obrigatoriedade de contratação de aprendizes por empresas de médio e grande porte nos mesmos percentuais de hoje, mínimo de 5% e máximo de 15%, de acordo com o número de trabalhadores. Micro e pequenos negócios continuarão com contratação facultativa. Para quem não cumprir a cota, o texto prevê multa de R$ 3.000 por aprendiz não contratado. Em caso de reincidência ou embaraço à fiscalização, o valor dobra. O texto aprovado pelos senadores é o mesmo que veio da Câmara. 5 emendas de plenário foram rejeitadas na Comissão de Assuntos Sociais, entre elas, a que transferia para negociação coletiva regras sobre aprendizagem. O senador Flávio Arnes, do PSB paranaense, lembrou que já existe decisão do STF proibindo esse tipo de acordo quando o que está em questão são direitos de adolescentes.
7: Não se pode discutir mais vagas ou menos vagas. E já existe o tema 1046, que afastou expressamente das políticas de inclusão de aprendizes a negociação coletiva. A empresa pode alocar aprendizes em outros tomadores de serviço, públicos ou privados. Então, várias alternativas foram criadas para se ultrapassar o problema de eventualmente uma empresa não poder contratar.
6: A aprovação no Senado é o último passo da análise da proposta no Congresso, mas para virar lei, ela ainda precisa ser sancionada pelo presidente da República.
2: E o senador Paulo Paim, do PT do Rio Grande do Sul, reafirmou o apoio à redução da jornada para 40 horas semanais, sem redução de salário. Segundo ele, mais de 80% dos brasileiros apoiam o fim da escala 6x1.
3: Paim também citou estudos que apontam a possibilidade de criação de 4,5 milhões de novos empregos com a medida. Ao destacar que a proposta já recebeu o aval dos deputados, o senador defendeu que a PEC seja colocada em votação no Senado.
8: Não estamos diante de uma pauta de esquerda ou de direita, de centro ou do governo ou da oposição. Estamos diante de uma pauta dos brasileiros, das famílias brasileiras.
3: Edição edição de Paula Groba e trabalhos técnicos de Eliseu Caires. O Jornal do Senado fica por aqui. Acompanhe agora as notícias da Câmara dos Deputados. Boa noite.
2: Boa noite e até amanhã.
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10: Comissões declaram nulo casamento de menores de 16 anos de idade.
11: Propostas aumentam o acesso da população às canetas emagrecedoras.
10: Lei votada pelos parlamentares amplia uso do FGTS por filantrópicas.
12: Boa noite. Uma nova lei mantém até 2030 a autorização para que instituições filantrópicas de saúde utilizem recursos do FGTS, a partir de projeto que passou pela análise dos deputados. Quem explica é a repórter Maria Neves.
13: Já está em vigor a lei que prorroga até 2030 o prazo para que hospitais filantrópicos utilizem recursos do Fundo de Garantia do Tempo de Serviço, o FGTS. Entre 2019 e 2022, a legislação permitia a essas instituições de saúde sem fins lucrativos aplicarem verbas do FGTS, mas a autorização não foi prorrogada. A norma sancionada agora foi apresentada pelo deputado Paulo Pimenta, do PT do Rio Grande do Sul, ainda este ano. O parlamentar apenas recuperou o texto de uma medida provisória do Executivo, que perdeu a validade porque não foi votada pelo Congresso. Ao defender a aprovação do então projeto de lei no plenário da Câmara, o deputado Pompeu de Matos, do PDT do Rio Grande do Sul, ressaltou que a proposta vai beneficiar especialmente as Santas Casas.
14: É uma retomada de uma possibilidade que tinham as Santas Casas de se socorrer do Fundo de Garantia por Tempo de Serviço para suprir as dívidas que tem de financiamento. Segundo consta, a própria Santa Casas já declararam que há uma dívida em torno de 10 bilhões e existe recurso no Fundo de Garantia destas Santas Casas que pode ser lançado mão.
13: O governo estima que a utilização de verbas do FGTS pode reduzir os encargos financeiros das entidades filantrópicas de patamares próximos a 18% ao ano para cerca de 12% ao ano. Para serem consideradas filantrópicas, as instituições devem destinar pelo menos 60% dos atendimentos ao Sistema Único de Saúde, de forma gratuita para a população. Os empréstimos com recursos do Fundo de Garantia vão beneficiar também instituições sem fins lucrativos que atuem no campo para auxiliar pessoas com deficiência e que participem de forma complementar do SUS. Na Câmara, o texto foi aprovado em 7 de julho e logo em seguida, no dia 15 do mesmo mês, os senadores também acolheram o projeto. Da Rádio Câmara de Brasília, Maria Neves.
10: Projeto de Ribamar Silva, do Podemos de São Paulo, atualiza as regras de rotulagem de alimentos. A proposta prevê informações nutricionais mais claras e acessíveis para orientar os consumidores na escolha de produtos.
12: De acordo com o texto de Ribamar Silva, a regulamentação deve estabelecer critérios para destacar o teor de açúcares, sódios, gorduras e outros componentes de interesse para a saúde. O projeto também prevê recursos de acessibilidade, como o sistema Braille e ferramentas digitais para pessoas com deficiência.
9: Saúde.
10: Projetos em discussão na Câmara querem aumentar acesso da população às chamadas canetas emagrecedoras. A repórter Mônica Tati tem os detalhes.
15: 60% dos brasileiros estão obesos ou acima do peso, segundo dados divulgados pelo Ministério da Saúde. Dessas pessoas, um quarto já é considerada obesa. A obesidade geralmente acarreta doenças crônicas, como hipertensão, diabetes e problemas cardiovasculares. São necessárias várias medidas para para evitar a condição, como boa alimentação e a prática de exercícios físicos. Mas o uso de substâncias presentes nas chamadas canetas emagrecedoras tem se mostrado eficaz para reduzir o peso corporal e ajudar no controle da obesidade. Para tentar controlar os danos, deputados apresentaram projetos para aumentar o acesso da população a esse tipo de tratamento. O deputado Mário Eringer, do PDT de Minas Gerais, apresentou o projeto de lei que declara de interesse público os medicamentos Monjaro e Zepbound, que utilizam como princípio ativo a tirzepatida. A medida permite que o governo utilize o mecanismo de licença compulsória da propriedade industrial, popularmente conhecido como quebra de patente.
16: A quebra da patente propicia que outras empresas, aumenta a concorrência, possam fabricar esse medicamento, a tirzepatida, e atingir o maior número de pessoas, porque haverá com certeza uma redução do preço. Hoje, o preço do Monjaro e do Zepbound é muito caro, impossibilita qualquer pessoa de classe média alta até, de usar esse medicamento, porque o preço é muito alto. E os benefícios são tão grandes que isso é vantagem para a saúde pública de uma maneira geral.
15: Já o deputado Damião Feliciano, do União da Paraíba, apresentou o projeto que exige a oferta de liraglutida, que tem o nome comercial de Saxenda, e a semaglutida, conhecida por Wegov ou Ozempic, pelo SUS, o Sistema Único de Saúde. Segundo Damião Feliciano, esses dois medicamentos são reconhecidos mundialmente como eficazes no tratamento da obesidade, mas o preço é uma barreira para a população mais carente. Segundo a Anvisa, a liraglutida auxilia no controle crônico de peso em associação a uma dieta baixa em calorias e ao aumento de exercícios físicos. A semaglutida, por sua vez, é mais uma opção para o tratamento do diabetes mellitus tipo 2. Os projetos que pretendem facilitar o acesso da população às canetas emagrecedoras estão em diferentes fases de apreciação na Câmara dos Deputados. Da Rádio Câmara de Brasília, Mônica Tati.
9: Trabalho.
12: Sidney Leite, do PSD do Amazonas, pondera que o texto da PEC do fim da escala 6x1 deve contemplar os interesses tanto dos empresários quanto dos trabalhadores. Ele afirma que a redução da jornada vai garantir mais tempo de convivência familiar para os brasileiros.
17: É importante que se compreenda que nós temos um segmento para quem empreende nesse país, o comércio e os serviços. Há necessidade que nesse relatório que nós vamos aprovar contemple esses setores, que são setores que muitas vezes não conseguem manter o trabalhador na formalidade, tendo em vista os altos custos dos encargos sociais. Mas isso não deve ser fator para que aqui no parlamento nós possamos avançar e dar fim a essa escala e que homens e mulheres possam ter o direito de conviver com a família, direito ao lazer, direito ao estudo e, com isso, ter uma qualidade de vida melhor.
18: Sidney Leite lembra que a escala 5x2 já existe em áreas como o serviço público, o setor financeiro e parte da indústria. O parlamentar acredita que o fim da escala 6x1 vai contribuir para a redução do adoecimento dos trabalhadores e para o aumento da produtividade no ambiente profissional.
9: Economia.
12: Luiz Erondina, do PSOL de São Paulo, é uma das autoras do projeto que cria o Sistema Nacional de Transparência e Monitoramento de Preços de Combustíveis. A proposta prevê um portal público para consulta em tempo real dos preços praticados em postos de todo o país.
18: Luiz Erondina sugere que distribuidoras e revendedores informem a ANP dados sobre preços, custos e volumes comercializados. Ela acrescenta que o texto estabelece mecanismos para identificar variações abusivas de preços, além de estabelecer sanções administrativas.
9: Ciência e tecnologia.
12: Lucas Ramos, do PSB de Pernambuco, propõe discutir a criação da CID Digital, uma contribuição sobre as receitas obtidas por plataformas digitais com a prestação ou intermediação de serviços. A medida busca estabelecer uma nova forma de tributação para o setor.
18: Lucas Ramos destaca que a proposta divide opiniões e que
12: são da CID Digital, uma contribuição sobre as receitas obtidas por plataformas digitais com a prestação ou intermediação de serviços. A medida busca estabelecer uma nova forma de tributação para o setor.

0: patrimônio histórico e cultural no país ou o impacto das leis na vida da garotada. 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
1: Direitos Humanos.
2: A Câmara aprovou o projeto que declara nulo o casamento de menores de 16 anos de idade. A repórter Paula Bittar acompanhou a votação.
3: A Comissão de Constituição e Justiça da Câmara aprovou uma proposta que declara a nulidade em qualquer caso do casamento de pessoas que não atingiram 16 anos de idade, a chamada idade núbil. O texto aprovado exclui artigos do Código Civil que prevêem a possibilidade de casamento antes da idade núbil, como em caso de gravidez, ou estabelecem regras e prazos para confirmação ou anulação desses casamentos. A relatora na CCJ, a deputada Ana Paula Lima, do PT de Santa Catarina, apresentou um parecer favorável a esse projeto da deputada Laura Carneiro, do PSD do Rio de Janeiro, mas rejeitou um outro do deputado doutor Fernando Máximo, do PL de Rondônia, que pretendia facilitar o casamento de quem atingiu 16 anos com a assinatura de um dos pais ou responsáveis. Atualmente, a lei exige a assinatura de ambos os pais ou representantes legais nesses casos. Ana Paula Lima também destacou que a vedação do casamento de menores de 16 anos encontra respaldo constitucional na proteção à infância e à juventude.
4: A aprovação do meu parecer pela Comissão de Constituição e Justiça, que torna nulo o casamento antes dos 16 anos, não é só um detalhe jurídico, é a Câmara Federal dizendo com todas as letras que esse tipo de casamento nunca deveria ter existido. Uma criança e adolescente ser empurrada para dentro de um casamento significa abandono escolar, gravidez precoce e muitas vezes violência escondida dentro de casa. Fecharmos as brechas que ainda restam na nossa legislação é proteger meninas que sozinhas não teriam como se defender.
3: A proposta que declara a nulidade em qualquer caso do casamento de pessoas que não atingiram 16 anos de idade já pode seguir para análise do Senado, a menos que haja recurso para votação antes pelo plenário da Câmara. Da Rádio Câmara, de Brasília, Paula Bittar.
1: Transportes.
5: Júlio Lopes, do PP do Rio de Janeiro, apoia projeto que estabelece o transporte público gratuito como um direito universal no país. Na opinião do parlamentar, a tarifa zero estimula o comércio e já é uma realidade bem sucedida em diversas cidades.
6: Essa é uma ideia disruptiva, uma ideia nova, uma ideia importante, porque muitos países do mundo já estão começando essas experiências, assim como no Brasil. Nós já temos várias cidades no Brasil, mais de 14 cidades brasileiras, onde o transporte é gratuito e gera um movimento enorme na economia, porque você usa o transporte não só para ir trabalhar, mas também para se divertir, para ir cuidar da sua saúde, para cuidar da vida médica, clínica dos seus filhos também, enfim. O transporte gratuito gera um movimento enorme na economia.
2: Júlio Lopes reconhece os desafios para garantir o financiamento da medida, mas acredita que a criação de fontes permanentes de recursos e o uso de matrizes energéticas mais baratas, como o gás natural, podem garantir a mobilidade gratuita sem distinção de segmentos da população.
5: Proposta de Chico Alencar, do PSOL do Rio de Janeiro, prevê passe livre em todos os transportes públicos do país para pessoas com deficiência e doenças crônicas. A ideia, segundo o deputado, é garantir mobilidade e ampliar o acesso a um direito básico.
2: Chico Alencar lembra que pessoas com deficiência e doenças crônicas enfrentam limitações específicas e que, por isso, precisam de tratamento diferenciado no acesso ao transporte. Ele acrescenta ainda que é dever do poder público atender ao interesse coletivo e garantir a inclusão.
7: Então, esse passe livre em todos os transportes coletivos para o portador de doença crônica e ou de deficiência é, na verdade, o cumprimento de um direito que a gente quer ver assegurado. É bom lembrar que os serviços de transporte público são uma concessão do poder público e as empresas concessionárias têm que se submeter à legislação mais geral, que é, por definição, voltada para o bem comum.
1: Desenvolvimento Regional.

0: Rinaldo Malafaia, do PDT do Amapá, é relator de projeto que concede a Macapá o título de capital nacional do meio do mundo. A proposta destaca que a cidade é a única capital brasileira cortada pela linha do Equador, onde o equinócio pode ser observado duas vezes ao ano, em março e setembro.
1: Do Rinaldo Malafaia deu parecer favorável à iniciativa, ressaltando a importância do reconhecimento para a identidade local. Ele aponta que a homenagem pode fortalecer o turismo de Macapá por valorizar atrações ligadas à linha do Equador, como o Parque Meio do Mundo.
0: Projeto de Márcio Neiser, do Solidariedade, transforma o festejo do Santuário Diocesano Nossa Senhora do Coco da Aparecida, em Loreto, no Maranhão, em manifestação da cultura nacional. A celebração é realizada anualmente entre os dias 6 e 15 de agosto.
1: De acordo com Márcio Neiser, o festejo reúne milhares de romeiros de diferentes regiões do país e representa uma tradição centenária da população maranhense. Na visão do deputado, a proposta valoriza o patrimônio cultural e incentiva o turismo e o desenvolvimento local.
0: Comissões. Rui Carneiro, do Podemos da Paraíba, apresentou projeto que institui a Política Nacional de Integridade Pública e Governança Preventiva. O deputado explica que a proposta fortalece os mecanismos de prevenção de irregularidades, transparência e eficiência na administração pública.
1: Entre as medidas previstas no projeto de Rui Carneiro estão a obrigatoriedade de programas de integridade nos órgãos públicos, com códigos de ética, canais de denúncia e capacitação de servidores. O texto também cria órgãos destinado a produzir inteligência, identificar riscos e apoiar os órgãos de controle.
0: Justiça. Projeto de Beto Pereira, do Republicanos de Mato Grosso do Sul, define os critérios para caracterizar o notável saber jurídico exigido para a indicação de ministros dos tribunais superiores e desembargadores. Entre os parâmetros sugeridos estão atuação no magistério e produção científica.
1: Beto Pereira também defende que a titulação de doutor em direito e o recebimento de premiações na área jurídica sejam considerados para as nomeações. Na visão dele, a medida dá mais objetividade ao conceito previsto na Constituição e reduz interpretações subjetivas no processo de indicação.
0: Segurança Pública. Sancionadas pelo Poder Executivo, propostas discutidas na Câmara ampliam a proteção às mulheres.
1: Deputadas apontam avanços com as novas leis do Pix Pensão e de divulgação do Ligue 180, segundo ressalta o repórter José Carlos Oliveira.
2: Deputadas participaram da cerimônia de sanção das novas leis do Pix Pensão e de divulgação do Ligue 180 e apontaram avanços no Pacto Nacional dos Três Poderes contra o Feminicídio. A lei que obriga o poder público a divulgar o telefone exclusivo de denúncia de violência contra a mulher em locais públicos e privados de grande circulação surgiu de proposta da deputada Laura Carneiro, do PSD do Rio de Janeiro. Relatora do texto na Câmara, a deputada Camila Jara, do PT do Mato Grosso do Sul, destacou os esforços de fortalecimento do Ligue 180, criado em 2005.

0: garantindo que ele funcione.
1: Já a lei do chamado Pix Pensão altera o Código de Processo Civil para instituir a transferência automática de pensão alimentícia. O texto surgiu de proposta da deputada Tabata Amaral, do PSB de São Paulo, com a intenção de reverter o atual quadro de 650 mil processos judiciais por falta de pagamento de pensão alimentícia, muitos deles relativos a homens de classes média e alta.
2: São 11 milhões de mães solo no nosso Brasil, quase 2 milhões de crianças que não têm o nome do pai na certidão de nascimento. E aquilo que a gente tem para CLT, para o assalariado, que é o desconto da pensão, a gente vai ter para todo mundo com essa lei. Pode ser MEI, pode ser autônomo, pode trocar de emprego, pode ser empresário, pode estar na informalidade, deve uma pensão alimentícia, tem filho, vai ter que ter o depósito na conta da mãe todo mês certinho.
1: Da Rádio Câmara de Brasília, José Carlos Oliveira.
3: Projeto de Alexandre Guimarães, do MDB do Tocantins, cria a Política Nacional de Prevenção e Enfrentamento à Violência de Gênero no Ambiente Digital. Segundo o autor, o objetivo é estabelecer medidas que protejam as vítimas e responsabilizem os autores de crimes cometidos na internet.
4: Entre as medidas previstas no projeto de Alexandre Guimarães estão a criação de canais para denúncias e a remoção de conteúdos ilícitos. O texto também estabelece regras para provedores e prevê ações de educação digital e prevenção contra o uso ilegal da inteligência artificial.
3: Termina agora o Jornal Câmara dos Deputados, produzido pela Rádio Câmara, com trabalhos técnicos de Everson Urani e apresentação de Márcio Aquiles Sardi e José Carlos Andrade. Uma ótima noite para você.
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2: Ninguém vence um homem paciente, pois ele é inimigo da prece. Ele nunca perde uma discussão, pois em vez de discutir, ele conversa. A ansiedade nunca vence ele, porque ele espera o tempo que for. Parece que ele nunca sai do lugar, mas sem ninguém notar, ele já chegou. Ninguém vence um homem paciente, porque mesmo quando ele erra, ele continua tentando. Enquanto os que têm pressa desistem, ele consegue, pois não muda o plano. Um homem paciente, ele é invencível. Ele não para mesmo que ele esteja um bagaço. E como vencer alguém que não desiste? Como ele tem paciência, ele vence pelo cansaço. Bora, Baleda. Bora, Baluta. Com fé em Deus e paciência, tá?
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4: Rádio Mundo Melhor FM, 20 horas, 30 minutos.

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